0: para que o Senhor abençoe as famílias, os lares, para que possa reinar a verdadeira paz nos corações e nas famílias. Outros também estão pedindo pela solução de um problema, de uma adversidade que porventura estejam enfrentando agora, mas eles estão confiantes de que grandioso é o seu poder, ó Jesus. Abençoe-os, pois. Também nós pedimos à Senhora Santa e Bendita Vó Rosa que possa ungir esses elementos que colocaram próximo ao aparelho receptor, a água ou o óleo, para serem ungidos, para receberem a graça dos céus e, ao fazerem uso dos mesmos, possam receber a bênção para o seu viver. Nós muito glorificamos e honramos ao nosso Deus e Pai Celeste por esta oportunidade de hora milagrosa e para todos sempre. Amém.
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4: Boa noite.
5: Uma boa noite para você que nos acompanha em todo o país.
4: Segunda-feira, 11 de maio de 2026.
5: E vamos ao destaque do dia, Desenrola Brasil.
4: Quase R$1 bilhão já foram renegociados em uma semana de lançamento do programa.
5: Brasileiros podem conseguir descontos de até 90% nas dívidas do cartão de crédito, cheque especial ou crédito pessoal. Natália Koslick.
6: O novo Desenrola tem previsão de duração de 90 dias. O foco do programa são consumidores que ganham até 5 salários mínimos, o equivalente a R$8.105.
4: E ainda acesso à internet ampliado.
5: 3.800 unidades básicas de saúde serão conectadas, o que vai aumentar a oferta do telesaúde pelo SUS.
4: A medida vai fortalecer atendimento de quem vive em áreas com menor acesso a especialistas e serviços médicos. Pablo Mundi.
7: Com a conexão, os profissionais de saúde passam a usar prontuários eletrônicos, exames digitais, trocas de informações em tempo real e teleconsultas com especialistas.
5: E você vai ouvir também homenagem aos mais de 700 mil mortos de Covid no Brasil.
4: O presidente Lula institui 12 de março como dia em memória às vítimas do vírus no país.
8: Nós precisamos ter consciência que isso aqui é mais morte do que muitas guerras que aconteceram no mundo.
5: Hoje, na apresentação da Voz do Brasil, Mariana Jungmann e Nazi Brum.
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5: Em março de 2020, os estados começavam a se preparar para entrar em quarentena. A Covid-19 chegava ao Brasil.
4: No dia 12 de março, o Brasil registrou a primeira morte da doença.
5: E para lembrar esse período, quando o país registrou mais de 700 mil mortes pela doença, o presidente Lula sancionou hoje o Dia Nacional em Memória das Vítimas da Covid-19, o dia 12 de março.
4: A repórter Graziele Bezerra está no Palácio do Planalto e acompanhou esse evento. Ela fala com a gente agora ao vivo. Boa noite, Graziele.
9: Oi, Mariana, boa noite para você também, boa noite para o Nazi, boa noite para o ouvinte da Voz do Brasil. Para falar sobre esse assunto, a gente vai contar um pouquinho da história da aposentada Norma Ferraz, que seguiu todos os protocolos exigidos pela Organização Mundial da Saúde na época da pandemia de Covid-19. Isolamento, uso de máscaras e higienização das mãos. Mas a esperança da imunização não chegou a tempo de salvar o filho dela, o Diego, de 39 anos. Então, em fevereiro de 2021, após uma semana de internação, ele morreu em um hospital em Rio Branco, no Acre.
10: Ele dizendo para mim: mãe, quinta-feira eu tô indo para casa já, se Deus quiser. Eu tô aqui só para tomar o remédio direitinho. Isso dói até hoje, porque eu pergunto para ele às vezes: qual quinta-feira, meu filho, que você vai voltar? Porque você não cumpriu, você falou que ia voltar e não voltou.
11: Pois é, e hoje, nesta segunda-feira, o presidente Lula sancionou uma lei que elegeu 12 de março para lembrar os mais de 700 mil brasileiros que morreram, então, aí de Covid-19 no país, a exemplo do Diego, de 39 anos. A data registra a morte da diarista Rosana Aparecida Urbano, que foi a primeira vítima do coronavírus no Brasil. O ministro da Saúde, Alexandre Padilha, diz que relembrar as vítimas é também evitar que novos casos de negligência aconteçam.
12: Na saúde, a gente fala que a memória tem dois papéis fundamentais. Primeiro, acolher o sofrimento, apoiar o sofrimento, poder lidar com esse sofrimento. Mas, sobretudo, o papel da memória é para que a sociedade como um todo nunca mais permita que se repita o que aconteceu durante a condução da pandemia da Covid-19 no nosso país.
11: Para o presidente Lula, a data servirá também para trazer justiça às vítimas.
8: E nós precisamos ter consciência que isso aqui é mais morte do que muitas guerras que aconteceram no mundo. Um dia nós mudaremos esse mundo e a ignorância não vai prevalecer em lugar nenhum. E a justiça será feita.
11: Bom, a partir da próxima semana será realizada uma exposição itinerante que vai percorrer várias capitais brasileiras com obras de artistas que relembram aí a emergência sanitária enfrentada no período da pandemia. Uma réplica foi instalada aqui no Palácio do Planalto. Essa réplica retrata os nomes, idade, também estados das pessoas, a origem das pessoas mortas pela Covid-19. Eu volto com você, Mariana e Nazi.
5: Obrigado, Graziele, pelas informações.
4: E o ministro da Saúde, Alexandre Padilha, reforçou hoje que nenhum dos casos de hantavírus registrados no Brasil esse ano foi transmitido de um ser humano para o outro.
5: Ele disse que o hantavírus já é conhecido e que os casos do Brasil estão dentro do padrão dos últimos anos, não estando relacionados à cepa andina, que é passada entre humanos e foi encontrada em um cruzeiro.
13: Diferente da Covid-19, o vírus do hantavírus é um vírus conhecido por todos nós. Desde os anos 90 nós temos casos de hantavirose no continente americano. Começou os primeiros casos nos Estados Unidos, depois em vários países do continente. Aqui no Brasil nós temos uma série histórica que varia com dezenas de casos todos os anos, em torno de 30, 35, 40. Os 7 casos que nós tivemos esse ano no Brasil, nenhum deles está relacionado com essa cepa andina, até porque ela nunca circulou no Brasil. Essa cepa andina é a única que tem registro até hoje de risco de transmissão interhumanos.
4: Segundo o Ministério da Saúde, o risco global de disseminação do hantavírus permanece baixo.
5: O surto é em um navio de cruzeiro que desembarcou na Espanha e está sendo investigado sem impacto direto para o Brasil até o momento.
4: A hantavirose é uma zoonose viral que pode comprometer pulmões e coração.
5: O vírus é transmitido principalmente pelo contato com urina, saliva e fezes de roedores silvestres infectados.
4: No ano, 3.800 unidades básicas de saúde devem receber sinal de internet e equipamentos.
5: A conexão deve chegar também a municípios com menos de 30 mil habitantes.
4: Os editais para os serviços foram publicados pelos Ministérios das Comunicações e da Saúde.
14: O governo do Brasil lançou nesta segunda-feira 2 editais que ampliam o acesso à internet em regiões vulneráveis e conectam unidades de saúde à rede digital. A iniciativa integra os Ministérios das Comunicações e da Saúde com recursos do Fundo de Universalização dos Serviços de Telecomunicações, o FUSH. Um dos editais prevê investimento de R$ 140 milhões para a conexão de 3.800 unidades básicas de saúde. Na prática, o projeto leva internet de qualidade para postos em comunidades rurais, indígenas, ribeirinhas e áreas afastadas dos grandes centros, destaca o ministro das Comunicações, Frederico de Siqueira Filho.
15: Hoje, o governo do Brasil avança na conectividade em áreas essenciais para a população. De um lado, a saúde pública, que necessita de informações rápidas, prontuários integrados e atendimento digital. De outro lado, a inclusão é uma condição fundamental para o acesso a direitos, serviços públicos, oportunidades e cidadania.
14: Com a conexão, os profissionais de saúde passam a usar prontuários eletrônicos, exames digitais, trocas...

0: da retina, equipamentos que fazem uma avaliação do pulmão, eletrocardiogramas, né, ultrassom portátil.
1: O segundo edital foca na expansão da infraestrutura em municípios menores e áreas remotas, por meio do programa Acessa Crédito Telecom, com 500 milhões de reais em recursos. Para o secretário de Telecomunicações do Ministério das Comunicações, Hermano Barros Tércios, os editais devem beneficiar cerca de 2 milhões e meio de brasileiros e fazem parte do FUSH 2.0.
2: O público-alvo impacto desse segundo edital, que é o do acesso a crédito, são as cidades abaixo de 30 mil habitantes, as prestadoras com menos de 200 mil acessos, para subir ainda mais esse número de provedores que consigam acessar o recurso do FUSH, provedores pequenos e médios.
1: As empresas interessadas em participar dos editais têm até 22 de maio para apresentar propostas. Reportagem Pablo Mundim.
3: Há 52 anos, uma cooperação entre Brasil e Paraguai transformou uma disputa territorial em um projeto compartilhado de desenvolvimento. Era a criação de Itaipu Binacional.
4: Mais de meio século depois, a empresa olha para o futuro, incentivando pesquisas para novas fontes de geração de energia e atuando como motor de desenvolvimento socioambiental em mais de 400 municípios do país.
3: Em outra frente, Itaipu ainda segue com um papel estratégico no equilíbrio da oferta de energia e do preço pago pelos brasileiros na conta de luz.
4: Sobre tudo isso, a gente conversa hoje com o diretor da companhia, Enio Verri. Boa noite, diretor.
5: Boa noite, ouvintes.
4: Diretor, vamos começar falando daquilo que interessa mais diretamente ao consumidor, que é a tarifa. Brasil e Paraguai estão aí em pleno processo de negociação para redefinição do preço que a gente paga pela energia excedente dos paraguaios, pela parte deles na energia gerada de Itaipu, né? Quais são as expectativas em torno dessa negociação?
5: O presidente Lula nos cobrou, em 2023, quando assumimos, que baixássemos o máximo possível a tarifa. Iniciamos uma negociação com o Paraguai e nós conseguimos baixar em 2023, 30% do valor que era pago. Além de baixar, nós congelamos a tarifa. Portanto, os anos de 23, 24, 25 e 26, a tarifa está congelada após essa redução. E estamos, nesse momento, numa negociação muito profunda com os nossos sócios paraguaios para baixar novamente. Embora não dê para adiantar qual seria essa tarifa, o que nós podemos afirmar a toda a população brasileira é que a tarifa da energia produzida por Itaipu para 27 será ainda mais barata do que essa que está sendo cobrada hoje. Portanto, julgamos assim um momento histórico. Em 53 anos, conseguimos, depois de tanto tempo, baixar de tal maneira a tarifa e ainda garantir que continue baixando a partir de agora.
3: Pois é, diretor, existe esse papel importante de Itaipu, né? Uma empresa pública na estabilidade e previsibilidade do custo da energia no Brasil. O senhor pode explicar para a gente, para os nossos ouvintes, como é que ela faz essa contribuição?
5: Essa é a vantagem de ser uma empresa pública. Ela é 50% do Brasil, 50% do Paraguai, mas elas são absolutamente públicas. Ela não tem esse modelo das estatais brasileiras, porque Itaipu tem um tratado que a rege, mas ela consegue com isso atender os interesses dos dois países. E os dois países esperam exatamente isso. Primeiro, um preço justo, condições de garantir o investimento nas políticas socioambientais e, principalmente, previsibilidade. A população saber que pode contar com Itaipu, não só no preço, como na garantia. O termo que se usa muito é o termo de bateria. Eu acho que isso é importante dizer. Hoje, tem muita energia a partir do vento e a partir do sol, que é eólica e fotovoltaica. Essas energias são muito boas, são baratas, são limpas, mas elas são intermitentes. Se não tiver vento e não tiver sol, você não tem a energia. E aí, nesse momento, entra Itaipu, que ela tem uma energia firme e garante. Por exemplo, agora, estamos conversando com o Brasil todo já é à noite, e ele tem uma energia acesa na casa dele. Essa energia é Itaipu que garante. Então, nós garantimos a estabilidade no preço e na certeza que todas as pessoas têm na sua casa a energia.
4: Pois é, eu ia até falar dessas novas fontes, desse momento de transição energética que a gente vive, porque Itaipu marcou um momento quando foi criada, né? Marcou ali essa coisa da cooperação, dessa integração sul-americana, e agora a gente vive um outro momento, que é o momento da transição energética. E a empresa também incentiva, né, pesquisas na área de geração de energia, de novas energias, como o senhor mencionou aí, a solar e a eólica.
5: Temos muitas pesquisas. A verdade é que a crise climática

0: Ele é um fato concreto. E essa crise climática, ela exige a transição energética. A Itaipu já é um modelo no mundo de transição energética. Ela produz uma energia limpa, de qualidade e barata. Agora, além disso, nós pesquisamos e produzimos, por exemplo, a energia fotovoltaica no fio d'água. Como nós temos um reservatório gigante, as placas solares ficam no fio d'água produzindo energia solar. Nós temos também experiência com hidrogênio verde, que é uma pesquisa já de 20 anos na Itaipu. Temos também o biogás, que também produz a partir de restos de alimentos energia. E temos agora também a essência, a matéria-prima para fazer o SAF, que é o combustível de aviação. Então, Itaipu, ela garante a produção de energia firme, mas faz um grande investimento também em energias alternativas para garantir a transição energética que o mundo cobra e o Brasil já está fazendo.
1: Agora, diretor, Itaipu também contribui para o desenvolvimento social e econômico de mais de 400 municípios no país, né? Que tipos de projetos a empresa desenvolve nesses locais?
0: Nós atingimos hoje 434 municípios que compõem o nosso território. Esses municípios, eles emitem resíduos para o reservatório. Para conter a emissão de resíduos, nós investimos muito em políticas socioambientais, ou seja, geração de emprego, renda, com a construção de uma política ambiental. Nós estamos falando de estradas rurais sendo asfaltadas, de investimento em placas solares em prédios públicos, estamos falando, investimos muito nisso, em associação de catadores e catadoras. Isso é um trabalho fantástico, porque os agentes ambientais são os catadores e catadoras no nosso país. E no nosso território, a Itaipu entra com caminhões, com elevadores, com tratores, fazendo não só que essas pessoas associadas, essas cooperativas, recolham o lixo das ruas, como melhorem em muito a sua renda. Além, lógico, da produção orgânica da agricultura familiar. Portanto, são investimentos que mudam a vida das pessoas, mas fazem uma política socioambiental.
2: Agora, diretor, para a gente concluir, que a gente só tem mais um minutinho, a gente mencionou aqui o passado, o presente. Queria que o senhor falasse um pouco do que esperar de Itaipu para o futuro, para as próximas décadas.
0: Olha, o futuro é Itaipu produzir ainda mais energia hidrelétrica. Nós estamos agora com muitos estudos, com consultoria, para aumentar a produtividade. Nós temos 20 unidades geradoras, 18 sempre funcionando e 2 ficam de backup, de reserva. A ideia é fazermos estudos para colocar mais 2 unidades geradoras e aumentar a capacidade de cada uma delas, que já estão instaladas ali há mais de 40 anos. É oferecer mais energia limpa, barata, para a população brasileira e paraguaia, garantindo a transição que tanto o mundo precisa.
1: Bom, conversamos com o NVR, diretor-geral de Itaipu Binacional. Diretor, obrigado pela entrevista aqui à Voz do Brasil.
0: Um grande abraço.
2: Em uma semana, já foram renegociados R$1 bilhão em dívidas por meio do novo Desenrola Brasil.
1: O programa oferece condições facilitadas de pagamento para ajudar os brasileiros a quitarem seus compromissos financeiros e saírem do vermelho.
2: E essa semana, o programa começa a atender os estudantes que contrataram o FIES e estão com parcelas em atraso.
3: Para trazer alívio ao bolso dos brasileiros e diminuir os índices de inadimplência, foi lançado o novo Desenrola Brasil. São oferecidos descontos de até 90% sobre dívidas antigas, prazo de até 4 anos para pagar e juros reduzidos. Desde o lançamento, na semana passada, o programa acumula cerca de R$1 bilhão em dívidas renegociadas. E o volume de pedidos segue em expansão, segundo o ministro da Fazenda, Dario Durigan.
4: São 200 mil pedidos já em avaliação dos bancos, desses 200 mil, 100 mil praticamente fechados e em volume crescente. Cada dia a gente tem visto mais renegociações sendo feitas, o que é muito importante.
3: O foco do programa são consumidores que ganham até 5 salários mínimos, o equivalente a R$ 8.105. Aqueles que têm dívidas contratadas até 31 de janeiro de 2026, com atraso entre 90 dias e 2 anos, poderão renegociar diretamente com os bancos dívidas de cartão de crédito, cheque especial ou crédito pessoal sem garantia. O programa também oferece condições especiais para micro e pequenas empresas empresas e produtores rurais quitarem seus débitos. E a renegociação para estudantes com empréstimos no FIES deve começar a valer essa semana, afirmou o ministro.
4: O FIES para os inadimplentes deve estar totalmente operativo. A medida provisória semana passada deu as condições, os bancos têm tirado dúvidas junto com o MEC e a Fazenda, essa semana vai estar operativo.
3: O novo desenrola tem previsão de duração de 90 dias. De acordo com o ministro Dario Durigan, em breve o programa vai entrar em uma nova fase voltada para estimular os adimplentes. Reportagem Natália Kosli.
2: Você tem dificuldade de guardar dinheiro ou medo de perder o que investiu? Pois olha só, começa a valer hoje o Tesouro Reserva.
1: O novo título é focado em quem quer montar uma reserva de emergência com segurança, uma vez que não sofre com as oscilações do mercado e rende a taxa Selic.
2: O Tesouro Reserva tem rendimento a partir do primeiro dia útil após a aplicação. E o valor mínimo para começar a investir é de R$1.
1: A novidade já está disponível para correntistas do Banco do Brasil.
5: O Tesouro Nacional, o AB3 e o Banco do Brasil lançaram oficialmente o Tesouro Reserva, novo título do Tesouro Direto voltado para quem deseja começar a investir e formar reserva de emergência. O produto começa a funcionar nesta segunda-feira 11, com operações disponíveis 24 horas por dia, nos 7 dias da semana. O novo título vai ter rendimento indexado à taxa Selic e vai poder ser adquirido com aplicação mínima de R$1. Diferente do Tesouro Selic, o Tesouro Reserva não vai ter marcação a mercado, o que evita oscilações no valor do investimento em períodos de instabilidade financeira. Inicialmente, o produto vai ficar disponível para clientes do Banco do Brasil. Segundo o Tesouro Nacional, a proposta é ampliar o acesso da população aos investimentos públicos e incentivar a educação financeira. O título permite aplicações de até R$500 mil por mês, sem limite para resgates. As operações vão ser feitas pelo aplicativo Investimentos BB, com transferências via Pix. O Tesouro Reserva seguirá as mesmas regras tributárias dos demais títulos do Tesouro Direto. O imposto de renda vai ser cobrado apenas sobre os rendimentos no momento do resgate. Também poderá haver cobrança de IOF em retiradas realizadas em até 30 dias. Claudimário Carvalho, para a Voz do Brasil.
2: A partir de hoje, brasileiros que viajarem para a China por até 30 dias não vão precisar de visto.
1: E o mesmo acontece com os chineses que vêm visitar o Brasil. Também não vão precisar de visto por um período de até 30 dias.
2: Os dois países fizeram um acordo de isenção recíproca de visto que tem validade até o dia 31 de dezembro desse ano.
1: A medida vale para visitas de turismo, negócios, eventos, atividades artísticas, culturais e desportivas.
2: O Brasil apresentou o painel de monitoramento de agrotóxicos na vida aquática, ferramenta que integra dados coletados em diferentes bacias hidrográficas do país, identificando contaminação de águas por defensivos agrícolas.
1: De acordo com os dados, foram realizadas mais de 10 mil análises que apontaram riscos em 1,3% das amostras.
2: Segundo o ministro do Meio Ambiente e Mudança do Clima, João Paulo Capobianco, o Brasil, como grande produtor de alimentos, deve se alinhar com a sustentabilidade, protegendo o solo, as nascentes e as pessoas que utilizam esses produtos.
6: Sabemos que no século XXI, competitividade e sustentabilidade não podem mais caminhar separados. Produzir alimentos exige também proteger a água, a biodiversidade, os territórios e a saúde humana. Esse é o desafio que está diante de nós.
1: A ministra do Desenvolvimento Agrário e Agricultura Familiar, Fernanda Machiavelli, afirmou que os dados permitem realizar um trabalho de conscientização com produtores para que usem produtos mais modernos e eficazes.
7: A gente não pode seguir botando em risco a vida e a saúde dos trabalhadores rurais, nem a vida das comunidades que estão em volta, usando substâncias lá da década de 70, que seguem aqui em uso, quando nós já temos alternativas muito mais seguras, com a mesma capacidade de garantir a nossa excelência na produção.
2: É deixar os espaços urbanos mais verdes e assim fortalecer o enfrentamento à mudança do clima.
1: E uma das medidas é incentivar os planos municipais de plantio de árvores nas cidades brasileiras.
8: O governo do Brasil anunciou o edital Arboriza Cidades, que destinará 19 milhões de reais para que os municípios elaborem ou revisem seus planos e realizem ações de arborização urbana. Outra iniciativa apresentada foi o GeoCal, ferramenta que mapeia as ilhas de calor nas cidades e permite identificar e planejar ações para ampliar e qualificar as áreas verdes. Lançado em 2024, o programa Cidades Verdes Resilientes demonstra avanços expressivos na promoção da qualidade ambiental e no fortalecimento da resiliência urbana frente à mudança do clima, alcançando cerca de 1.300 municípios brasileiros, o equivalente a 23% do total. A iniciativa segue as diretrizes previstas no Plano Nacional sobre Mudança do Clima, o Plano Clima. Para acessar o edital Arboriza Cidades, acesse gov.br/MMA. Thaísa Vitória para a Voz do Brasil.
9: A partir de agora, a atividade circense passa a ser reconhecida como uma manifestação da cultura e da arte popular em todo o território nacional.
10: Com a nova legislação, o circo passa a contar com um respaldo institucional reforçado como patrimônio cultural brasileiro.
9: E isso amplia as possibilidades de políticas públicas voltadas à valorização, preservação e fortalecimento do setor.
10: Dados da Funarte indicam que o Brasil possui cerca de 800 circos de lona em atividade, responsáveis pelo sustento direto de aproximadamente 20 mil profissionais.
9: E essas foram as notícias do Governo do Brasil.
10: Uma realização da Secretaria de Comunicação Social da Presidência da República.
9: Com produção da empresa Brasil de Comunicação.
10: Fique agora com as notícias do Poder Judiciário e do Congresso Nacional. Uma boa noite.
9: Boa noite para você e até amanhã.
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13: STF valida lei da Paraíba que permite ao usuário usar cartão físico para identificação em planos de saúde.
14: TSE vai realizar a confirmação do teste público da urna de 13 a 15 de maio.
13: STJ publica novo edital de chamamento de juízes para auxílio temporário em sessões de direito público, privado e penal.
14: Boa noite, eu sou Carlos Eduardo Cunha.
13: E eu sou Walter Lima.
14: O Supremo Tribunal Federal valida a lei do Estado da Paraíba que obriga planos de saúde a oferecer alternativa de identificação física aos usuários nos casos em que haja necessidade de aplicativo ou token.
13: A decisão foi tomada pelo plenário do STF em sessão virtual. Marcelo Della Libera.
15: A lei questionada garante aos beneficiários do plano de saúde a possibilidade de apresentar uma carteira física como forma válida de identificação diante de falhas técnicas ou impossibilidade de acesso à plataforma digital. Em sessão virtual, o plenário do Supremo Tribunal Federal acompanhou o relator da ação, ministro Nunes Marques, e concluiu que a norma estadual não altera o núcleo dos contratos de planos de saúde, mas atua de forma complementar na proteção do consumidor.
14: TSE vai realizar a confirmação do teste público da urna de 13 a 15 de maio.
13: Os participantes retornam ao tribunal para validar correções e aprimoramentos nos sistemas eleitorais. Fábio Ruas.
16: As investigadoras e os investigadores que participaram da oitava edição do teste da urna no ano passado agora voltam ao TSE para verificar se as contribuições para o aprimoramento dos sistemas eleitorais foram implementadas. As sugestões de melhoria foram apresentadas pelos participantes do teste. A verificação vai ser de 13 a 15 de maio, sempre de 10 horas da manhã às 6 da tarde, na sede do TSE em Brasília.
14: O STJ publicou novo edital de chamamento público de juízes para preenchimento de 30 vagas para auxílio temporário.
13: Os colegiados são das primeiras, ou seja, são das primeira, segunda e terceira sessões, especializadas em direito público, privado e penal, respectivamente.
17: Fátima Uchoa.
18: Estão previstas 10 vagas em cada sessão. O prazo de auxílio ao STJ é de 6 meses, com possibilidade de prorrogação. Os magistrados convocados atuarão de forma remota e sem prejuízo das atividades na jurisdição originária. Podem se candidatar juízes vitalícios de primeira instância, mesmo que atuem como substitutos no segundo grau ou nas turmas recursais do sistema dos juizados especiais. As informações completas sobre requisitos para participação estão no site do STJ. As inscrições estão abertas de hoje até 17 de maio.
19: A Justiça do Trabalho deu um passo histórico no aumento do acesso de trabalhadores amazônicos a direitos.
20: Em Manaus, tribunais trabalhistas assinaram acordos de cooperação voltados ao atendimento de populações de difícil acesso. William Nascimento.
21: A Justiça do Trabalho quer ampliar o atendimento a trabalhadores que vivem em regiões de difícil acesso na Amazônia. Durante encontro realizado em Manaus, representantes dos tribunais trabalhistas do Norte decidiram unir esforços para levar serviços da justiça a comunidades ribeirinhas, indígenas e às cidades afastadas. Os tribunais também assumiram o compromisso de irem até esses locais com mais frequência para aproximar ainda mais a justiça da população amazônica.
22: Volkswagen é condenada a pagar 15 milhões de reais por fraudes no controle de emissão de gases em veículos.
20: Sentença atende a pedidos do MPF. Vanessa Pereira.
23: Segundo as investigações, a montadora embutiu um software que burlava os testes de emissão de poluentes em mais de 17 mil unidades da picape Amarok, fabricadas entre 2011 e 2012. A prática viola não só as resoluções do Conselho Nacional do Meio Ambiente, como a própria Constituição Federal, e causa prejuízos ambientais até hoje, já que muitos dos veículos continuam em circulação. O Ministério Público Federal recorreu da decisão para que o valor da indenização seja de 30 milhões de reais, quantia que corresponde à gravidade dos atos da Volkswagen.
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1: Eu sou Paula Groba.
2: Eu sou Ricardo Nakaoka.
1: E estes são os destaques de hoje do Jornal do Senado, que começa agora.
2: O plenário vota a renovação automática da CNH nesta semana.
1: Governo veta projeto que equipara estágio à experiência profissional.
2: Comissão aprova punições a crimes cibernéticos.
1: Boa noite.
2: Boa noite.
1: Golpes virtuais, invasões de sistemas e roubo de dados têm feito cada vez mais vítimas no Brasil. Para tentar frear o avanço dos crimes cibernéticos, a Comissão de Ciência e Tecnologia aprovou um projeto que moderniza o Código Penal e endurece as punições para criminosos digitais.
2: A proposta detalha novas condutas criminosas e estabelece penas proporcionais à gravidade das invasões. As informações com o repórter Bruno Lourenço.
3: O projeto aprovado na Comissão de Ciência, Tecnologia, Inovação e Informática, atualiza a legislação brasileira em um cenário de crescimento das ameaças digitais. Segundo o relator, senador astronauta Marcos Pontes, do PL de São Paulo, o Brasil só está atrás do México, na América Latina, em número de tentativas de ataques cibernéticos. A proposta cria tipos penais mais específicos e aumenta as punições aplicáveis. Marcos Pontes alertou também que o uso de ferramentas de inteligência artificial pode facilitar o desenvolvimento de mecanismos de invasão ainda mais sofisticados e acessíveis a um número maior de criminosos.
4: Diante desse contexto, é necessário dotar os órgãos públicos responsáveis pela fiscalização e investigação e pela persecução penal com os instrumentos jurídicos adequados para lidar com esse tipo de crime.
3: Texto seguiu para a Comissão de Constituição e Justiça.
1: E após denúncias de crise humanitária, avanço do garimpo ilegal e aumento da violência na terra indígena Yanomami, o Senado instalou uma subcomissão para acompanhar as políticas públicas direcionadas ao grupo indígena.
2: O colegiado vai fiscalizar ações do governo e discutir medidas para fortalecer a proteção aos Yanomamis. A reportagem é de Patrícia Oliveira.
5: A subcomissão permanente vai acompanhar, fiscalizar e aprimorar as políticas públicas voltadas aos povos Yanomami. A senadora Damaris Alves, do Republicanos do Distrito Federal, foi eleita presidente da subcomissão. Ela afirma que persistem problemas graves nas comunidades indígenas, como desnutrição infantil, dificuldades de acesso à saúde, além da atuação de redes criminosas ligadas ao garimpo ilegal, dificultando o trabalho de assistência. Segundo a senadora, a infraestrutura de saúde disponível é insuficiente para atender às necessidades das comunidades, especialmente em casos que exigem tratamento prolongado.
6: Informo que nós teremos diligência na área Yanomami e nós teremos, além de diligência de senadores, visita técnicas dos técnicos da comissão.
5: A subcomissão já tem um plano de trabalho pronto para acompanhar de forma permanente as ações governamentais e propor soluções legislativas e administrativas para a proteção desses povos indígenas.
1: Muitos jovens que deixam abrigos e famílias acolhedoras ao completar 18 anos precisam enfrentar sozinhos os desafios da vida adulta sem apoio financeiro, qualificação profissional ou oportunidades de trabalho.
2: Para mudar essa realidade, um projeto em análise no Congresso prevê ações de capacitação, acesso à educação e incentivo à inserção desses adolescentes no mercado de trabalho. Os detalhes na reportagem de Alexandre Campos.
7: Segundo o autor do projeto, o senador astronauta Marcos Pontes, do PL de São Paulo, além de as entidades de acolhimento serem obrigadas a acompanhar os jovens desligados, com foco em sua inclusão socioeconômica, a proposta também obriga as empresas a ofertarem vagas de aprendizes para adolescentes em situação de acolhimento institucional e aos que já tiverem sido desligados desse serviço após completarem 18 anos. Na opinião do senador, essas medidas criam condições para que esses jovens entrem no mercado de trabalho em pé de igualdade com as demais pessoas de sua faixa etária.
8: Imagina o que passa na cabeça de um jovem desse. Como é que eu vou me virar? O que eu vou fazer? Quando você tem a possibilidade de ofertar oportunidades para que eles possam estudar, para que eles possam fazer um curso técnico, aquela preocupação, tudo que eu vou fazer, começa a ter um sentido, ela começa a ver um caminho para frente positivo.
7: Segundo dados do Sistema Nacional de Adoção e Acolhimento do Conselho Nacional de Justiça, o Brasil

0: Conta atualmente com mais de 35 mil crianças e adolescentes em serviços de acolhimento institucional ou familiar.
1: E o governo vetou o projeto que permitia contar o estágio como experiência profissional e critério em concursos públicos.
2: O governo argumentou que a proposta descaracteriza o papel pedagógico do estágio e fere a autonomia de estados e municípios. Repórter Márcio Maturana.
3: Foi vetado o projeto aprovado pelo Congresso em que o estágio valeria como tempo de experiência profissional e como prova em concurso público. O Poder Executivo argumentou que isso ia tirar o caráter pedagógico e seria inconstitucional ao ferir a autonomia de estados e municípios. No Senado, o texto foi relatado pela senadora Damares Alves, dos Republicanos do Distrito Federal.
4: Estudos sobre juventude e mercado de trabalho indicam que esse grupo enfrenta um ciclo perverso, não consegue o primeiro emprego por falta de experiência e sem oportunidade de atuação formal. Permanece fora do mercado. Ao reconhecer o estágio como experiência profissional, o PL contribui para mitigar essa desigualdade.
3: Agora, o veto precisa ser analisado pelo Congresso Nacional.
1: A medida provisória que trata da renovação automática da CNH para motoristas sem multa está na pauta do plenário desta semana.
2: Também pode ser votada a criação da Política Nacional para Estudantes com Altas Habilidades ou Superdotação. Repórter Pedro Pincer.
5: O plenário deve analisar nesta terça-feira a medida provisória que prevê a renovação automática da Carteira Nacional de Habilitação para motoristas cadastrados no Registro Nacional Positivo de Condutores. O benefício vale para quem não cometeu infrações com pontuação nos últimos 12 meses. O texto ainda autoriza o condutor a escolher a emissão da carteira apenas em formato digital. Para o relator, senador Renan Filho, do MDB de Alagoas, o fim da exigência da CNH física pode reduzir os custos para o cidadão.
6: A manutenção da opção pelo documento físico assegura a liberdade de escolha. Queria dizer aos parlamentares, protagonismo ao cidadão. A medida barateia, simplifica e digitaliza, desburocratiza e dá protagonismo ao cidadão, sem prejuízo àqueles que preferem, obviamente, a versão impressa.
5: Já na quarta-feira, pode ser votado o projeto que estabelece a Política Nacional para Estudantes com Altas Habilidades ou Superdotação. Também estão na pauta da semana o projeto que dispensa novas provas para a fixação de indenização por dano moral contra condenado por crimes do Código Penal e o texto que define os deveres funcionais e responsabilidades dos membros dos Conselhos dos Direitos da Criança e do Adolescente nacional, estaduais, distrital e municipais.
1: Há 30 anos, a urna eletrônica mudou a forma de votar no Brasil, acelerou a apuração dos resultados e se tornou referência mundial em tecnologia eleitoral.
2: Mas apesar do reconhecimento internacional, o sistema ainda enfrenta a desconfiança de parte da população brasileira. A reportagem é de Raíssa Abreu.
7: A urna eletrônica foi usada pela primeira vez nas eleições municipais de 1996. No ano 2000, 100% das eleições brasileiras foram informatizadas. O país é hoje uma referência mundial no assunto, como lembra o senador Randolph Rodrigues, do PT do Amapá.
8: A democracia brasileira é uma das democracias mais admiradas do planeta, exatamente pelas urnas eletrônicas.
7: Mas apesar do pioneirismo, a urna eletrônica está entre os assuntos que mais dividem opiniões no país. No Senado, está em análise na Comissão de Direitos Humanos um projeto para que o voto seja impresso. Para a senadora Damares Alves, do Republicanos do Distrito Federal, a insegurança tem a ver com a falta de letramento digital da população e com recentes escândalos de corrupção.
9: E esse ano, a dúvida vai ser maior por causa da fraude do INSS, que era tudo eletrônico. E eles disseram, ó, lá no eletrônico eles roubam nós. Então a gente vai ter questionamento, especialmente do povo que não entende de tecnologia.
7: No passado, quando os votos eram feitos em papel, eram comuns os casos de desaparecimento de cédulas e até de urnas. Como lembrou a professora aposentada da Universidade de Brasília, Jodete Amorim, que chegou a trabalhar como mesária e fiscal.
2: Com edição de Paula Groba e trabalhos técnicos de João Lira, o Jornal do Senado fica por aqui. Acompanhe agora as notícias da Câmara dos Deputados. Boa noite.
1: Boa noite e até amanhã.
10: Jornal. Câmara dos Deputados. Deputados reconhecem profissão de trabalhador em refeições coletivas.
11: Câmara cria homenagens para destaques na ciência e no meio ambiente.
10: Bancada ligada à segurança pública pede a redução da maioridade penal.
12: Boa noite. Alberto Fraga, do PL do Distrito Federal, cobra do Senado a votação de propostas de segurança pública aprovadas pela Câmara. O deputado cita caso recente de violência sexual contra crianças para defender a redução da maioridade penal em crimes graves.
10: Alberto Fraga também pede avanço de proposta que obriga o Estado a avisar mulheres sobre a saída da prisão de ex-companheiros que representem ameaça. Ele afirma que o Congresso precisa dar prioridade a medidas capazes de enfrentar a violência e proteger possíveis vítimas.
12: Maurício Marcon, do PL do Rio Grande do Sul, critica o veto do Executivo a artigo de projeto que aumentava a pena para roubo seguido de lesão grave para 16 a 24 anos. Ele afirma que a punição mais severa é necessária para crimes que deixam vítimas com sequelas permanentes.
10: Maurício Marcon também defende a redução da maioridade penal em casos de crimes graves cometidos por adolescentes. Ele sustenta que o Congresso deve priorizar medidas de segurança pública, especialmente diante de casos recentes de violência contra crianças.
12: Para Zé Trovão, do PL de Santa Catarina, é preciso reduzir a maioridade, com o argumento de que a legislação atual favorece a impunidade. Na visão do deputado, crimes graves cometidos por menores exigem resposta mais dura do Congresso Nacional.
10: O parlamentar também critica o governo e outros setores políticos por, segundo ele, não darem a devida atenção ao caso. Zé Trovão acredita que a falta de posicionamento reforça a sensação de insegurança e evidencia a necessidade de mudanças na legislação penal.
12: Coronel Crisóstomo, do PL de Rondônia, defende a redução da maioridade penal como medida urgente para combater crimes graves. Ele argumenta que casos de violência envolvendo menores exigem resposta mais rigorosa do Congresso.
10: O deputado afirma que a proposta é necessária para proteger a população e evitar novos crimes, cobrando ação imediata dos parlamentares. Coronel Crisóstomo afirma que a mudança na legislação é essencial diante do aumento da criminalidade e da sensação de impunidade.
12: Sargento Gonçalves, do PL do Rio Grande do Norte, é favorável à redução da maioridade penal, argumentando que a medida é necessária para combater a impunidade. Segundo ele, crimes cometidos por menores têm gerado insegurança e exigem uma resposta mais rigorosa do Estado.
10: O deputado também critica a falta de posicionamento de setores políticos sobre casos de violência e afirma que há pressão popular pela mudança na legislação. Para Sargento Gonçalves, o Congresso deve avançar no tema e dar uma resposta à sociedade.
12: A redução da maioridade penal é uma das pautas defendidas por Dr. Zacarias Calil, do MDB de Goiás. Parlamentar cita dados sobre estupros coletivos contra crianças e adolescentes e afirma que o aumento desses crimes exige resposta mais rigorosa do Estado brasileiro.
10: Dr. Zacarias Calil também cobra o endurecimento das penas para crimes sexuais contra menores e para a divulgação de imagens criminosas nas redes sociais. Ele pede ainda o fortalecimento da rede de proteção à infância com apoio psicológico às vítimas e assistência às famílias.
12: Juliana Cardoso, do PT de São Paulo, apoia o avanço de propostas de combate à violência contra a mulher e pede a criminalização da misoginia. Segundo a parlamentar, mulheres seguem enfrentando diariamente agressões, discursos de ódio e feminicídio.
10: Juliana Cardoso menciona projetos de autodefesa, afirmando que iniciativas desse tipo ajudam mulheres em situações de vulnerabilidade. Para a deputada, porém, a proteção efetiva depende de políticas públicas e de leis mais rígidas contra a violência e a discriminação.
13: Justiça.
12: Jandira Fegali, do PCdoB do Rio de Janeiro, contesta procedimento adotado pelo Congresso em sessão que derrubou o veto presidencial ao chamado PL da dosimetria. A deputada considera irregular o fatiamento de um veto integral.
10: Jandira Fegali anuncia que parlamentares vão recorrer ao STF para tentar anular a sessão. Ela argumenta que a redução de penas para condenados por crimes contra o Estado Democrático de Direito funciona como uma forma indireta de anistia aos envolvidos nos atos de 8 de janeiro.
12: Bia Kicis, do PL do Distrito Federal, critica parlamentares que recorreram ao STF contra a derrubada do veto à lei da dosimetria. A deputada afirma que a votação no Congresso deve ser respeitada por representar decisão legítima do Poder Legislativo.
10: Bia Kicis também contesta a classificação de manifestantes condenados pelos atos de 8 de janeiro como golpistas. Ela argumenta que a revisão das penas busca corrigir possíveis excessos da justiça.
12: Érica Cocai, do PT do Distrito Federal, critica a condução da votação sobre a dosimetria psiquiatria, afirmando que houve violação da Constituição e defende o direito de recorrer ao Supremo Tribunal Federal. Ela alega que a medida favorece criminosos e compromete a segurança jurídica.
10: Érica Cocai também associa o debate a episódios ligados a ataques às instituições, acusando adversários de incoerência ao defenderem mudanças legais. Para ela, a polarização atual reflete a disputa entre a preservação da democracia e ações que, segundo avalia, colocam o sistema em risco.
13: Saúde.
12: Comissão de Saúde aprova prioridade no atendimento para pessoas com doenças graves. A repórter Sofia Peçanha tem os detalhes.
14: A Comissão de Saúde da Câmara dos Deputados aprovou o projeto que garante atendimento prioritário para pessoas com doenças graves em locais públicos e privados, como bancos, repartições públicas e concessionárias de serviços. Atualmente, a lei já dá prioridade para idosos, pessoas com deficiência, gestantes, lactantes, pessoas com criança de colo e obesos. Com a alteração da lei de atendimento prioritário, os pacientes com doenças graves também passam a ter esse direito. Durante a votação na comissão, o relator, o deputado Célio Silveira, do MDB de Goiás, destacou o objetivo central do projeto.
15: A gente priorizar as pessoas que têm doenças graves no rol das prioridades, porque normalmente essas pessoas não têm a atenção necessária. E com esse projeto de lei aí sendo aprovado, elas vão ter prioridades aí para que tenham um atendimento especializado mais rápido e para que tenham mais atenção do poder público.
14: O texto aprovado inclui pacientes com doenças graves como esclerose múltipla, doença de Parkinson, cardiopatia grave e hanseníase, além de outras enfermidades consideradas graves por avaliação médica. O texto final reuniu outros 22 projetos que estavam sendo analisados em conjunto e que citavam várias doenças consideradas graves. Por isso, o relator fez uma mudança. Em vez de manter uma lista fixa de doenças na lei, ele propõe que a legislação trate de forma mais geral as pessoas com doenças graves e dores crônicas. A definição detalhada de quais doenças entram nessa classificação ficaria a cargo de uma regulamentação. O deputado Célio Silveira destacou que a medida busca garantir mais dignidade e um atendimento mais humanizado para esses pacientes.
15: E nós queremos dar apoio para essas pessoas, para que elas tenham prioridade no atendimento, para que elas tenham prioridade na medicação, no tratamento medicamentoso, porque isso com certeza vai ajudar milhões e milhões de brasileiros que hoje não têm esse atendimento prioritário.
14: O autor do projeto, o deputado Felipe Carreiras, do PSB de Pernambuco, argumenta que o atendimento prioritário consiste em serviços individualizados que assegurem tratamento diferenciado e atendimento imediato. Agora, a proposta que dá prioridade de atendimento a pessoas com doenças graves aguarda análise da Comissão de Constituição e Justiça. Da Rádio Câmara de Brasília, Sofia Peçanha.
13: Direitos Humanos.
10: Tiago Dimas, do Podemos, parabeniza o trabalho da Associação de Pais, Profissionais e Amigos de Pessoas Atípicas de Araguatins, no norte de Tocantins. Ele conta que a iniciativa reúne profissionais e voluntários em ações de acompanhamento terapêutico.
12: Tiago Dimas também defende políticas públicas permanentes e o envio de recursos federais para apoiar instituições voltadas à inclusão. Ele afirma que o fortalecimento dessas iniciativas é essencial para ampliar o acesso a terapias e melhorar a qualidade de vida das famílias atendidas.
10: Maria Reis, do PSB de Pernambuco, comemora o avanço de projeto de sua autoria que estabelece a sobrecarga de quem tem a guarda de filho menor de idade e a comprovação do abandono afetivo por parte do genitor ausente como critérios para fixar o valor da pensão alimentícia.
16: A gente sabe da sobrecarga das mulheres e até de alguns homens quando são abandonados pelos seus companheiros e companheiras, pais ou mães dos seus filhos, que ficam assim com a carga maior, com a educação, com a saúde, com o lazer dos seus filhos. Então, a partir do momento que o genitor abandonar o seu filho, terá que garantir uma pensão maior para que ele possa sobreviver de forma mais condizente com a sua realidade.
12: A medida, segundo Maria Reis, busca tornar mais justa a divisão de responsabilidades. O texto, no entanto, mantém o critério de observar as necessidades do filho e as possibilidades financeiras do genitor alimentante. O projeto agora segue para análise do Senado.
13: Ciência e tecnologia.
10: Câmara cria prêmios para homenagear pesquisadores ou instituições de destaque na ciência e no meio ambiente. O repórter Marcelo Larcher nos conta mais sobre as premiações.
13: A Câmara dos Deputados aprovou a criação de dois prêmios, um para homenagear pessoas e empresas de destaque na área de ciência e tecnologia e outro para reconhecer boas práticas de desenvolvimento sustentável. O prêmio dedicado à ciência e inovação recebeu o nome de César Lattes, físico e matemático brasileiro de renome mundial, conhecido por ter participado da descoberta de uma partícula subatômica chamada meson pi, importante para o conhecimento nuclear. O prêmio César Lattes será destinado a empresas e pesquisadores com atuação de destaque em ciência, tecnologia e inovação. Serão até 5 homenageados por ano, escolhidos pela Comissão de Ciência, Tecnologia e Inovação da Câmara. O prêmio é concedido desde 2021 pela comissão. Com a aprovação do projeto apresentado pelos deputados Márcio Gerri, do PCdoB do Maranhão, e Geraldo Rezende, do União do Mato Grosso do Sul, passa a ser um reconhecimento oficial da Câmara a pessoas e entidades que contribuem para o desenvolvimento da ciência, da tecnologia e da inovação no Brasil. O relator da proposta foi o deputado Inácio Arruda, do PCdoB do Ceará.
17: Ao homenagear a figura de Lattes, o projeto torna perene uma premiação que representa um marco simbólico e institucional na valorização da ciência brasileira, por meio da associação do prêmio ao nome de um dos mais brilhantes pesquisadores da história do país. É oportuno lembrar que Lattes é uma das figuras mais emblemáticas da história da ciência do Brasil, tendo desempenhado um papel central na inserção do país no cenário científico internacional e na consolidação das nossas instituições de pesquisa.
13: Também foi aprovado o Prêmio Câmara Ambiental de Desenvolvimento Sustentável, que vai reconhecer até 15 pessoas ou organizações por ano por projetos na área de meio ambiente. Da Rádio Câmara de Brasília, com informações de Antônio Vital, Marcelo Larcher.
18: Desenvolvimento Regional.
12: Após 13 anos, o STF volta a analisar mudanças na lei dos royalties de petróleo. Rosângela Gomes, do Republicanos, defende a manutenção da atual partilha para o Rio de Janeiro, alegando que a Constituição garante o recurso para compensar os danos ambientais decorrentes da extração.
10: A legisladora lembra que o Estado já enfrenta dívidas altas e não pode perder mais receitas. Rosângela Gomes reforça que, apesar de entender a importância da partilha com o restante do país, a verba advinda dos royalties é vital para a saúde, educação e segurança do povo fluminense.
12: Paulo Lemos, do PT, parabeniza 5 municípios do Amapá que fizeram aniversário em 1º de maio. Ao citar a vocação econômica de cada um deles, o deputado destaca a importância da parceria entre o governo estadual e a bancada federal na transformação da realidade da população.
10: Paulo Lemos fala da produção agrícola e das belezas naturais de Porto Grande, que completou 34 anos, da mineração em Pedra Branca do Amapari, da criação de búfalos em Cutias do Araguari, da produção de pescados em Pacuúba e da localização estratégica de Itaubal, todas com 32 anos.
12: Agostinho Ribeiro, do PP, cita investimentos em obras de abastecimento de água no interior de Sergipe, com a inauguração de estações de tratamento e adutoras em municípios do Alto Sertão. Ele conta que as ações ampliam o acesso à água para milhares de famílias da região.
10: Agostinho Ribeiro lembra que os investimentos em infraestrutura hídrica fortalecem a produção agrícola, geram empregos e promovem desenvolvimento no sertão sergipano. Ele defende obras estruturantes como alternativa para melhorar a qualidade de vida da população nordestina.
18: Trabalho.
12: Alfredinho, do PT de São Paulo, comemora a definição de uma data final para a votação do relatório da Comissão Especial sobre o fim da escala 6x1. Ele sustenta que a redução da jornada vai gerar oportunidades de trabalho e que os empresários vão se adaptar bem às mudanças.
10: Sobre o risco de demissões, Alfredinho pondera que o desemprego resulta mais da automação e da robotização da produção do que de direitos trabalhistas e cita exemplos de países que mantiveram o crescimento econômico depois da redução da carga horária de trabalho.
18: Votação.
12: Câmara aprova projeto que regulamenta a profissão de trabalhador em refeições coletivas. O repórter Antônio Vital tem as informações.
19: A Câmara dos Deputados aprovou o projeto que regulamenta a profissão de trabalhadores em refeições coletivas. Esse profissional atua na produção, manipulação e distribuição de refeições em grande escala para empresas em ambiente não comercial, ou seja, não são aqueles que trabalham em restaurantes, mas sim no preparo de alimentos em escolas, hospitais e até em fábricas, ou seja, todos os lugares com refeitórios com capacidade para atender grande número de pessoas. Segundo a Associação Brasileira de Empresas de Refeições Coletivas, o setor emprega quase 300 mil pessoas e em 2025 forneceu mais de 40 milhões de refeições por dia. O texto aprovado trata de piso salarial, jornada de trabalho, adicionais de insalubridade e periculosidade, bem como de aposentadoria especial. O projeto remete essas definições para livre negociação entre patrões e empregados por meio de convenção ou acordo coletivo e para o que determina a legislação trabalhista. Deixa claro, por exemplo, que a jornada seguirá regras da Consolidação das Leis do Trabalho, a CLT, com possibilidade de jornadas diferenciadas e escalas de revezamento por negociação coletiva. E adicional de insalubridade ou periculosidade só em casos comprovados de más condições de trabalho, como explicou o relator da proposta em plenário, deputado João Carlos, do Republicanos do Amazonas.
20: Preserva-se nesse sentido a conformação constitucional da livre iniciativa e da autonomia privada coletiva, com especial destaque para o papel da negociação coletiva. No que se refere à aposentadoria especial, o substitutivo mantém alinhamento com a legislação previdenciária, deixando expresso que eventual reconhecimento do direito depende da efetiva exposição a agentes nocivos e do cumprimento dos requisitos legais e técnicos pertinentes.
19: O texto aprovado também prevê aposentadoria especial para segurados do regime geral de previdência social, desde que haja exposição habitual e permanente a agentes nocivos. Os profissionais de refeições coletivas também são aqueles que trabalham em cozinhas industriais, comunitárias, beneficentes e até em lugares como navios. O projeto que regulamenta essa profissão seguiu para análise do Senado. Da Rádio Câmara de Brasília, Antônio Vital.
18: Economia.
10: Luiz Carlos Auli, do Podemos do Paraná, é favorável ao programa Desenrola 2 do governo federal, mas acredita ser insuficiente se não houver o enfrentamento da cobrança de juros abusivos. Ele orienta as famílias a só aceitarem renegociações com descontos acima de 90%.
12: Segundo o deputado, a dívida de milhões de brasileiros é formada quase totalmente por juros, já que muitas vezes o valor principal é quitado nas primeiras parcelas. Para Luiz Carlos Auli, o governo também é vítima dos juros, o que o impede de formar caixa para quitar a dívida com rentistas.
10: Sanderson, do PL do Rio Grande do Sul, apresentou um projeto para criar o Programa Nacional de Renegociação de Dívida das Famílias, com uso de 100% do FGTS para quitação de débitos. Para ele, o Desenrola 2 é insuficiente para enfrentar o endividamento da população.
12: Segundo Sanderson, além de facilitar pagamentos, a proposta foca em educação financeira para evitar novas dívidas. Ele acentua ainda que o projeto desburocratiza a limpeza do nome do consumidor, facilitando sua volta ao sistema de crédito sem constrangimentos.
10: Vermelho, do PL do Paraná, destaca a importância do projeto que amplia de 81 mil para R$130 mil o teto de faturamento do microempreendedor individual. Segundo ele, a proposta corrige a defasagem do limite atual e beneficia milhões de trabalhadores informais que atuam como pequenos prestadores de serviço.
21: Nós estamos em 2026 e é claro que já estamos atrasados na atualização do valor de faturamento para o microempreendedor individual. Muitas pessoas usam o MEI. É o mecânico, é o corretor, é a manicure, é a cabeleireira, é o prestador de serviço esporádico, o pintor, o encanador, aquele cara que vem te atender na residência. Ele não é um cara fichado.
12: Vermelho também informa que a comissão especial foi instalada para analisar a proposta, defendendo a tramitação rápida do texto. A ideia, segundo o deputado, é atender a demanda dos empreendedores e permitir que a matéria siga o quanto antes para a sanção.
10: Termina agora o Jornal Câmara dos Deputados, com trabalhos técnicos de Everson Urani e apresentação de Márcio Aquilissardi e José Carlos Andrade. Uma ótima noite para você.
12: Você fica com as notícias do Tribunal de Contas da União. Boa noite.
18: Minuto do TCU.
22: O Tribunal de Contas da União concluiu auditoria sobre o uso de recursos federais destinados à assistência social. A fiscalização avaliou repasses da União para custear serviços como os oferecidos nos Centros de Referência de Assistência Social, conhecidos como CRAS. O TCU encontrou falhas no planejamento, no monitoramento e na prestação de contas. Os problemas dificultam a avaliação dos resultados e podem comprometer o atendimento à população em situação de vulnerabilidade. Das 70 metas definidas no plano plurianual, 19 não foram alcançadas, o que representa 27% do total. O trabalho analisou a transferência de mais de 40 bilhões de reais entre 2021 e 2023 para o Sistema Único de Assistência Social. 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
2: Olá, muito boa noite para você em sintonia aqui conosco na Líder FM em 107,5. Você em sintonia através do rádio, você também que nos acompanha através da internet. Seja bem-vindo, muito bem-vinda à programação da Líder FM, a melhor emissora de toda a nossa região e, claro, para os melhores ouvintes. Começando agora mais uma edição do seu programa preferido das noites. É o Fim de Noite Líder no ar a partir de agora até a meia-noite com as melhores músicas, unindo o passado e o presente através da boa música. Eu, Odinei Gonçalves, na comunicação, na apresentação, lembrando que está conosco ele, Ademir Nunes, e sua competência profissional. As edições estão a cargo de Paulo Barbosa e a direção geral é de Mauro Roberto Valmorda. Seja bem-vindo, bem-vinda. O Fim de Noite está no ar.

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2: Estamos de volta por aqui com o Fim de Noite Líder, trazendo o melhor da música nacional e internacional, unindo o presente e o passado através da boa música. E você aí do outro lado do rádio também nos prestigiando, fazendo seu coraçãozinho bater mais forte. Muito obrigado, gratidão por estar conosco. Seguimos aqui com mais uma super sequência musical.

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3: Este é o programa Fim de Noite Líder. Estamos retornando por aqui, mandando um abraço apertado e especial. Um beijo também no coração da Roseli, nossa querida ouvinte, na audiência na Vila Remor, sempre acompanhada do filhão Rian. E também quero aproveitar e estender os abraços para Marielle e todos os demais familiares. E a todos os nossos amigos ouvintes lá da parte alta de Joaçaba, em especial a Vila Remor. Gratidão por estar em sintonia conosco nesta noite. Seguimos aqui, a música boa não pode parar.

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5: Este é o meu, o seu, o nosso fim de noite, o programa preferido das noites, onde a gente faz uma seleção caprichada, escolhida a dedo com as mais belas canções para os melhores ouvintes do rádio. Seguimos aqui sem muitas delongas. A boa música chega no...

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4: Que prazer estar dividindo esta noite com você, obrigado, gratidão, viu? Obrigado por estar aqui proporcionando que a nossa noite fique muito melhor. Aonde quer que você esteja nos ouvindo, através do rádio ou da internet, de perto ou de longe, é muito bom estar aqui com você nesta noite. Seguimos aqui com mais uma super sequência musical para você.

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4: o programa Fim de Noite Líder, com as melhores músicas do presente e do passado, as mais românticas, as mais apaixonadas de todos os tempos. Um alô especial também para a nossa ouvinte Juliana, que nos prestigia em Parintins. Obrigado, viu, Ju? Um abração para você e a todos aqueles que estão nos ouvindo, assim como a Juliana, nos ouvindo através da internet. Valeu demais. Seguimos aqui, trazendo mais música boa. Música.

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9: Excelente noite, gratidão por estar aqui conosco, dividindo este momento. Muito obrigado por você que nos escolheu e também como a trilha sonora para a sua noite ficar muito melhor. Você trabalhando, você descansando, enfim, o importante é que você esteja conosco. E aqui seguimos trazendo mais música.

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2: Este é o programa Fim de Noite Líder, que traz as mais lindas canções para você que tem bom gosto musical, que pode também, inclusive, colaborar conosco participando através do nosso WhatsApp 984377826. Fique à vontade e aqui seguimos com mais música no Fim de Noite Líder.

Este é o programa Fim de Noite Líder até a meia-noite, com as mais lindas canções, fazendo o seu coração bater mais forte para os apaixonados de plantão. A seleção é caprichada. A gente escolhe as melhores de todos os tempos e traz aqui para você ouvir durante as noites da Líder FM. E agora seguimos com mais música, afinal, a boa música não para aqui na Líder FM. Boa noite para você.

0: Chegamos ao fim da edição de hoje, da edição do programa Fim de Noite Líder. Gratidão, obrigado por você que passou estas 2 horas em companhia, em sintonia aqui conosco. O programa fica por aqui, mas volta amanhã. E claro, também quero dizer que eu fico por aqui, mas a programação da Líder continua, ela não para. É 24 horas no ar com a melhor programação para você. Vem aí a Madrugada Líder com boa música para você. Um abraço, fiquem todos com Deus e até a próxima. Tchau, tchau.
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4: Terça-feira, tô chegando em mais uma edição do nosso Play Sertanejo. Hoje é dia 12 de maio. É bom demais estar com vocês, hein? O nosso muito obrigado pela audiência, pela amizade, pela companhia. Pra você que sintoniza aqui a nossa rádio e vai ficar junto com a gente a partir de agora pra curtir a nossa boa música sertaneja. São 2 horas, 120 minutos recheados com o que é de melhor da nossa música sertaneja. E para começar a edição desta terça, Hugo e Guilherme canta
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2: Luan Santana, Dona, participação de Léo Foguete. Essa música ficou linda, essa regravação aí, né? Luan deu um show junto com Léo Foguete. Olha, a Nayara Azevedo lançou em junho a música O Que A Gente É, em parceria com o Fred e Fabrício. Essa música, ela fala dos dilemas de um relacionamento sem compromisso, mas repleto de ciúmes.
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0: Simone Mendes, direitos iguais aqui no Play Sertanejo, o Brasil inteirinho junto com a gente. Ainda teve a Nayara Azevedo com o Fred e Fabrício. Aqui no Play Sertanejo teve Luan Santana junto com o pernambucano Léo Foguete, Dona. E a gente abriu bem demais a edição desta terça-feira com Hugo e Guilherme, Vazou na Praquiara, moda ajeitada, moda arrumada, que o nosso Play Sertanejo toca pra você. O nosso muito, muito obrigado realmente pela sua audiência. Uma boa terça.
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0: Já estamos de volta na programação mais sertaneja, mais gostosa do seu rádio. Uma ótima terça pra você. É hora de Zé Felipe, junto com a Ana Castela, Sua Boca Mente.

0: Pede Fabrício, a participação especial do Panda. 24 horas é o motão que você curtiu com a gente. Ainda teve Israel e o Rodolfo. Também o Douglas e Vinícius com a pulseirinha. A participação especial é da Luísa Martins. Abrimos a sequência com o Zé Felipe, Sua Boca Mente, junto com a Ana Castela. O melhor da nossa música sertaneja para você curtir. Hoje é terça-feira, dia 12, hoje, hein? 12 de maio. Forte abraço para você que sintoniza aqui a nossa rádio, você que faz do Play Sertanejo, o seu programa de todos os dias, hein? Forte abraço a todos, excelente terça-feira. Já já quem canta aqui pra gente é a Lauana Prado. Segura aí que é rapidinho.
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0: Esse é o nosso Play Sertanejo, a maior audiência sertaneja do Brasil. É hora de Lauana Prado.
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0: Pedro Sanches e Thiago, a participação é de Bruno Barreto, hein? Também teve Luan Pereira. Você curtiu ainda o Zé Neto e Cristiano e o Barulho do Foguete. Também o embaixador Gustavo Lima com Bloqueado. E abrimos a sequência com a Lauana Prado. As Donas da Voz. Mais um hit, mais um sucesso. Na terça-feira mais sertaneja aqui do seu rádio. Nosso muito obrigado pela audiência, pela amizade, pela companhia. Você que sintoniza aqui a nossa rádio. Gratidão, hein? Pela companhia, pela amizade. Uma boa terça-feira pra você.
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0: Seguimos aqui na sua rádio favorita, a que só toca as melhores realmente. Tá na hora de curtir o som de Mariana Fagundes e DJ Lucas Beat.
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0: Um clássico da música sertaneja, hein? Na voz de Edson Hilton. Ainda teve Ana Castela, nossa boiadeira. Você curtiu também os irmãos João Neto e Frederico Presto Pouco. E abrimos esta sequência com a Mariana Fagundes. A participação especial é do Lucas Beat. E assim a gente já fecha a nossa primeira hora juntos. Segura essa emoção aí, hein? Daqui a pouquinho eu te espero. Vem aí a segunda hora de hoje do nosso Play Sertanejo.
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0: Já estamos de volta na maior audiência sertaneja do Brasil, minha gente. É bom demais estar com vocês, hein? Uma excelente terça-feira. É hora de Gustavo Mioto com Ana Castela. É hora de Princesa.

0: As gêmeas mais amadas, mais queridas do Brasil, Maiara e Maraísa, Quem Sente Saudade Sou Eu. Ainda teve Marcos e Belucci Como Um Beijo, a participação pra lá de especial do Nadson Ferinha. Também teve Cleito e Romário com o Natan. Também o Gustavinho Mioto Princesa, junto com a Ana Castela, aqui na terça-feira mais sertaneja do seu rádio. Um abraço especial pra você que ligou seu rádio agora. Esse é o Play Sertanejo, você curtindo junto com a gente 2 horas 120 minutos de muita moda sertaneja.
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0: A equipe da Marília Mendonça lançou em outubro do ano passado a música Segundo Amor da Sua Vida, uma composição da sertaneja com Juliano Tchula, com quem ela trabalhou em vários hits. Segundo a equipe da Marília, a canção foi escrita e registrada em 2018. Bora curtir aqui no nosso Play.
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0: Elis Justin, aqui na programação Show, é o nosso play sertanejo, o melhor da nossa música sertaneja. Ainda teve Felipe Rodrigo, também Zezé de Camargo e Luciano, essa aqui é das antigas, hein? Voltando a 2015. Zezé de Camargo e Luciano, os dois filhos de Francisco, Se For Pra Judiar. E a gente abriu a sequência com a nossa eterna, a nossa rainha da sofrência, Marília Mendonça, Segundo Amor da Sua Vida. Um abraço especial pra você que tá ligadinho junto com a gente na maior audiência sertaneja do Brasil, que volta já já.
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0: Excelente, abençoada terça-feira pra você que tá ligadinho com a gente. É o Brasil inteirinho ligado aqui no Play Sertanejo. É hora de Wesley e Conrado.

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0: Matheus e Cauã. Próximo amor, hein? A participação especial é do Felipe e Rodrigo. Ainda teve Anthony e Gabriel com Baixinha. Também a dupla Diego e Vitor Hugo. Você curtiu O Sigilo dos irmãos Guilherme e Benuto e abrimos a sequência com Wesley e Conrado. Postura, mais um hit, mais um sucesso bom, bom demais da conta aqui no nosso Play Sertanejo nesta terça-feira gostosa. Aquele abraço especial para você que ligou o rádio agora, bem-vindos à maior audiência sertaneja do Brasil.
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0: Esse é o nosso Play Sertanejo que tá de volta junto com vocês. Saúde e paz, que o resto a gente corre atrás, hein? Seguimos com mais músicas. É hora de Jorge e Matheus.

0: Bruno Marrone, Ike Vontade e Aqui no Play. Também Enzo Rabelo. Você curtiu ainda o Brene Denner com a participação especial do Hugo e Guilherme. E abrimos a sequência com a dupla Jorge e Matheus, Sol nos Olhos. Esse é o nosso Play Sertanejo, hein? Edição aqui de terça-feira com vocês. Bom, e assim a gente fecha bem demais a edição de hoje. Fica aqui o nosso muito obrigado pela audiência, pela amizade, pela companhia. O Play tá de volta amanhã, sempre com essas 2 horas recheadas de boa música sertaneja. Até lá.
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3: Opa, tudo bem? Como é que você tá? A partir de agora você confere o melhor da música internacional em 60 minutos de música em mais uma edição do nosso Raridades. Vamos viajar para a década de 70, 80, 90, porque não tem dia nem hora para a gente dar um play nas nossas melhores recordações. Vamos lá para 2002, com sucesso bem legal da Kelly Clarkson e romântico, A Moment Like This.
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0: ABBA. I Have a Dream, 1979. Os suecos fecharam o primeiro bloco do nosso programa, que teve The Radios, She Goes Nana e a Kelly Clarkson. Fica por aí, primeiro intervalo.
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0: E a gente volta na sua terça-feira com mais sucessos internacionais. Esse é de 95, Real McCoy, Runaway.

E aí, curtiu bastante essa música? Hã? Conte-me tudo! Vamos agora pra 1985, com um dos maiores hinos e a inesquecível Nikita de Elton John. Essa música foi carro-chefe do álbum Ice and Fire e não demorou para virar um fenômeno mundial. E a gente recorda ela por aqui. Vou

0: Taysim Lauper, Girls Just Wanna Have Fun, 1984, fechando a primeira parte. De 85 teve o Elton John. Depois do intervalo, assim, ó, tem mais músicas, mais sucessos pra gente seguir recordando e matando saudade nessa terça-feira.
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0: Estamos de volta, trazendo mais sucessos na sua terça-feira. Obrigado pela sua audiência. Sintonizou o seu rádio agora. Bem-vindo, bem-vinda. Vamos para 1992 com Madonna, Rain.

0: Tidjel Secada, Too Late, Too Soon. Teve Black Box, Everybody, Everybody, a Madonna. Só musicão nesse bloco, hein? Curtiu? Fica por aí, última pausa.
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0: Vamos de volta na sua terça-feira trazendo mais sucessos internacionais. E a gente vai conferir agora parceria de George Michael e a Mary J. Blige. Som de 99. S.

0: Tá aí o som do George Michael e a Mary J. Blige, abrindo esse último bloco do seu Raridades, e segue viagem pra 2001 com canção da banda britânica Coldplay, faixa do álbum Parachutes, lançado em 2000. A música retrata uma história de amor não correspondido e foi sucesso um ano depois, 2001. Tô falando de Yellow,
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0: Ponto final, fechando bem essa edição de terça-feira do seu programa favorito, Raridades, com Hanson, Save Me. Há 26 anos atrás, os loiros eram número 1 nas paradas mundiais. Valeu pela sua audiência, não desliga o rádio. Na sequência tem mais um campeão de audiência. Te vejo amanhã.
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3: 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Super terça, tá no ar o sertanejaço pra você. Tudo bem por aí? Espero que estejam ótimos, espero que estejam tranquilos, espero que estejam sossegados e espero que estejam em paz pra começar mais uma semana aqui na nossa programação. O melhor da música sertaneja tá chegando por aqui. E eu tô chegando com eles, a dupla Felipe e Rodrigo Gosta de Rua.
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0: Daiane, Rafaela, Índole. Tivemos o Cleiton e o Romário cantando Opa, Cadê Eu? E o Kaique, o Felipe, Revoadinha com o Léo Santana e o Rafinha RSQ. Fechando o primeiro bloco de hoje aqui pra você. Não sai daí, hein, que eu volto já já.
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0: Tem muito mais no seu rádio aqui no nosso Sertanejaço. O som agora é do Hugo e do Guilherme. Vazou na

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0: com violão, Lauana Prado Cobaia, com a participação da Maiara e Maraísa. Sucesso lá de 2019. Você lembra, né? Voltamos já.
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0: Tá de volta no seu rádio, João Bosco e Vinícius, endereço e vamos curtir.

0: do Gabriel Seu Padre, que é um sucesso de 2017. Espero que ninguém tenha que passar por isso na vida real, porque na música dá até desespero só de pensar. Fala sério, voltamos já.
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0: No seu rádio, tá de volta o Sertanejaço com Bruno e Barreto e os 40 Graus de Amor.

0: Guilherme Benuto, quarto 67, Israel Rodolfo, nem namorado, nem ficante. E eu tô voltando em um instante.
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0: Esse é o sertanejaço que já voltou com Fidu Mijeca. Obrigado, moleque.
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0: Rede Brito e Samuel, Romance Rosa, Israel Novaes, Voto Estourado, você conhece. E o nosso programa volta já já, hein, pro último bloco de hoje. Não saia daí.
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0: Oi, oi, já voltei aqui no seu rádio, nosso Sertanejaço, último bloco, começando com Fernando Sorocaba, já vai

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4: Bora continuar com Eu, a Viola e Deus, Pena Branca e Chamantim, lá nos anos 90, e representa bem a ligação entre fé, natureza e música. E quem conhece a dupla sabe, né? A espiritualidade, eles sempre retratavam isso nas músicas.

0: Mato Grosso Matias, de igual para igual, trem que acalma até o pensamento da gente, né? Parece que até a viola conversa com a gente nesse bloco. Bom demais, já já eu volto com mais viola cantada aqui na programação.
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0: Onde quer que você esteja, obrigado pela sintonia. O nosso Violada continua e tá chegando mais uma por aqui, agora com Porta Fechada. Lá nos anos 90, Teodoro e Sampaio, aquele estilo direto, contando história de relacionamento sem rodeio. E a dupla sempre teve essa marca, letra simples com mensagem forte.

0: Jair e Alexandre, você marcou pra mim, trem que parece conversa de gente grande, né? Daquelas que a gente escuta e já se vê na história. Se identificou aí? Daqui a pouquinho tem muito mais modão, hein?
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0: Na sua terça-feira a gente vai com Chitãozinho e Chororó com Longe. Mostra aquela fase mais romântica da dupla. Muitas músicas deles eram escolhidas assim, pensando no rádio, pra grudar fácil no ouvido de todo mundo. E o povo gosta, né?

0: Zezé de Camargo e Luciano, É o Amor. Trem que é sequência de sucesso atrás de sucesso, viu? Um puxando o outro sem deixar cair. Qualidade atrás de qualidade. Bora pro intervalo e daqui a pouquinho tem mais um bloco por aqui.
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0: A gente vai viajando nas melhores aqui na sua terça-feira, agora com Solevante e Soleni. Esse Meu Coração Sem Juízo vem daquela linha clássica sertaneja e já passou por outras vozes também ao longo do tempo, viu? E isso é comum, né? Música boa vai sendo regravada e nunca se perde.

0: Abel e Caim, adeus por toda a vida. Trem que mistura saudade, história e sentimento num pacote só, viu? Isso aqui é sertanejo de verdade. Daqui a pouquinho a gente continua.
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2: 5 e 6.

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2: Vamos de Arapuca agora com Silveira e Silveirinha, daquelas modas antigas, lá dos anos 70, 80, com aquele estilo bem marcado da época. Interessante que essas músicas eram feitas para contar história mesmo, viu? Quase que um filme no rádio.

0: Paulo e Paulino no céu dos braços teus. Trem que parece até causa o contato na beira de fogão, acompanhando aquela modinha com o rádio ligado, tomando aquele cafezinho, a gente escuta e vai imaginando tudo, né? Bora, daqui a pouquinho eu já volto, logo depois do intervalo.
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0: 5:20.
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0: Divulgamos a seguir um depoimento de fé enviado para a sede desta Igreja Apostólica. A senhora Maria das Graças Martins da Silva Mateus é de Londrina, estado do Paraná, de onde enviou o relato da bênção que alcançou em favor de uma irmã dela, a senhora Nedir Martins da Silva. O caroço que surgiu numa virilha da senhora Nedir necessitou de intervenção médica para ser extraído, sem que o cirurgião havia alertado para a possível necessidade de enxerto no local da incisão, tratamento do qual ela foi dispensada, visto o bom resultado da cirurgia. Inclusive, foi constatada ausência de malignidade naquele caroço, fato atestado por resultados de exames específicos. A senhora Maria das Graças é reconhecida de que tudo correu bem para sua irmã, porque, desde o início do tratamento, havia pedido orações em favor dela por telefonema para a sede desta Igreja Apostólica e suplicara pelo amparo da Santa Avó Rosa e do Santo Irmão Aldo para a senhora Nedir. Reconhecida pela boa recuperação e saúde dessa irmã, a senhora Maria das Graças direcionou agradecimentos a Deus Pai, ao Nosso Senhor Jesus, à Bendita Mãe Maria Santíssima, à Santa Avó Rosa e ao Santo Irmão Aldo, em depoimento de fé, prestado em junho de 2024.
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2: Dentre todas as realizações de Nosso Senhor Jesus Cristo para manifestar o poder do Pai na Terra, duas delas se distinguem dentre as demais por serem de valor eterno e contribuírem mais do que outras para o engrandecimento do Reino dos Céus. Trata-se do poder que o Pai e o seu Divino Espírito concederam a Ele para santificar aqueles que passam a crer em seu santo nome e que aceitam a sua doutrina, bem como a autoridade para formar santos para Deus. Nosso Senhor Jesus cumpriu de modo pleno a missão para a qual foi enviado, qual seja, Ele veio à Terra para remir e salvar. Foi martirizado e ressurgiu vitorioso sobre a morte e as forças do mal. Porém, antes de retornar para junto do Pai e eterno Deus, Ele concedeu aos seus apóstolos poder espiritual suficiente para organizar a sua igreja na terra, a fim de que a segunda etapa de sua missão fosse cumprida, qual seja a formação de um povo para Deus Pai, missão que por circunstâncias da época não pôde ser inteiramente realizada. séculos se passaram, e para demonstrar que é o mesmo Jesus Cristo, pleno de glória, autoridade e poder, no tempo presente, ele restaurou o tabernáculo de Deus na terra, a sua igreja, e nela formou o Espírito Consolador na pessoa da Santa Vó Rosa. Com ela, Nosso Senhor preparou o Santo Irmão Aldo, que dignamente representou a ambos, o Divino Salvador e o Consolador, à frente desta Igreja Apostólica, ministério que ele cumpriu até o fim dos seus dias na terra. Fato que, mais uma vez, evidencia a soberania do poder Criador e da autoridade de Deus Pai, do seu Divino Espírito Santo e de Nosso Senhor Jesus Cristo.

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Rua Pedro Álvares Cabral, número 556 e bairro Bela Vista. Pato Branco, Paraná, com reuniões às quartas-feiras, às 19h30, aos sábados, às 19h e aos domingos, às 10h. Rua Padre Anchieta, número 952, Jardim Primavera. Ervaldo Oeste, Santa Catarina, com reuniões quinzenalmente aos sábados, às 19h30, e aos domingos, às 9h30. Rua Florianópolis, número 395, Centro.

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1: Prezados e amados ouvintes, eu lhes cumprimento com a paz do Senhor e ao mesmo tempo lhes desejo as bênçãos do nosso Deus e Pai, de Jesus nosso Senhor, da Virgem Maria Santíssima, da Santa e Bendita Vó Rosa e do nosso santo e querido irmão Aldo. Digo-lhes que Deus o Pai e seus santos poderosos se alegram muito ao verem seus filhos se disponibilizando diante deles para ouvirem com fé e atenção este programa A Hora Milagrosa, mas devem procurar ouvir com muita atenção e boa vontade, com amor e sinceridade em seus corações, para serem muito abençoados e bem-sucedidos em todo o seu viver. Prezados ouvintes, neste instante passo a lhes falar alguma coisa sobre o amor ao próximo, que esta virtude preciosa deve sempre estar aprofundada no coração de todos os filhos de Deus. Cito-lhes algumas palavras e ensinamentos de Jesus em São Lucas, capítulo 6, versículos 27 ao 31, quando diz assim: Digo-vos, porém, a vós outros que me ouvis, amai os vossos inimigos, fazei o bem aos que vos odeiam, bendizei aos que vos maldizem, orai pelos que vos caluniam. Ao que te bate numa face, oferece-lhe também a outra. E ao que tirar a tua capa, deixa-o levar também a túnica. O que dá a todo o que te pede, e se alguém levar o que é teu, não entres em demanda. Entendam, prezados ouvintes, que quando Jesus fala para amar os nossos inimigos e fazer o bem a quem nos odeia, ele quer dizer o seguinte: que devemos amar a todas as pessoas indistintamente e fazermos o bem até aos que nos ofendem, não guardar mágoa, rancor ou ódio de ninguém. Se alguém fez o mal para você, faça o bem para ele. Se alguém maldizer ou falar mal da sua pessoa, não fale mal dessa pessoa, e deve orar em favor dos que fazem o mal para você. Porque Jesus disse: orai pelos que vos caluniam. Isto quer dizer, aquele que te aborrece, que quer tirar a tua paz, o teu sossego, aquele que te pirraça e outras coisas mais. Disse Jesus: orar por essa pessoa. Aquele que te bater numa face e oferecer a outra face, isto quer dizer, não pagar o mal com o mal e oferecer a outra face, significa fazer o bem para esta pessoa ou não pagar o mal com o mal. E no versículo 31 do mesmo capítulo 6 de São Lucas, disse Jesus: como quereis que os homens vos façam, assim fazei vós também a eles. Quer dizer, tudo aquilo que você quer que as pessoas façam para você, faça também para elas. E por outro lado, aquilo que você não quer que as pessoas façam para você, então não faça para elas. Ou seja, trate os outros como você gosta de ser tratado. Então entendam que o Filho de Deus deve ser assim, seguir o exemplo de amor ao próximo como Jesus, a Virgem Maria, a Santa Avó Rosa e o Santo Irmão Aldo. Cito-lhes um ensino muito importante do amado apóstolo São João a respeito do amor ao próximo, capítulo 3 e versículos 13, 14, 15 e 16. onde diz assim: meus irmãos, não vos maravilheis se o mundo vos odeia. Nós sabemos que passamos da morte para a vida, porque amamos os irmãos. Quem não ama o seu irmão permanece na morte. Então, no dizer do amado apóstolo São João, que quem não ama o seu irmão permanece na morte espiritual, e quem ama tem a vida na alma. E disse mais: qualquer que odeia o seu irmão é homicida, e vós sabeis que nenhum homicida tem a vida eterna. Nisto conhecemos o amor, que Cristo deu a sua própria vida por nós, e devemos dar a nossa vida pelos irmãos. Quando São João diz que qualquer que odeia o seu irmão é homicida, está ele comparando o odioso como um assassino ou aquele que tira a vida do seu semelhante. E diz o apóstolo que nenhum assassino herda o céu quando morre o seu corpo. Porém, a pessoa odiosa deve arrepender-se deste terrível pecado enquanto é tempo. E no capítulo 4 e versículo 20 desta mesma carta de São João, está dizendo o seguinte: se alguém disser amo a Deus, mas odeio fulano de tal, esse é mentiroso, diz o apóstolo, pois aquele que odeia e não ama o seu irmão, a quem vê, como pode amar a Deus a quem não vê? Dá para entender que quem não ama o seu irmão não ama a Deus. Então vejam o quanto é importante amar o nosso irmão. Quando diz a doutrina amar o nosso irmão, isto quer dizer amar o nosso próximo, o nosso semelhante, e amar as pessoas ou os seres humanos. Mostro-lhes o ensino de Jesus a respeito do amor ao próximo, que diz assim: aquele que vos der um copo de água fria em meu nome, não ficará sem seu galardão. Esse galardão que Jesus quer dizer são as recompensas que a pessoa recebe ao fazer o bem. As bênçãos dele, a paz, a proteção, a saúde, a prosperidade financeira e, nos tempos presentes, da Santa Avó Rosa e do Santo Irmão Aldo. Isto significa que qualquer pessoa que ajudar o seu irmão, cooperar com ele, facilitar as coisas boas para ele, dar a mão a quem está caído e ajudando-o a se levantar, ser solidário, visitar os enfermos e, enfim, fazer o bem sem olhar a quem. Mas vemos os grandes exemplos de Jesus sobre o amor ao próximo. Curou os enfermos, libertou os oprimidos, expulsou os maus espíritos e ressuscitou os mortos. Vemos também o grande exemplo da Santa Avó Rosa quando aqui esteve nesta terra no seu corpo físico. Desde menina, ela praticou o amor ao próximo e foi semelhante a Jesus em tudo, e principalmente sobre este assunto. E o Santo Irmão Aldo nos deixou um lindo exemplo de amor ao próximo. Ele muito ajudou a todos que o procuravam e muito nos ensinou a respeito deste assunto. Por isto, meus amados irmãos, vamos espelharmos nestes santos de Deus e praticarmos tudo o que o Santo Irmão Aldo nos ensinou, em nome de Deus, o nosso Pai, de Jesus, nosso Senhor, de nossa Mãe Maria Santíssima, da Santa Avó Rosa e do Santo Irmão Aldo. Entretanto, eu lhes digo, Em nome de Deus, de Jesus, de Maria Santíssima, da Santa Avó Rosa e do Santo Irmão Aldo, para amar o seu próximo como a si mesmo, façam somente o bem e não olhem a quem. Não guardem ressentimentos maus em seus corações. O ódio, a raiva, a inveja, o orgulho, a soberba. E nunca pagar o mal com o mal, mas pagar o mal com o bem. Se quiserem viver felizes, serem muito abençoados, protegidos e amparados e cheios da graça de Deus. Sigam este santo caminho com muita fé, com boa vontade e sinceridade, fazendo sempre o bem, praticando sempre a justiça e vivendo como verdadeiros filhos de Deus nesta terra, até o dia que Deus quiser, até o fim da sua jornada aqui na terra. Muito obrigado pela sua atenção e fiquem na graça e a proteção de Jesus nosso Senhor, de nossa Mãe Maria Santíssima, da nossa Santa Avó Rosa e do nosso santo e querido Irmão Aldo. E neste instante eu vou fazer uma oração em favor de todos. Ó Santíssimo, glorioso e eterno Deus, nosso Pai Celestial, mostrando a estes teus filhos alguma coisa ao respeito do verdadeiro amor ao próximo, o amor ensinado por Jesus e nos tempos presentes ensinados pela Santa Avó Rosa e pelo Santo Irmão Aldo, que o Senhor Deus, em nome destes santos poderosos, ajude a todos estes teus filhos para que eles possam praticar este amor verdadeiro em seus corações, para serem muito ajudados por ti, ó Deus, e pelos teus santos. E eu rogo a Senhora, ó Santa Avó Rosa, nosso Santo Espírito Consolador, em nome de Jesus, de Maria Santíssima, de Deus o Pai e do Santo Irmão Aldo, para abençoar a todos quantos confiam na nossa palavra, confiam na Senhora, enfim, todos os seres humanos que merecem a graça de Deus, sejam todos felizes, abençoados nesta hora. E estes irmãos ouvintes que estão neste instante orando, ou seja, fazendo as suas orações com muita fé, com muita boa vontade, com muita devoção, que a Senhora os abençoe e os atenda. Atenda as orações que eles fazem. Eu não sei o que eles pedem, mas a Senhora sabe, e conceda para eles tudo quanto está precisando e tudo quanto eles estão pedindo, solucionando seus problemas, sarando as suas enfermidades, ajudando para que eles sejam aliviados das suas dores e dos seus sofrimentos, e que eles tenham muita paz em todo o seu viver, quer seja em qualquer lugar onde estiver, aí na sua casa, no seu trabalho, ou numa viagem que está fazendo, em qualquer lugar onde esteja um filho teu, um filho de Deus, seja abençoado, seja protegido e amparado por ti, pelos santos do nosso Pai, ó Santa Avó Rosa. E peço a Senhora para ungir a água e o óleo que muitos colocaram para serem ungidos, e quando fizerem uso destes elementos, eles sejam beneficiados, desde que estejam crendo com sinceridade na Senhora e na unção desta água. Ó Deus bendito, nosso Pai Celestial, agradecemos-te por tudo, louvamos e te adoramos, ó Deus Pai. Também agradecemos, louvamos e adoramos a Jesus nosso Senhor, a nossa Mãe Maria Santíssima, a Santa Avó Rosa e o nosso santo e querido Irmão Aldo. Prezados irmãos, recebam a bênção de Deus o nosso Pai, de Jesus nosso Senhor, da Virgem Maria Santíssima, da nossa Santa Avó Rosa e as bênçãos do nosso santo e querido Irmão Aldo. Amém.
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4: 6 horas.
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7: Bom dia, gente querida, de perto e de longe, 12 de maio. Estamos vivendo a Semana da Família. Um fraterno abraço a todos e a palavra de Deus, João 16:5-11. Agora, no entanto, vou para junto daquele que me enviou. E nenhum de vós me pergunta: para onde vais? Mas por que vos disse essas coisas? A tristeza encheu vosso coração, mas eu vos digo a verdade: convém para vós que eu parta. Se eu não partir, o defensor não virá a vós. Se eu for, eu o enviarei a vós. Quando ele vier, argirá o mundo a respeito do pecado, de justiça e de julgamento. A respeito de pecado, porque não creem em mim. A respeito da justiça, porque vou para o Pai e já não mais me vereis. A respeito do julgamento, porque o príncipe deste mundo será julgado. Palavra da salvação. Glória a vós, Senhor. Gente amada de Deus, querida família de Deus no mundo, uma única verdade em duas sentenças, das quais a primeira poderia ser contestada, não tivesse sido dita pelo próprio Jesus: convém para vós que eu parta. Se eu não partir, o defensor não virá a vós. Que o defensor venha, desejamos e aplaudimos. Quanto mais defensores, tanto mais seguros seremos. Mas que Jesus parta não é nada conveniente. Quem acalmará o vento e o mar e multiplicará o pão e o peixe? É bem melhor que fique. Sabemos agora que o defensor impulsiona a criatividade humana. Faremos barcos mais fortes e partilharemos o pão. É bom saber pescar e não apenas receber o peixe de graça. Se a preguiça atrapalhar, o espírito empura. Afinal, o príncipe deste mundo já está julgado. E temos uma mãe, Maria Santíssima. Rezemos. Ave Maria, cheia de graça, o Senhor é convosco. Bendita sois vós entre as mulheres e bendito é o fruto do vosso ventre, Jesus. Santa Maria, Mãe de Deus, rogai por nós, pecadores, agora e na hora da nossa morte. Amém. Rogai por nós, Santa Mãe de Deus, para que sejamos dignos das promessas de Cristo nosso Senhor. Amém. E que Deus abençoe a todos. Muita paz. Gente querida, ao final da nossa reflexão, de ouvirmos a palavra de Deus, eu gostaria muito de vos abençoar. Então, o Senhor esteja convosco, Ele está no meio de nós. Por intercessão da nossa querida mãe, desça sobre cada um de vós, vossas famílias, vossos trabalhos, a bênção de Deus Todo-Poderoso, o Pai, o Filho e o Espírito Santo. Amém. A alegria do Senhor seja a vossa força.
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8: Agora vamos lá nos anos 90. Carlos e Alexandre, Ela Não Vem. Aquela linha de sofrimento amoroso bem marcante da época. Aquele tipo de música que dominava a rádio e show, viu? O povo se identificava fácil.

0: Grupo Rei Paraná. Tranque a porta e me beija pra fechar mais uma sequência aqui no nosso Violada. O povo canta até de olho fechado, viu? Já faz parte da vida da gente. Finalizando a penúltima sequência, daqui a pouquinho já volto com as últimas de hoje.
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5: 6:19.
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0: Canal Rural inaugura espaço em Chapecó, Santa Catarina e lança o Agro Pocket Grande Oeste. FECO Agro tem reunião nesta semana em Florianópolis para discutir parcerias com o Paraguai. Essas e outras notícias logo após nossa mensagem cooperativista.
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0: 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Alô, amigos de Santa Catarina e do Rio Grande do Sul. Eu sou o Renê Roberto e hoje é terça-feira, edição de 12 de maio de 2026. E essas são as notícias. Um espaço para conectar pessoas e desenvolver o agro. Hoje o Canal Rural inaugura em Chapecó, Santa Catarina, o seu mais novo endereço, através da filiada Sul, a multiplataforma de comunicação, líder em audiência quando o assunto é agronegócio, reforça sua presença em uma das regiões de maior expressão agrícola e pecuária do país, Oeste Catarinense. A inauguração ocorre em paralelo à Pollen Week, a semana que celebra os 5 anos de operação do Pollen Parque Tecnológico e Científico, um ecossistema de inovação mantido pela UNO Chapecó. O Canal Rural é uma das mais de 40 empresas residentes nesse espaço, que tem como objetivo ampliar o desenvolvimento da universidade com a comunidade e transformar a região numa referência em desenvolvimento econômico e científico. A inauguração do espaço contempla uma agenda institucional de conteúdos e confraternização. Na ocasião, será lançado um novo produto de informação e debate do Canal Rural, o Agro Pocket Grande Oeste. A proposta é estabelecer um diálogo que envolve, interessa e impacta campo e cidade sob a perspectiva de uma economia sustentada e uma vocação natural, onde apontar caminhos, construir e compartilhar soluções não é mais opção, mas sim uma condição a um futuro mais eficiente e competitivo. Giovanni Ferreira, do Canal Rural, explica que a iniciativa surge com o propósito de criar um espaço dinâmico, interativo e plural, um palco periódico de uma pauta permanente sobre tendências, tecnologia, inovação e informação de interesse do agro e, por consequência, da sociedade organizada, do público ao privado, do urbano ao rural, do cidadão, explicou Giovanni Ferreira, do Canal Rural. O Agro Pocket traz uma contribuição singular ao desenvolvimento econômico, social e sustentável da região oeste do estado de Santa Catarina e do Brasil. O evento começa às 17h30 com a recepção aos convidados. Às 17h45 tem palestra do Agro Pocket Grande Oeste, desenvolvimento econômico e social que integra campo e cidade. Às 18h30, coquetel, confraternização e network, e às 19h, encerramento. Acontecerá no Pollen Parque Tecnológico, terceiro andar, no Chapecó, na rua Eduardo Pedroso da Silva, 195, bairro EFAP, Chapecó, Santa Catarina. A produção de aves e suínos no Brasil está passando por uma transformação significativa, impactando o mercado global. O bem-estar animal, que antes era apenas uma exigência sanitária, agora influencia toda a cadeia produtiva. Em São Paulo, lideranças do agro, especialistas e representantes do governo se reuniram para discutir os desafios e as oportunidades para uma produção mais sustentável e alinhada às exigências globais. O evento foi organizado pela Certificadora Produtor do Bem e pela COBEA, um grupo que incentiva práticas de bem-estar animal na produção brasileira. Durante o fórum, foram abordados temas como rastreabilidade, abertura de mercados e competitividade internacional. Especialistas destacaram a importância da adaptação dos produtores às novas exigências do mercado. Os organizadores ressaltaram que o uso da ciência e tecnologia pode trazer benefícios significativos para os animais. Práticas de bem-estar animal são agora requisitos para acesso a mercados. Os produtores devem se adaptar às novas demandas que vão além da qualidade do produto. Durante o evento, foi anunciada a autorização da Coreia do Sul para importar ovos brasileiros, além do pré-listing obtido pela União Europeia e Estados Unidos. Essas conquistas ampliam as oportunidades de exportação e fortalecem a competitividade do setor. A Associação Brasileira de Proteína Animal destacou que o desafio agora é alinhar produtividade, sustentabilidade e rentabilidade sem perder o acesso ao consumidor. Os produtores são incentivados a buscar soluções inovadoras e a comunicar efetivamente os diferenciais de seus produtos no mercado. Colaboradores dos supermercados da Coopera 1 de Palmitos realizaram uma visita técnica às centrais de abastecimento do Paraná S.A., uma sociedade de economia mista vinculada à Secretaria da Agricultura e Abastecimento do Paraná. De acordo com o supervisor de hortifruti e bebidas da cooperativa, César Ludic, o objetivo da visita foi buscar melhorias no mix de produtos e na qualidade, além de ampliar o conhecimento sobre o fluxo de mercadorias junto aos fornecedores e a logística envolvida, disse ele. Dessa forma, se busca identificar oportunidades de aprimoramento contínuo, visando oferecer aos clientes associados um melhor abastecimento. Através de produtos de qualidade, bancas organizadas nas lojas e proporcionando mais opções aos clientes, explicou César. Atualmente, a Ceasa é uma das maiores do Brasil, contando com mais de 400 fornecedores diários responsáveis pelo abastecimento de hortifruti e granjeiros para diversas regiões do país. Por outro lado, a cooperativa A1 de Palmitos realizou seu primeiro dia de campo com produtores no município de Marmeleiro, no sudoeste do Paraná. A ação reuniu cooperados da região e teve como foco a preparação e o manejo de leitoas, etapa considerada estratégica para os resultados da suinocultura. O dia de campo foi conduzido em parceria com a AgroSeries PIC e integrou atividades teóricas e práticas, abordando temas essenciais relacionados ao manejo de fêmeas jovens, consideradas o futuro das granjas. O objetivo foi orientar os produtores para extrair o máximo potencial genético dos animais, com foco em eficiência e produtividade, e reforçar a importância de dados e fundamentos técnicos no processo. Segundo o supervisor de suinocultura da Coopera 1, Maicon Tortora, ao integrar novos cooperados, é fundamental garantir que eles estejam alinhados aos padrões de qualidade e excelência preconizados pela cooperativa. Ele disse: "Nosso comprometimento é qualificar continuamente nossos cooperados e produtores, investindo em capacitação, transferência de conhecimento e parcerias técnicas, a fim de extrair o máximo potencial das granjas." O supervisor ressaltou ainda a importância do manejo adequado das fêmeas, consideradas peças-chave no sistema produtivo. Ele disse também que sabemos da relevância de trabalhar bem a fêmea, desde as multiplicadoras até o envio de material genético ao campo, pois é ela que sustenta os resultados futuros dentro do processo de produção. A Coopera 1 de Palmitos, oeste catarinense, iniciou oficialmente suas atividades no Paraná no primeiro semestre deste ano, ampliando sua atuação na cadeia da suinocultura. A expansão representa uma oportunidade estratégica de fortalecer os negócios da cooperativa, aliando sua experiência técnica e modelo de atuação a uma região reconhecida pela forte presença e relevância na produção de suínos. E a seguir, depois da nossa mensagem cooperativista, nossa última notícia. Fecoagro Santa Catarina tem reunião nesta semana em Florianópolis e discute parcerias com o Paraguai. Aguardem.
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0: E agora atenção para a última notícia. Presidente das cooperativas do Grupo Fecoagro tem reunião presencial nesta sexta-feira, dia 15, aqui em Florianópolis. A federação realizará Assembleia Geral Extraordinária para incluir nos estatutos sociais da entidade novas atividades definidas pelas cooperativas. A Assembleia e as reuniões dos dois conselhos, administração e fiscal, também avaliarão os resultados do balancete do acumulado de janeiro a abril e também terão o relato da visita que as cooperativas fizeram ao Paraguai para conhecer uma indústria de defensivos agrícolas que está propondo parceria com a Fecoagro para a distribuição dos seus produtos, herbicidas, inseticidas e fungicidas em Santa Catarina pelas cooperativas associadas. Na reunião será deliberado sobre a parceria com a empresa Tecnomil, que manifestou possibilidade de produzir defensivos agrícolas com marcas criadas pela Fecoagro. O presidente da federação, Arno Pandolfo, disse que acredita na possibilidade de ser firmada essa parceria e poderá oferecer alternativas de fornecimento desses produtos aos agricultores associados das cooperativas que integram o grupo Fecoagro, com qualidade e mais competitividade do que aqueles existentes atualmente no mercado catarinense.
4: Eu acredito demais, tenho certeza que vai dar certo essa parceria e o produtor pode esperar um produto de qualidade, um produto que vai vir para somar para o produtor com menos preço, com certeza vai ficar bom para a cooperativa, para o produtor e para a empresa que vai ser a, que vai fornecer a matéria-prima, mas principalmente o produtor.
0: Este foi Arno Pandolfo, presidente da Fecoagro. 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
12: Vamos lá, em 1990, com Talismã, Leandro e Leonardo, composição de Michael Sullivan e Paulo Massadas. Essa música ajudou a consolidar o romantismo no sertanejo moderno e virou uma das mais marcantes da dupla.

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1: É, compadre, como é que vai?
2: Bom, Fon.
1: Uai, o senhor tá assim com um tipo melhor.
2: É.
1: Mais corado, né, compadre?
2: É, divino.
1: Andou emagrecendo, parece. Alguma dieta, compadre?
2: Compadre, esse trem é um drama.
1: É um drama.
2: Tem pelejado, tem lutado. Isso não tem história pra
1: vocês. É, vamos ver.

0: Zé Mulato Cassiano, drama da dieta, pra gente fechar, chegar ao fim de mais um Violada Sertaneja. Obrigado de coração pela companhia, pela audiência, pela sua sintonia, por estar mais um dia comigo aqui no nosso Violada. E amanhã tem mais, se Deus quiser. Eu, Deluca, você é o melhor ouvinte, muita moda boa, muita história, muito caos e muita emoção, porque aqui é Violada Sertaneja, aqui é a raiz, aqui é sentimento. Fica com Deus e até amanhã.
1: O Violada Sertaneja fica por aqui. Um forte abraço e até a próxima. 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
7: Pontualmente 7 da manhã.
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10: Bom dia, está no ar o Líder Notícias desta terça-feira, hoje dia 12 de maio de 2026.
11: Na apresentação de Matheus Mitre
10: e Odinei Gonçalves,
11: Central Técnica Gabriel Platão,
10: direção-geral do Mauro Roberto Von Mórbida.
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11: Confira as manchetes desta edição. Safra de café desafia a rentabilidade do produtor e baixa de preços.
10: Produtos da marca IP são retirados de circulação em Santa Catarina.
11: Santa Catarina lidera a contratação de estrangeiros e fecha trimestre como terceiro estado que mais gera empregos no Brasil.
10: Estado reforça estrutura de ajuda humanitária para desastres naturais.
11: Educação de Joaçaba abre turma de EJA profissionalizante em parceria com a Fiesc.
10: Comandante da Polícia Militar no estado fala da estruturação da corporação na região do 26º Batalhão.
11: Presbíteros da região participam do 20º Encontro Nacional em Aparecida.
10: Realizada mais uma sessão ordinária na Câmara de Vereadores de Ervaldo Oeste.
11: Contas do último ano de mandato do prefeito Mauro Martini foram apreciadas.
10: Você confere também as informações do setor de segurança pública e do esporte.
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11: A safra de café desafia a rentabilidade do produtor e baixa preços.
10: Os detalhes com o Iveson Gomes.
14: O Brasil pode colher em 2026 uma das maiores safras de café da sua história. A estimativa é de cerca de 66 milhões de sacas, um volume bem acima do que o país produzia no início dos anos 2000, quando a colheita ficava entre 30 e 40 milhões de sacas. Junto com a expectativa de fartura, cresce também a preocupação se o mercado vai absorver todo esse café no mesmo ritmo, como explica o professor de agronomia da Unicesumar de Maringá, Tiago Costa.
15: Basicamente, nós estamos num momento de inflexão mercadológica, no qual a oferta de café oriundo do Brasil está abastecendo os mercados brasileiro e mundial. Quando nós temos a ampliação da oferta, nós temos uma pressão na curva de oferta e demanda que faz com que os preços se reduzam. E a expectativa do produtor para preços acaba sendo frustrada. Também devemos pontuar que os preços dos insumos para produção são preços que ficaram elevados ultimamente por conta do aumento de custo de transporte de fertilizantes, pelas questões ligadas à logística internacional.
14: Para o professor, o desafio do produtor está principalmente na redução dos custos de produção e aponta alternativas.
15: Ao invés de utilizarmos os produtos convencionais, os agrotóxicos convencionais, fertilizantes convencionais, o produtor precisa utilizar insumos alternativos. No campo dos fertilizantes, seriam os fertilizantes orgânicos, que tem um custo de produção mais barato, inclusive vários deles são produzidos localmente no Brasil. E também nós devemos nos utilizar dos bioinsumos em substituição a alguns agrotóxicos. E a segunda situação que nós podemos destacar seria a implementação de uma gestão bem apurada dos dados.
14: O cenário deve impactar o mercado nacional do café, como complementa Tiago Costa.
15: Para o lado do consumidor, claro, vale o destaque, os preços nas gôndolas do supermercado vão cair. Há não mais que 4 meses, o valor do quilo do café no mercado varejo se encontrava no entorno de R$ 30,00. E na atualidade nós já encontramos os mesmos cafés na casa dos R$ 23,00 a R$ 25,00. Então, temos uma possibilidade de melhorias no preço do café para o consumidor final. Isso acaba sendo positivo porque traz escalabilidade no segmento e a rentabilidade num prazo curto pode inclusive ser melhorada e o produtor de café vai sentir isso no bolso.
14: Hoje, o Brasil responde por cerca de 1/3 de todo o café produzido no mundo. 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Produção e reportagem, Iveson Gomes.
7: Obrigado, Iveson. Produtos da marca IP são retirados de circulação em Santa Catarina.
10: As informações com a Marilis Pequeno.
16: O PROCON de Santa Catarina realizou nessa última sexta-feira uma operação de fiscalização em supermercados e estabelecimentos comerciais para recolher produtos da marca IP, atingidos por uma resolução da Anvisa. A ação ocorreu após a Agência Federal determinar a suspensão da fabricação, comercialização, distribuição e uso de lotes específicos de produtos de limpeza da marca. Entre os produtos afetados estão detergentes, lava-roupas líquidos e desinfetantes, fabricados pela empresa química Amparo. Segundo a Anvisa, a medida foi tomada após fiscalização identificar falhas em etapa do processo produtivo e risco de contaminação microbiológica. A Anvisa investiga a possível presença de uma bactéria que pode provocar infecções, especialmente em idosos, crianças e pessoas com imunidade mais baixa. Os lotes atingidos são aqueles cuja numeração termina com o número 1. A diretora do PROCON SC, delegada Michele Alves, explica que o órgão notificou a fabricante, acionou supermercados e orienta consumidores sobre os direitos previstos no Código de Defesa do Consumidor.
17: Também estamos em canal direto com todos os PROCONs catarinenses, no sentido também de orientar não só o consumidor, mas os fornecedores, para fazer a retirada desses produtos também. E estamos com muitas informações nas nossas redes sociais. É para aquele consumidor que comprou recentemente qualquer produto com o lote final 1, então ele tem o direito de devolver esse produto, pegando um outro produto ou dinheiro de volta. E aqueles consumidores que já têm em casa, porém não têm o comprovante fiscal, aí sim deve entrar em contato com a fabricante, que é a IP, pelos canais que nós estamos divulgando, que é um 0800 e também o e-mail. E se mesmo assim não tiver uma resolução, cabe uma reclamação também no PROCON. É o PROCON de Santa Catarina, sempre confiável, atuante e indispensável.
16: O PROCON orienta que consumidores interrompam imediatamente o uso dos produtos atingidos pela determinação da Anvisa. A identificação do lote pode ser encontrada na embalagem, geralmente próxima da tampa, na base do produto ou abaixo do rótulo, acompanhada da letra L. Quem tiver nota fiscal pode procurar diretamente o estabelecimento onde realizou a compra. Já consumidores sem comprovante devem entrar em contato com o serviço de atendimento ao consumidor da fabricante. Caso o problema não seja resolvido, a orientação é registrar a reclamação no PROCON. Em nota, a Associação Catarinense de Supermercados orientou os estabelecimentos a verificarem os estoques e retirarem imediatamente os produtos incluídos na resolução da Anvisa. As informações sobre os lotes afetados e os canais de atendimento estão disponíveis nas redes sociais do órgão e pelo telefone 151. De Florianópolis, da Rede de Notícias Acaerte, Amarilis Pequeno.
7: Santa Catarina lidera a contratação de estrangeiros e fecha trimestre como o terceiro estado que mais gera empregos no Brasil.
10: Mais detalhes com o Cadu Reis.
18: Santa Catarina é o estado brasileiro que mais contrata mão de obra estrangeira em 2026. O fechamento dos dados do Cadastro Geral de Empregados e Desempregados do Governo Federal relativo ao primeiro trimestre deste ano confirma o ingresso de quase 6.900 pessoas oriundas de outros países no mercado de trabalho catarinense. Com este resultado, o estado respondeu pela contratação de um a cada quatro imigrantes ao longo do período no Brasil. Entre as nacionalidades, os venezuelanos representam 45% do contingente, seguidos por haitianos, 20% do total, cubanos, 17%, e argentinos e paraguaios, cerca de 5% cada. O secretário de Estado de Indústria, Comércio e Serviços, Edgar Usui, avalia.
19: Isso mostra alguns sinais, né? Mostra a pujança da economia catarinense, nosso crescimento em número de vagas e também essa característica do povo de Santa Catarina, do estado de Santa Catarina, de receber os imigrantes, receber os irmãos de outros lugares do país e do mundo, o que é uma característica já da nossa colonização, né? Santa Catarina criada e iniciada por vários povos e a gente mantém essa característica. Esse número expressivo de a gente contratar estrangeiros casa também com a informação que temos de Santa Catarina receber uma grande quantidade de estrangeiros. Então, além de recebê-los, a gente traz eles para dentro do mercado de trabalho.
18: O mercado de trabalho brasileiro abriu 613 mil novos postos formais de trabalho no primeiro trimestre deste ano. Santa Catarina foi o terceiro estado que mais gerou empregos no país, atrás somente de São Paulo e Minas Gerais, registrando um saldo positivo de 59.300 contratações a mais do que demissões. O secretário de Estado de Indústria, Comércio e Serviços, Edgar Usui, ressalta.
19: A Secretaria de Indústria, Comércio e Serviços e as demais secretarias também têm feito ações de atração de investimento, de apoio ao empresariado, ao setor produtivo, para que a gente possa dar essa base de segurança política, jurídica, econômica para o desenvolvimento do Estado. É um movimento natural da economia de Santa Catarina, das ações do poder público e o ambiente positivo de qualidade de vida e de oportunidade de trabalho que acaba atraindo as pessoas também. Temos essa pluralidade da nossa economia. Quando um setor tropeça ou tem alguma dificuldade, outros setores continuam pujantes, fazendo com que nosso crescimento fique linear. E como vem acontecendo já há mais de 5, 6 anos, Santa Catarina tem uma média de crescimento econômico acima da média nacional, né? Mostrando a nossa força e esse antagonismo de informações, né? Um dos estados menores, 1% do tamanho geográfico do Brasil, mas ainda uma das melhores economias, um dos melhores IDHs e esse nosso índice de pleno emprego.
18: Conforme o Cadastro Geral de Empregados e Desempregados, Santa Catarina responde por quase 10% dos novos postos formais de trabalho abertos neste ano no Brasil. De Florianópolis, da Rede de Notícias Acaerte, Cadu Reis.
7: Obrigado, Cadu. Santa Catarina reforça estrutura de ajuda humanitária para desastres naturais.
10: As informações novamente com ela, Amarilis Pequeno.
16: Enchentes, deslizamentos, ciclones e temporais cada vez mais intensos. Os eventos climáticos extremos têm feito parte da realidade de Santa Catarina e exigido respostas rápidas e integradas das forças de segurança e proteção. Foi justamente com esse objetivo que a 14ª Brigada de Infantaria Motorizada realizou em Florianópolis mais uma edição do exercício de planejamento e do simpósio de ajuda humanitária, que acontecem anualmente e reúnem Exército, Defesa Civil, Bombeiros, Polícia Militar e outros órgãos estaduais. As atividades aconteceram no Centro Integrado de Gerenciamento de Riscos e Desastres, o CIGERD, e tiveram como foco o treinamento conjunto para situações de emergência. O comandante da 5ª Divisão do Exército, Ricardo de Castro Troviso, destacou que o trabalho integrado permite testar capacidades e ampliar o apoio à população em momentos críticos.
20: São em eventos como esse que nós começamos a testar e colocar e verificar as nossas possibilidades, as nossas capacidades e as nossas limitações também, num clima de operação interagências, de maneira a cooperar e colocar à disposição da população, num evento de impacto climático, um evento agudo, um evento imediato, nós podemos tentar durar na ação, na ajuda e ampliar com capilaridade dos nossos meios.
16: Além do treinamento operacional, o encontro também reforçou a importância da prevenção diante dos fenômenos climáticos que preocupam o Estado, como possível impacto do El Niño nos próximos meses. O subsecretário de Proteção e Defesa Civil de Santa Catarina, General Ricardo Miranda Versa, explicou que ações como essa fazem parte de um trabalho permanente de preparação das equipes para situações de emergência.
21: A Secretaria de Estado da Proteção e Defesa Civil fica muito feliz de estar recebendo o Exército Brasileiro hoje, fazendo mais um simulado, mais um exercício de treinamento, que já é uma tradição do Exército. Anualmente eles fazem esse exercício, até porque eles precisam estar preparados, assim como a Secretaria de Estado de Defesa Civil e toda a estrutura estadual, para enfrentar esses desafios que venham eventualmente a partir de um desastre.
16: O comandante da 14ª Brigada de Infantaria Motorizada, General Reinaldo Sóton Calderaro, explica que o Exército atua como força de apoio às estruturas estaduais.
22: O Exército Brasileiro, aqui representado pela 14ª Brigada de Infantaria Motorizada de Florianópolis, ela tem a finalidade de adicionar capacidades à já forte e líder, né, Secretaria de Proteção e Defesa Civil, a quem cabe a gestão macro. Então, o Exército, com a sua infraestrutura, ele chega no sentido de estudar a geografia do Estado, a população, planejar, treinar toda a nossa estrutura de prontidão operacional e logística para que, no caso de uma hipótese, nós tenhamos capacidade de imediato colocar efetivos para esticar a mão amiga desse braço forte.
16: Segundo o Exército, mais de 1.000 militares já estão preparados para atuar em operações de ajuda humanitária em Santa Catarina. A estrutura inclui veículos, equipamentos de comunicação, pequenas pontes móveis e apoio logístico.
22: Todas as nossas ações, ela vem em coordenação de interagências em todos os níveis. E a nossa ação aqui é somar todos os esforços do governo federal, aqui representados pelo Exército Brasileiro, das agências estaduais e municipais, para de fato toda essa estrutura apoiar a sociedade e transmitir aquilo que nós achamos mais essencial, a sensação de segurança.
16: A proposta é fortalecer a integração entre as instituições e transformar o planejamento em capacidade real de resposta para proteger vidas e reduzir impactos em futuras emergências. De Florianópolis, da Rede de Notícias Acaerte, Amarilis Pequeno.
11: Obrigado, Amarilis. A seguir você confere. Educação de Joaçaba abre turma de EJA profissionalizante em parceria com a Fiesc.
10: Comandante da Polícia Militar do Estado fala da estruturação da corporação na região do 26º Batalhão.
11: Presbíteros da região participam do 20º Encontro Nacional em Aparecida.
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4: De volta com o Líder Notícias, hoje, terça-feira, 12 de maio.
5: Esteve presente na última sexta-feira na troca de comando do 26º Batalhão de Polícia Militar de Herval do Oeste, o comandante da Polícia Militar do Estado de Santa Catarina.
4: Coronel Joffrey falou da ascensão do Major Garcês ao comando do batalhão.
6: Satisfação, né? Podemos estar aí em conversa com a Rádio Líder, né? Interagindo com os seus rádio ouvintes e dizer que esse momento de passagem de comando ou de assunção de comando, mais necessariamente, é um momento muito natural, mas que se reveste de uma celebração que a Polícia Militar faz sempre que nós efetuamos essa troca. Tenente Coronel Ronaldo, que até semana passada era o comandante deste batalhão, até o mês passado, consequentemente ingressou à reserva remunerada, deixando um claro que necessitaria ser realmente preenchido. O Major Garcês já vinha trabalhando com ele, conhece a região, foi comandante de Capizal, preenche os requisitos para assumir este batalhão que, para a corporação, ele é extremamente importante. E, consequentemente, vale ressaltar que é tão importante que ele carrega consigo a história de ser a primeira companhia isolada do estado de Santa Catarina e, consequentemente, deve ser também valorizado por isso. E o Major Garcês preenche esses requisitos, vem a trabalhar e nós confiamos naquilo que ele pode entregar para a Polícia Militar e para a comunidade, dando conta de uma continuidade de um trabalho que vem sendo efetuado a muitas mãos há muitos anos e que, consequentemente, passa pela mão do Tenente Coronel Ronaldo e que agora, de fato e de direito, é de responsabilidade do Major Garcês.
5: O comandante da Polícia Militar no Estado também fala sobre a estruturação da polícia, principalmente em nossa região.
6: Quando se fala nessa direção, vale ressaltar que a gente tem, enquanto Polícia Militar, investido muito em logística, muito equipamento. Mês passado estivemos aqui entregando 10 viaturas para a região, para a rede rural, para a rede Catarina, para o PROERD. E hoje nós viemos prestigiar essa assunção de comando. E quanto àquilo que realmente importa, aquilo que as pessoas realmente nos provocam, que é o efetivo, a Polícia Militar tem buscado alternativas para superar o número de efetivo que nós temos hoje. Perdemos periodicamente policiais militares para a reserva remunerada e, consequentemente, fica-se aí um claro. E o governador já apontou uma contratação futura de cerca de 500 policiais militares para justamente repor esse efetivo que acaba tendo o seu tempo cumprido, mas numa inovação, a Polícia Militar está agora no processo de contratação de policiais militares temporários.

0: Cremos que ao final do certame que está em andamento, teremos aí um ingresso de cerca de 1.000 policiais militares para ampliar a cobertura da polícia militar nos municípios, principalmente os grandes e médios municípios. Os policiais militares são policiais que são formados com o tempo reduzido e que também têm uma atribuição também reduzida na amplitude das suas atribuições. São policiais que são contratados de 1 ano, prorrogáveis até 8 anos, e que trabalharão na área do policiamento preventivo ostensivo de proximidade, trabalharão no policiamento de trânsito, nas operações de trânsito, trabalharão nas centrais regionais de emergência ou nos COPOMs e, consequentemente, trarão de novo essa importante atividade que é a polícia mais próxima das pessoas, onde ela pode ser visualizada, o policial pode ser visualizado caminhando realmente no policiamento ostensivo preventivo.
1: A administração municipal de Joaçaba, por meio da Secretaria de Educação, em parceria com a Fiesc, está com turma aberta para a educação de jovens e adultos, o EJA profissionalizante.
2: A iniciativa é voltada especialmente para pais, mães e familiares de alunos da rede municipal, além de jovens e adultos que desejam retomar os estudos e conquistar uma qualificação profissional.
1: A ação também está alinhada ao compromisso do município com o Pacto Nacional pela Superação do Analfabetismo e Qualificação da Educação de Jovens e Adultos, uma política pública construída de forma colaborativa pelo Ministério da Educação, o MEC, em parceria com a União, Estados, Distrito Federal e municípios, reforçando assim o empenho de Joaçaba na ampliação do acesso à educação e na melhoria da qualidade do ensino.
2: A proposta permite que o estudante conclua o ensino fundamental ou ensino médio ao mesmo tempo em que realiza um curso de qualificação profissional reconhecido pelo SENAI, ampliando as oportunidades no mercado de trabalho.
1: As aulas presenciais serão realizadas na Escola Mercedes Luiza do Nascimento, antigo SENAI de Joaçaba, com frequência de 2 vezes por semana no período noturno.
2: O curso tem duração de 13 meses letivos, possibilitando a conclusão da formação de forma mais ágil.
1: Durante o período de formação, os alunos participarão também do curso de qualificação profissional de controlador e programador de produção.
2: Ao final, receberão 2 certificados, um de conclusão do ensino fundamental ou médio e outro do curso profissionalizante emitido pelo SENAI.
1: E aconteceu no final do mês de abril o 20º Encontro Nacional de Presbíteros, realizado na cidade de Aparecida, interior de São Paulo, reunindo cerca de 500 sacerdotes de todo o Brasil.
2: Promovido pela Comissão Nacional de Presbíteros do Brasil, o encontro tem como tema Presbítero no contexto digital, inspirado pela passagem bíblica "A quem iremos? Só tu tens palavras de vida eterna".
1: A programação contou com conferências, momentos de formação, partilha pastoral e espiritualidade, como explica o pároco da Igreja Matriz de Lacerdópolis e presidente do Conselho Regional de Presbíteros, Padre Davi Finger.
3: Muito bem, Mateus, foi um encontro excepcional, 20º Encontro Nacional de Presbíteros. Estávamos em 503 padres, oriundos das mais diferentes partes do Brasil, todos os estados, todos os dioceses representados, e cada diocese tem direito a 2 padres, em termos de representação, e as dioceses maiores, a cada 100, tem 1 a mais. Tínhamos vários bispos, né, também Dom Cleucir, que é o bispo preferencial e é catarinense, ele trabalha em Caçador, é catarinense agora de trabalho, ele é gaúcho. Ótimo, Dom Cleucir Bonetti esteve lá também nos orientando, nos acompanhando, e a nossa diocese teve a graça de ter 3 sacerdotes. Além da minha pessoa, também o querido padre Jovesi e o querido padre Adriano Cobalcini. Jovesi, filho da catedral, e o padre Adriano, reitor do Seminário São José. Ficamos lá do dia 27 ao dia de abril até o dia 1º de maio. Tivemos a graça de ter Dom Lázaros, que é cardeal, veio especialmente de Roma para também fazer suas colocações. Tivemos o padre Zezinho, que fez uma rápida visita. E tivemos vários expoentes muito importantes, né? Falando da vida do presbítero, né? Da importância de estarmos unidos, da fraternidade, e vários temas que também foram trabalhados nesse encontro.
2: Padre Davi explica algumas diferenças entre religiosos da Igreja Católica.
3: Nós, por exemplo, somos padres diocesanos, e temos vários padres que não são diocesanos, que são religiosos. Nós temos franciscanos, nós temos, por exemplo, na nossa diocese, os freis capuchinhos, os franciscanos em Concórdia, os capuchinhos em Capinzal, Concórdia e Luzerna são franciscanos. Temos em Joaçaba o Servo dos Pobres, que também faz um trabalho excepcional. Enfim, são várias denominações religiosas. Eles também são padres, porém nem todos. Você pode ser franciscano sendo um irmão franciscano, entendeu? Apenas sendo um irmão, que não é menor também a importância, faz um trabalho muito importante. Mas então são várias denominações, há espaço para todos. Uhum. Mas o sacerdócio que nos une, um trabalho muito bonito. No nosso diocese nós temos 27 paróquias e 31 municípios. Então é bem abrangente, temos talvez 65, 70% são diocesanos e os demais são religiosos. Os religiosos trabalham hoje aqui e amanhã podem trabalhar em qualquer parte do mundo onde eles tiverem uma casa. Enquanto nós, diocesanos, ficamos sempre no perímetro da própria diocese.
4: Aonde vocês estão lotados.
3: Exatamente. No nosso caso, em Joaçaba, e temos o nosso querido bispo Dom Mário, né, que também faz um ótimo trabalho e que coordena todo o nosso trabalho aqui na diocese.
4: Padre, falando também com relação, né, ao encontro, tema que foi deste ano de 2026.
3: Sim, a quem iremos, só tu tens palavras de vida eterna. A cada 2 anos nós temos esse encontro a nível nacional. Temos o estadual também. Um ano é o estadual, o outro ano já é o nacional. E falando nisso, em outubro teremos o prazer de receber a comissão de presbíteros do estado aqui em Joaçaba, né? E depois nós vamos ver, trabalhar também sobre o encontro que será no ano que vem, a nível de formação. Nós sempre temos formação, temos retiros, temos reciclagem, e esse é a nível estadual, todas as dioceses têm direito a enviar 10 padres. Sempre um tema específico que é escolhido e a gente trabalha em cima disso.
1: A seguir, você confere as informações do setor de segurança pública e ainda...
2: Realizada mais uma sessão ordinária na Câmara de Vereadores de Ervaldo Oeste.
1: Contas do último ano de mandato do prefeito Mauro Martini foram apreciadas.
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18: Vamos agora com as informações do setor de segurança pública com Marcos Valnei. Bom dia, Valnei.
19: Bom dia, Eugenei, Matheus, ouvintes do Líder Notícias. Um idoso de 80 anos morreu na manhã de ontem após ter a residência atingida por um veículo desgovernado em Seara. A tragédia ocorreu por volta das 10 horas da manhã em uma via secundária próxima à rodovia SC 283, na entrada do município. De acordo com o corpo de bombeiros, a vítima estava na frente da casa quando o Celta saiu da pista e colidiu contra a estrutura. O idoso foi atingido pelo impacto do carro e pelos destroços da residência, vindo a óbito no local antes mesmo da chegada do socorro. O motorista do veículo foi encontrado sentado na lateral da via, apresentando escoriações pelo corpo e uma laceração na face. Após a avaliação, ele foi encaminhado ao hospital pelo SAMU. A área foi isolada pela Polícia Militar para o trabalho da Polícia Científica, que realizou a perícia e a remoção do corpo para o Instituto Médico Legal IML. Coisa, né? Está em casa, bem tranquilo. Do alto dos seus 80 anos, vem um carro desgovernado e te mata. Fácil não. O Ministério Público de Santa Catarina denunciou duas pessoas pelo crime de estupro de vulnerável contra uma adolescente de 14 anos, ocorrido no meio-oeste catarinense, não se citou a cidade. Além do homem acusado de praticar os atos libidinosos, a tia da vítima também foi denunciada por omissão, sendo considerada peça-chave para a consumação do crime ao falhar em seu dever de cuidado. Segundo as investigações, a mulher permitiu o encontro na sua residência, mesmo sabendo que o homem havia sido bloqueado pelos pais da adolescente nas redes sociais devido a mensagens suspeitas. A denúncia aponta que a tia ignorou sinais de alerta e, ao perceber a proximidade indevida entre a acusada e a sobrinha, optou por sair de casa para se encontrar com o ex-namorado, deixando a menor desprotegida. O Ministério Público de Santa Catarina aguarda o recebimento da denúncia para que o homem responda pela execução direta do crime e a tia por omissão imprópria, quando há o dever jurídico de proteção e a pessoa deixa de agir. Ela também responde por violência doméstica e familiar. O caso vem à tona durante o Maio Laranja. mês de combate ao abuso e à exploração sexual de crianças e adolescentes. Este caso causa profunda indignação porque a vítima foi exposta ao perigo justamente por quem deveria garantir sua segurança. A omissão é tão grave quanto a ação direta, afirmou a promotora de justiça Franciele Fiorin. A Polícia Rodoviária Federal apreendeu cerca de 360 quilos de maconha na manhã de ontem, na BR-282, em Joaçaba. 360 quilos de maconha. A operação resultou na prisão de três homens e na apreensão de um adolescente, desarticulando o esquema de tráfico que trazia o entorpecente do Paraná com destino ao litoral catarinense. De acordo com a PRF, a ação teve início após os agentes receberem informações sobre veículos suspeitos que seguiam em comboio. Um dos carros foi localizado parado no congestionamento causado pelas obras na ponte Alfredo Ítalo Remor. Ao notar a presença dos policiais, o motorista abandonou o veículo e tentou fugir a pé, mas foi contido. No porta-malas do automóvel foram encontrados os primeiros 120 quilos de maconha. O suspeito confessou que não viajava sozinho e indicou a participação de outros dois veículos no esquema. Com o apoio da Polícia Militar, as equipes localizaram os demais automóveis. Em um deles foram encontrados mais 120 quilos da droga. No total, a carga somou 360 quilos de tabletes prensados. Os envolvidos relataram que o grupo partiu de Cascavel, no Paraná, e pretendia entregar a droga em Florianópolis mediante pagamento. Todos foram conduzidos à Delegacia de Polícia Civil de Joaçaba e devem responder por tráfico de entorpecentes, crime com pena prevista de até 15 anos de reclusão. Apresentamos o plantão policial no Líder Notícias.
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4: Estamos de volta com o Líder Notícias desta terça-feira, 12 de maio.
5: Na noite de ontem, os vereadores de Gervaldo Oeste estiveram reunidos em mais uma sessão ordinária.
4: O presidente da Casa Legislativa, vereador Patrick Juste, comenta que a sessão foi exclusiva para apreciação das contas do último ano de mandato do prefeito Mauro Martini.
6: A sessão ela foi ordinária especificamente para essa situação das contas do prefeito, ex-prefeito Mauro Martini, né? O nosso regimento interno delimita que somente a sessão tem que ser para essa ocasião, não podemos fazer outros assuntos, e foi tudo dentro da conformidade, tudo dentro da, como diz, do entendimento dos vereadores. Nós tivemos aí alguns debates com opiniões, né, divergências no sentido de cada um ver uma posição referente a alguns pontos que tem nessa prestação de contas, mas no final deu tudo certo porque teve aprovação de todos os vereadores, né? Já tivemos contas aqui de prefeitos anteriores que foram rejeitadas. Ela veio com algumas ressalvas, veio com algumas situações que pedia para ser melhorado, mas através do jurídico foi complementado isso, que não seria uma coisa de grave para não aprovar. Então, acabou dando certo essa sessão, né? Tivemos debates bem importantes e as contas do prefeito Mauro, finalizando, né, o mandato dele, fechou, como diz, com chave de ouro.
7: O próprio Tribunal de Contas indicava pela aprovação.
6: Quando ela também vem pela reprovação, nós também podemos entender que o tribunal tem uma linha de raciocínio que alguma coisa tem de errado. Mas nós, vereadores, podemos também aprovar se nós vermos que daqui a pouco não é algo grave, uma ilegalidade que não possa ter essa aprovação das contas. Então, as do ex-prefeito Mauro, nesses 4 anos que veio dele, sempre veio pela aprovação. Algumas coisas para pontuar, de melhoramento, de documentação, sempre tinha. Mas eu, como comentei aqui para vocês, já tivemos contas de prefeitos aqui que veio pedindo pela aprovação e não teve como os vereadores votar a favor, porque eram situações graves que não teria como você melhorar, você ajeitar. Então, quando você trabalha certo, faz um trabalho certo em equipe, você vai sempre no final, né, como diz, fechar com chave de ouro.
7: Algumas das ressalvas eram em relação à educação.
6: Isso, e se parar para analisar, nas outras ocasiões também foi algumas ressalvas em educação, mas algumas coisas bem pontual, bem leve, ali só de melhoramento, algumas notificação, alguns encaminhamentos de documentação que faltavam. Então foi coisas ali que foi pontuada pelo Tribunal de Contas que a gestão de agora, por exemplo, o prefeito Ronaldo, que não possa cometer esses erros, que são coisas fáceis para melhorar na gestão.
7: Patrick, na noite desta terça-feira terá também uma sessão?
6: Sim, na noite desta terça-feira eu acabei convocando os vereadores, porque nós temos aí uma suplementação de um projeto de lei número 27, que é referente à Rua Santa Catarina. Nós precisamos dessa liberação desse dinheiro, desse convênio com o Estado, para dar agilidade aí na Rua Santa Catarina para essas obras né, que vai começar. Então, tem essa situação que o Executivo mandou, eu iria fazer hoje, só que eu tenho 24 horas para fazer uma próxima sessão, e eu acabei convocando os vereadores para amanhã, uma sessão bem rapidinha para nós votarmos isso, e logo após tem a reunião do trecho turístico.
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9: Quem traz as informações esportivas é Marcos Valnei.
10: Muito bem, dizendo que a Liga Silver, LNF Silver, na qual Joaçaba atua, depois de empatar em 1-1 com a América de Natal no último domingo, a competição tem sequência com jogos da quinta rodada. Hoje, Vélez Camaquã contra o Lages, amanhã tem Chopezinho contra Blumenau, tem São Miguel contra o Vasco, tem São Caetano contra o Sport na quinta-feira, Balsas e Apodi, além de Juventude contra o Concórdia, esses jogos na quinta-feira. O Joaçaba volta a jogar somente no dia 19, uma terça-feira, contra o Sport lá em Recife. O que tem de esporte pra gente aqui é a Copa do Brasil, que será retomada hoje com 3 partidas. O Internacional de Porto Alegre recebe o Atlético de Minas, o Cruzeiro joga contra o Goiás. O jogo do Inter é às 19h30, do Cruzeiro às 21h30. Hoje ainda tem às 21h30 Fluminense e Operário. Amanhã tem Juventude São Paulo, Vasco da Gama e Paysandu, Coritiba e Santos, Mirassol contra o Bragantino, Jacuípense contra o Palmeiras, Ceará e Atlético Mineiro, Remo e Bahia. Na quinta-feira, Chapecoense e Botafogo, Atlético Goianiense e Atlético Paranaense, Confiança e Grêmio, Corinthians e Barra, CRB e Fortaleza, além de Vitória contra o Flamengo. Apresentamos o bloco de esportes.
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9: Chegamos ao final de mais uma edição do Líder Notícias.
5: Apresentação de Odinei Gonçalves
9: e Matheus Mitter.
5: Central técnica Gabriel Platal.
9: E a direção geral de Mauro Roberto Valmórbida.
5: Mais informações em nosso portal de notícias ou a qualquer momento.
9: Na sequência você fica com o programa Manhã Líder na comunicação de Marcos Valnei.
5: E a todos um ótimo dia.
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10: E aí, meu considerado e minha considerada, como é que você tá, filho? Tudo bem? Dá licença? Deixa eu entrar aí na tua casa, no teu ambiente de trabalho, enfim, na tua vida, para que nós possamos retomar a nossa velha amizade e juntos vivenciarmos outra vez lado a lado a emoção que só o rádio pode nos proporcionar.

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1: Tira o tênis aí, Gabriel. Tira o tênis aí pra gente entrar na casa do povo. Oi, vem cá me dar meu upa, ai, ai. Prende o cachorro ali, pelo amor de Deus, que ele vai morder meus tornozelos. Upa, ai, ai, ai, que abraço gostoso. Vem, Gabriel, vamos entrar ali. Vamos lá na cozinha tomar um café com esse povo, tomar um chimarrão. Tá frio, né, comadre? Ave Maria, dá licença. Estamos chegando. Obrigado pela receptividade. Olha só que mesa bonita. Que é aquilo? Um pão caseiro? Quem fez? Foi a mãe ou foi a avó? Lindo, lindo, lindo. Tem umas bolachinhas ali também, Gabriel.
2: Não mexe ainda, Gabriel. Deixa eles oferecer. Tá louco? Vamos ter educação. Fingir que nós somos educados, Gabriel.
1: Olha só que delícia. Ah, quero esse café aqui. Tá sem açúcar? Eu quero sem açúcar, tá? Diabetes, diabetes. Não dá pra ficar tomando açúcar aí, não. Que legal que vocês me receberam. E aí, vô, tudo bem? Tô vendo uma pinguinha ali em cima, é daquelas amarelinhas? Aí, se não fosse tão cedo, ia tomar um pra esquentar as tripas por dentro, né? Vocês estão bem? Tá todo mundo legal? Obrigado por me receberem, viu? Muito obrigado. Benção mãe, benção pai, benção avó, benção avô. Que bom que nós estamos juntos, que o rádio nos coloca frente a frente.
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1: Vamos fechar os olhinhos, agradecer a Deus mais um dia que ele nos dá de presente, mais uma folha de papel em branco do livro da nossa vida para a gente escrever uma bela história e que nós estejamos inspirados e que não tenhamos vergonha de entregar para o professor maior no final do expediente, no final das aulas de hoje, para que ele possa corrigir e aprovar o que nós fizemos com essa oportunidade, né? Vamos chamar aqui para cantar uma música linda, linda, linda, Filho do Artesão. Vamos curtir? Vamos lá.

Você é filho do universo, feito da mesma matéria das estrelas e dos sonhos que movem o mundo. Dentro de você, existe uma força capaz de recomeçar, de crescer e iluminar caminhos. Deus não criou ninguém por acaso. Sua existência tem valor e propósito únicos. A superação de desafios revela a grandeza que já vive no seu interior. Exploda, ponha para fora, como lava de vulcão, como vulcão derrama lava. Coloque o seu potencial, a sua grandeza, a sua condição de filho de Deus para fora para contagiar o que está ao seu redor. Confie na sua caminhada, porque quem carrega o universo dentro de si nunca está destinado a ser pequeno. Vá para a vida se sabendo filho do artesão. Me passa o chimarrão?

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0: Eu não preciso dizer para vocês que nos 10 mandamentos, nas tábuas da lei que Deus passou para Moisés, em nenhum deles está escrito: não tomarás banho no inverno. Então, portanto, ó Natan, você tomou banho, filho? O cara de férias, bicho, no frio desse ele não tomou banho.
1: Eu vou deixar pra tomar banho quando sair o sol, de tarde tá mais quente.
0: Pensa que eu não vejo essas coisas, né? Eu tô ligado em tudo aí, velho. E outra coisa, se a sua colega de trabalho chegar com o cabelo preso, o rabo de cavalo, é porque ela também não tomou banho. Vamos denunciar esse povo que não toma banho nesse frio. Você tomou banho, Mauro Roberto? Aê, Mauro Roberto, tomou nada. Tá lá, cara, carona oleosa. Jantar beneficente do Residencial de Idosos Nossa Senhora de Fátima de Erval Velho. Dia 16 de maio, a partir das 20 horas, no Clube Ervalhense, em Erval Velho. Ingressos disponíveis no Residencial. Inteira valor de R$40, de 6 a 12 anos de idade pagam meia, R$20 e menores não pagam. No dia do jantar será sorteado um carro e mais 4 prêmios em dinheiro da ação entre amigos. O valor de R$50 da rifa dá direito a concorrer com 2 números. Adquira pelo WhatsApp 999116922. O Residencial de Idosos Nossa Senhora de Fátima de Erval Velho conta e precisa da ajuda de todos vocês, tá bom, gente? 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Vamos saber como é que tá o tempo.
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0: Dia de sol com névoa ao amanhecer, nevoeiro à noite. Temperatura começou com 0 grau de madrugada e vai subir até 19, mas a sensação térmica será de 1 a 9. Então não vai esquentar não, tá, filho? Chuva, nada hoje. 99% umidade relativa do ar. Vento de norte e nordeste a 3 km por hora. O sol nasceu às 6h56, vai se pôr às 17h47. A lua é minguante. Bom, quero lembrar vocês hoje que vão me ajudar a fazer a programação Líder ir ao encontro do seu bom gosto musical. Antes chegou uma mensagem aqui agora pelo WhatsApp dizendo: Dona Ângela, bom dia, minha vizinha, Dona Ângela, bom dia. Só para informar que o Alessandro também não tomou banho. Mas homem do céu, vamos tomar banho, gente. Eu já falei, não tá nos 10 mandamentos que não pode tomar banho no frio. Hoje nós temos aí de presente para um de vocês aí 10 litros de gasolina do América Oil, tá bom? Eita, que presentão! Vamos lá, começando com o povo aqui. Bom dia, Marcos Valnei, a Eliane Rodrigues de Luzerna. Coloca minha família nas bênçãos do Padre Reginaldo. Coloca meu marido Lucas Rodrigues e o filho Enzo Gabriel no sorteio. Beijos, obrigada! Eu que agradeço, beijo também. Bom dia!
3: Bom dia, Marcos. Eu tô pedindo oração do Padre Mazzotto pra mim e pra minha família. Se eu tiver sorteio, me põe no sorteio. Tchau.
0: Tchau, muito obrigado, Dona Santilina. Fala bom dia pra Rádio Líder.
4: Bom dia, Rádio Líder Inês Cordeiro. Quero participar do sorteio. Coloca Edilane, Daniel, Ronildo, Liana e Simone e o Alexandre na benção do Padre Mazzotto. Um grande abraço.
0: Muito obrigada, senhora. Bom dia, meu amigo. Coloca na benção do Padre eu, Micaele, Adrian, Gustavo, Luísa. Obrigado, abraços. E a Sandra. Valeu, obrigado, Dona Sandra. Beijo pra todo mundo aí. Vamos tocar música. Tá pintando Traia Véia. Lembrança boa.

0: Coisa gostosa, o ritmo do Traia Véia cantando pra gente lembrança boa.
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0: Muito bem, estamos nesse ritmo gostoso da nossa amizade. Um abraço pro Aguinaldo, que tá curtindo a gente. Grande Aguinaldo. Eita, gosta de lavar uma louça, que Deus me livre. 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Vamos lá para o nosso WhatsApp. Eita, que o povo tá chegando bonito. Todo mundo querendo 10 litros de gasolina do América Oil hoje. Deixe-me ver quem é que está aqui. Bom dia.
1: Bom dia, meu amigo Marcos Amei. Tudo certo? É o Luciano Vargas de Assaba. Tô passando para parabenizar a programação de todos os dias, suas mensagens, que dão uma gestão de ânimos para começar o nosso dia com o pé direito, né?
0: Obrigado, irmão.
1: Desejar a todos uma excelente terça-feira, apesar desse friozão aí, mas logo já esquenta, né? Então, desejo a todos um excelente dia. Coloque meu nome no sorteio. Um baita abraço para ti, meu amigo. Fica com Deus.
0: Valeu, você também. Deixa que eu coloco o filho Cauã Santiago de Vargas no sorteio também, tá bom? Brigadão. Bom dia!
2: Bom dia, meus amigos da Rádio Líder. Sou Edito Bianchini aqui da Nossa Senhora de Fátima. Coloco meu nome na bênção do Padre. Meus dois irmãos, Valdir e Dionir, seu José Claubum. Desejo a todos, a vocês, aí, uma boa terça-feira com muita saúde. Coloque meus dois sobrinhos também, o Vinícius e o François, em oração. Tá bom?
0: Obrigado, comadre. Um abração
2: para todos. Se tiver sorteio, me coloca.
0: Valeu, se cuida. Se cuida aí nesse frio aí, hein? Cuidado. Bom dia.
3: Bom dia, Marcos Vanei. Aqui quem fala é a Lourdes Bertotti. Queria oferecer todo o programa de hoje para minha neta Raíssa Bertotti Moreira, que está de aniversário hoje, desejando ela tudo de bom e colocar ela e toda a minha família na bênção do Padre Reginaldo. Um abraço, fica com Deus.
0: Mais um aniversário da família? Que legal, que legal. Ontem, antes de ontem, não teve, né? Mas durante a semana passada teve dois e já tem mais um hoje. E na outra semana também teve gente de aniversário, né, dona Lourdes? Parabéns, então. Vamos colocar lá na agenda, tá bom? Vamos tocar música? Tá pintando pra você sucesso nessa manhã, São Francisco, nossa vez.

0: Que ritmo gostoso, contagiante, legal demais ouvirmos São Francisco nossa vez.
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1: Como é bom a gente ir pra vida se sentindo abençoado, né? Mesmo que em pensamento, mesmo que seus pais não estejam mais ao seu lado, diga, bença mãe, bença pai. Cuida dos meus passos aí, me inspirem, né? Me ensinem a tomar as decisões corretas como vocês me ensinaram quando eu era criança. E quando você tiver um tempo no serviço, na correria do dia a dia, abençoe também os seus filhos, abençoe os seus irmãos, abençoe os seus pais, os seus avós, os seus amigos. Vamos espalhar bênçãos por aí, né? Às vezes a gente vive num ambiente onde a inveja prevalece, onde a desconfiança prevalece. Esse é um ambiente tóxico. Então, melhore o ambiente derramando bênçãos, derramando gratidão. Faça isso quando você estiver indo no banheiro, por exemplo, fala assim, Deus, cuida do meu dia aqui hoje, cuida dos meus filhos que estão na escola, cuida da minha mulher que também está trabalhando, cuida de quem está na estrada, espalhe, espalhe, vá rezando, vá orando sem estar repetindo apenas palavras, né? Jogue sentimentos. Nós temos uma coisa aqui dentro do coração, perto do coração, que se chama timo. O timo é responsável para distribuir hormônios também de felicidade ou de tristeza. Então alimente o timo para que você esteja sempre cheio de boas energias, de confiança, tá bom? Acredite em você e abençoe quem estiver ao seu redor e mesmo que não estejam por aí. 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Vamos lá para o nosso WhatsApp, deixe-me ver quem é que está chegando aqui agora. Bom dia, gostaria de participar do sorteio. Clevenice Gonçalves, coloca Andressa Gonçalves participar do sorteio também. Coloca minha família na bênção do padre, claro que sim. Bom dia, me coloca na benção e no sorteio. Marli Gasparetto, abraço, obrigado. Fala bom dia para mim.
2: Bom dia, meu querido amigo Marcos. Estou tomando um chimarrãozinho, se recuperando da cirurgia poderosamente bem. E assim eu gostaria de compartilhar a minha alegria com você, que estou bem. Então eu gostaria que você tocasse Christian Ralfen, Vira Virou. Obrigada, abraço. Quem fala é a Elda Guarani.
1: Valeu, e ela fala assim, eu gostaria que você colocasse eu e minha família na bênção do padre, agradecendo por uma graça alcançada. Obrigada, Marcos. Tá bom, já tá colocado então. Valeu, obrigado, bom dia. Bom dia, gostaria de participar do sorteio de hoje, Dalina Rec Pimentel, e se for possível tocar, não corte o cabelo. Menina, não corte o cabelo. Vamos tocar Ed Brito e Samuel com Eduardo Costa, então fica assim. Ed Brito.

0: Muito bem, linda, linda, de Brito e Samuel cantando com Eduardo Costa, então fica assim.
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0: O seu calor humano, o calor da sua audiência me aquecendo nesta manhã fria aqui em Herval do Oeste. 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Vamos voltar para o nosso WhatsApp. Quem é que tá aqui? Dona Vitalina Pituco, bom dia.
1: Bom dia, Marco Vonei, bom dia. Tá gelado hoje, né?
0: Gelado,
1: Marco
0: Vonei, filho.
1: Me perdoa de eu falar, mas eu vou pedir hoje, tá? A Lajota de novo, eu adoro isso ali. Eu não escutava, mas agora depois que eu vi, me apaixonei. E coloca aí meus filhos na oração, você com a tua família e o Gabi também, tá bom?
0: Tá bom.
1: E no sorteio, pode ser?
0: Claro.
1: Obrigado, um abraço, até amanhã.
0: Até amanhã. Foi. Obrigado, bom dia.
2: Bom dia, Marcos Onei, meu amigo. Seja bem-vindo em nossa casa, desejo uma ótima terça-feira, com saúde e paz. Colocar as famílias na bênção do padre Manzotti, a família Dias, Ribeiro Leite, Silva, Fonseca, e para todos os idosos, os doentes da nossa comunidade, desde já agradeço, me coloca no sorteio. Obrigado.
0: Obrigada, senhora.
2: Oferecer muito... o programa de hoje tudo para a terceira idade do Estrela Guia do Rupe. Um abração, amigo.
0: Valeu, obrigado. Bom dia, seu Ivo.
3: Ofereço para minha esposa Natália, Dona Marisa, Andressa, o seu Zeca, Dona Lourdes, Simone Mazarino e todos os meus amigos, tá bom? Agradeço por ter dito.
0: Valeu, obrigado, seu Ivo Dutra. Viu o seu pause? Menina, não corte o cabelo.

0: Menina, não corte o cabelo, viu? Seu Pause cantando pra gente.
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0: Muito obrigado, muito obrigado a quem se liga com a gente. A partir de agora é festa de sucessos nessa Manhã Líder. 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Fale com a Simone. Vamos saber quem é o santo do dia, pedir a sua bênção e a sua proteção. Olá, Padre Giovanni.
13: Olá, Marcos, Valnei, queridos ouvintes da nossa Rádio Líder. Hoje, terça-feira, 12 de maio, nós celebramos São Nereu e Santo Aquiles. Ambos foram soldados pretorianos, segundo a inscrição que o Papa Damaso pôs sobre seus túmulos desde o final do século IV. O texto da inscrição nos é conhecido por meio dos relatos de viajantes que o leram quando a laje ainda estava inteira. Identificada no século XIX por ocasião das escavações feitas no cemitério da Domitila. A íntegra da inscrição diz: os mártires Nereu e Aquiles se alistaram no exército e desempenharam um ofício cruel de cumprir as ordens do tirano, estando sempre a obedecer à sua vontade sobre a coação do medo. Ó milagre da fé! De repente, eles cessaram a sua fúria, converteram-se, fugiram do acampamento de seu malvado e atiraram fora seus escudos, suas armas e seus dardos manchados de sangue. Confessaram sua fé em Cristo e se alegraram por dar testemunho de seu triunfo. Aprende, através das palavras de Damaso, quão grande coisas a glória de Cristo é capaz de operar em nossas vidas. Tais palavras demonstram que na conversão e no martírio dos santos Nereu e Aquiles transparece a glória da atuação de Cristo. Eles são modelos para nós de conversão e de fidelidade até a prova final da morte através do martírio. Que Santo Nereu e Santo Aquiles possam interceder por cada um de nós neste dia, nesta terça-feira. São Nereu e Santo Aquiles, rogai por nós.
0: Amém. Muito obrigado, Padre, por nos apresentar o santo do dia. E Anderson Freire canta Calma o Meu Coração.

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0: Que bom, que bom que nós estamos lado a lado com o ouvinte mais querido e mais importante do rádio brasileiro. 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Vamos fazer o que agora, Gabrielzinho? Povo ainda? Opa, pensei que já era o horóscopo, mas vamos com o povo. Deixe-me ver. Aqui, bom dia, dona Tere.
1: Bom dia, Marcos Valnei. Me coloca na bênção do padre Reginaldo e no sorteio. Obrigada, amigo. É a Tere de Santo Antônio.
0: Obrigado, Tere. Beijão bem grande. Oi, Gilceia. Bom dia.
2: Bom dia, Marcos Valnei. Eu sou a Gilceia, aqui do bairro Nossa Senhora Aparecida. Coloca meu nome do meu filho Adriano Fernando de Santos e toda a minha família na bênção do padre Reginaldo Manzotti. Coloca meu nome do meu filho também no sorteio. Tenho a todos uma ótima terça-feira. Abraço.
0: Valeu, obrigado você. Bom dia, Marcos Sondi. Me coloca no sorteio Andresa Sagin. E um gelinho ali, né? Com frio. Tá frio, né, Andresa? Valeu, beijo pra vocês aí em casa, tá? Bom dia, senhor Nathan.
3: Bom dia, meu amigo. Tudo bom? Também sim. Também não. Nunca tá quente. Sol quente. Beleza, meu amigo, um abraço, tudo de bom, bota nós no prêmio aí, no sorteio, no que tiver aí. Beleza, meu amigo, tudo de bom.
0: Valeu, filho, esperar o sol sair pra tomar banho, né? Tá certo. Ô, Cleiton Borges, dá uma lajotada na canela da dona Vitalina Pituco nesse frio aí, pra ela ver quem é que é bom pra tosse.

0: Muito bem, uma só na Jota, Cleiton Borges cantando pra gente. 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
0: 9 horas.
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5: O preço do café no campo voltou a cair. A saca do Arábica foi cotada nos últimos dias na casa dos R$ 1.700, enquanto o Robusta foi negociado pouco acima dos R$ 900. Os números são do CPEA. A pressão por cotações menores vem das notícias que indicam uma boa safra aqui no Brasil. A queda dos preços só não é maior, por exemplo, porque as dúvidas sobre o futuro da guerra no Oriente Médio geram preocupação sobre como ficará o fluxo de café no mercado internacional. Da Rádio 2, Humberto Ferretti.
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0: Que bom, que bom que nós estamos lado a lado nessa manhã fria. Eita, em busca do calor perdido. 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Vamos fazer o horóscopo.
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0: A conversa com quem nasceu sob o signo de Áries, o dia favorece decisões rápidas e respostas que você esperava há semanas. No trabalho, uma conversa muda o rumo de uma situação complicada, Ariano. Touro, você sente mais segurança para resolver pendências antigas. Além disso, o momento favorece acordos, reconciliações e mudanças positivas dentro de casa, Taurino. Gêmeos, notícias inesperadas movimentam sua terça-feira. Enquanto isso, Marte aumenta sua disposição para agir sem medo. Apenas evite promessas impulsivas, viu, geminiano? Câncer, o céu fortalece sua confiança. Por isso, você consegue encerrar conflitos emocionais e abrir espaço para relações mais leves e sinceras, canceriano. Leão, uma oportunidade importante surge quando você menos espera. No entanto, mantenha o foco e não desperdice energia com disputas pequenas, leonino. Virgem, Saturno ajuda você a enxergar prioridades com clareza. O dia favorece decisões práticas, organização financeira e avanços em projetos pessoais que estavam parados. Virginiano, daqui a pouco tem as previsões para Libra, Escorpião, Sagitário, Capricórnio, Aquário e Peixes.
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0: Voltando a conviver com a minha gente no WhatsApp mais frequentado do rádio de Santa Catarina. Bom dia.
4: Bom dia, Marcos Bonet, Aneli da Estação, coloca minha família e amigos a benção do padre. Eu acabei de sair do banho. Acabei de lavar os cabelos, acabei de tomar banho.
0: E tá vendo?
4: Ele tomou, sim. Não hoje de manhã, mas ontem de noite ele tomou. me coloca no sorteio, coloca na Natan também, nós vamos ter que dar uma saída, não sei se voltamos até acabar o programa. Um abraço e fica com Deus.
0: Pronto, agora nós já temos o relatório completo da família da Natan. Ele tomou banho ontem à noite. E a Nelly foi corajosa, encarou logo cedo, né? Tá certo. Obrigado, Nelly, beijo pra vocês aí, tá? E ela põe, se eu ganhar, me avise, aviso sim. Bom dia.
5: Bom dia, Marcos Onei. Tudo 100%, meu amigo. Aqui quem fala é Matheus Monteiro Ferreira, de Ervaldo S. Queria mandar um abraço para o Nato Ferreira, para a mãe Shirley e para os demais familiares. Se tiver sorteio, me coloco no sorteio. É a música. Vamos na próxima. Aquele abraço, meu querido.
0: Falou, filho. Valeu, Matheus. Brigadão. Bom dia. Pai, ilumina o meu dia. Recarrega as minhas energias, protege a minha família, abençoa as minhas escolhas. Bom dia, abençoada terça-feira. Bom dia, Marcos Onei. Sou eu, a Pete. Fica com Deus. Obrigado, Pete. Bom dia, Marcos Valnei. Tô ligada na programação Ivete Ramos, coloca no sorteio e coloca toda a família no Padre Reginaldo. Obrigada, coloca o nome do meu esposo José também no sorteio. Valeu, Dona Ivete, obrigado pela atenção de todas as manhãs. Felipe Ferrari, só pancada, participação de Diego Arnaldo.
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0: Eita, que o ritmo tá quente, hein? Que bom que pelo menos o ritmo esteja quente, já que a temperatura não tá contribuindo. Felipe Ferrari com o Diego e Arnaldo, só pancada.
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0: Que bom que nós estamos aí concretizando a nossa velha amizade a cada manhã aqui na Líder. 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Segundo turno do horóscopo.
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0: Vamos conversar com Libra. Vênus ilumina sua vida afetiva e traz momentos especiais. Além disso, conversas importantes ajudam você a recuperar a harmonia em relações desgastadas. Tá, Libriana? Escorpião, mudanças mexem com sua rotina, mas abrem portas interessantes. Confie mais na própria intuição antes de tomar decisões importantes sobre trabalho e dinheiro. Viu, Escorpião? Sagitário, o dia traz energia para iniciar projetos e resolver assuntos pendentes. O céu favorece viagens, contatos profissionais e novas oportunidades financeiras. Sagitariano, que bom, né? Capricórnio, sua paciência começa a dar resultados concretos. Você encontra caminhos mais seguros para crescer profissionalmente e fortalecer relações que realmente importam. Capricórnio. Aquário, surpresas positivas e encontros marcantes. Enquanto isso, sua criatividade ganha destaque e ajuda você a resolver problemas antigos de forma simples. Viu, aquariano? Peixes. A terça-feira favorece equilíbrio emocional. Além disso, uma notícia inesperada pode trazer alívio financeiro ou abrir espaço para mudanças importantes no futuro. Viu, pisciano?

0: E toca uma gaúcha aí pra nós aí. Qualquer uma gaúcha aí. Uma bem divertida aí. Um abraço.
1: Falou, irmão.
0: Uma boa semana pra vocês
1: Você
0: aí.
1: também. Um abraço. Bom frio. Bom dia.
2: Zalnei, aqui é a Lourdes Pereira, queria participar do sorteio.
1: Valeu, Lourdes. Brigadão, dona Célia. Bom dia.
3: Bom dia, Marcos Zalnei, tudo bem? É a Célia do bairro Nossa Senhora de Fátima. Me coloca no sorteio aí, amigo. Também coloca a Delci, o Amarildo e a Thaís. Um abração, amigo. Um ótimo dia. E vamos nós, com frio e tudo.
1: Isso aí.
3: Fica com
1: Obrigado, dona
3: Deus.
1: Célia. Fica com Deus também. Essa aí é a gaúchesca que ele pediu, né? Não é bem gaúcha, mas vamos deixar que seja, né? Vamos fazer uma força. Paulinho Mocelin, caminhonete branca.
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0: Paulinho Mocelin cantando Caminhonete Branca.
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0: Que legal, estar vivendo com você esse presente que Deus nos dá. Mais um dia, mais uma manhã, mais uma semana. Que bom, né? Gratidão, ao Criador do Universo que nos acha importante por nos manter aqui nesse projeto que ele criou para esse planeta, né? E nós fazemos parte. Olha como a nossa importância, né, gente? 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Vamos voltar lá pro nosso WhatsApp. Tem gente me esperando, muita gente, pra graça do bom Deus. O povo segue teimando em permanecer ao nosso lado, isso é muito importante. Quem é que tá aqui? Bom dia.
1: Bom dia, Marcos Vonney. Aqui é a Rose, próxima Rádio Líder. Gostaria de participar do sorteio. Também gostaria que colocasse meus filhos. Meus três filhos, a Pati, a Dé, o Léia, o meu amor, Leocir. E também gostaria que colocasse na benção do padre a família Dias, a família Moreira e a família Rosa. Tenha um bom dia de quarta-feira, de terça-feira para todos vocês.
0: Para você também.
1: Bom dia.
0: Valeu, bom dia, Rose. Bom dia. Quero participar do sorteio. Coloca minha filha na oração, Lúcia Pelvezan Paricente, 3/ Ervaldo Oeste. Muito obrigado. Bom dia, Marcos Alney, sou Inês Barão, mensagem e música maravilhosas, programa adorável, quero participar do sorteio, gratidão. Valeu, dona Inês, beijo, sua bênção. Bom dia, Marcos Alney, é Angelina Seco Trevisan da linha Pinheirinho, coloca Valentim, Zadir, Leonir, Ivonete, o gringo na oração do padre e gostaria de participar do sorteio de hoje, um abraço até, obrigado. Tem música pra você, Kit Abelha, como eu quero.

0: Aí, pra você, relembrando os anos 80, aqui de Abelha, Como Eu Quero.
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0: Muito bem, criancinhas do coração do pai. 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Bom, deixa eu falar uma coisa para vocês. Aquela história, tá? Não é sorteio. As duas primeiras pessoas que mandarem mensagem por escrito, dizendo eu quero ingressos para o jogo do Joaçaba. Vai ser amanhã, tá? Amanhã, Joaçaba contra Saudades pela Série Prata do Estadual. Quem quiser, é só dizer, eu quero ver o jogo do Joaçaba. Amanhã, às 20 horas, aqui em Joaçaba. Joaçaba e Saudades pelo Campeonato Estadual. Diga que você leva dois, vai levar um acompanhante, tá bom? Duas pessoas vão ganhar dois ingressos cada uma. Tá valendo, manda aí. O que acontece agora? Vamos pro povo. Vamos pro povo, que o povo tá me esperando. Bom dia, seu Jandir. Não era o seu Jandir?
1: Ah, bom dia, Marcos Zanier. Aqui é o Jandir da Vila Rica. Queria participar do sorteio e coloca a família Duarte na benção do Padre Manzotto, tá bom, amigo? E a música pode ser do Hit, tá? Beleza? Pode ser uma bem... da tua escolha aí do Hit, beleza?
0: Um valeu, seu Jandir.
1: Fica com Deus.
0: Obrigado, irmão. Se agasalha aí. Se agasalha aí, porque o frio é danado. Bom dia.
2: Bom dia, tudo bem? Sou a Janete da Costa de Bicaré. Gostaria de participar do sorteio da benção do Papa, por eu e meus filhos na benção do Papa. Ah, e queria pedir a música Folha Seca com Amado Batista, se puder. Obrigada.
0: Obrigado você. Obrigado, Ibicaré. Meu carinho eterno por Ibicaré. Pensa no povo bom. É, já tem uns 300 pedidos do Amado Batista aí, viu? Bom dia, Marcos Andrei. Tudo bem? Gostaria de participar do sorteio dos 10 litros de gasolina. Eu, Maria Sueli, Vila Pedrini. Por gentileza, coloco o Valdomiro Lemos Pereira também no sorteio. Obrigado, amigo, e uma ótima terça-feira para todos aí da rádio. Obrigadão. Bom dia!
3: Bom dia, Marcos Amém. Tudo bem com você?
0: Tudo bem, a senhora.
3: Eu gostaria que você me colocasse toda a minha família na benção do Padre Ginaldo. Se houver sorteio, me coloco no sorteio. Eu sou a Diva aqui de Santo Antônio. O meu muito obrigado.
0: Obrigada, senhora. Beijo bem grande. Para o Alexandre Roberto, milionário José Rico, minha volta.

0: Muito bem, tá aí para você, Milionário e José Rico, minha volta para o Alexandre Roberto que pediu. Os ingressos já saíram então, tá? Dois ingressos para Elisete Zene Rossi. Ô Elisete, obrigado por participar, tá? Pode vir buscar que os ingressos são seus e os outros dois são da Nina. Obrigado, Nina, também. Estão aqui à disposição de vocês já na nossa secretaria aqui, tá bom?
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0: Muito bem, a gente vai rapidamente para os resultados das loterias.
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0: Começamos com a Loto Fácil, concurso 3.682, 15 acertos, uma aposta ganhadora que levou sozinha 1.439.000 reais. Deixe-me ver se aparece. Saiu para Ribeirão do Pinhal, no Paraná, um bolão. Levou 1.439.000, que será dividido em sete pessoas, sete cotas. Tá bom, parabéns aí aos ganhadores. 14 acertos paga 1.310, 13 acertos 35, 12 acertos 14, 11 acertos R$7, 2 milhões previstos para hoje à noite. Vamos agora para a Quina. Cadê você, Quina? Quina, cadê você? Eu vim aqui só para te ver. Concurso 7.022, 30, 38, 47, 50 e 68. 5 acertos, não houve ganhadores. Acumulados 17.500.000 para hoje à noite. 4 acertos paga 17.780, 3 acertos 163, 2 acertos 5.82. Tá bom, gente? Hoje tem 17.500.000 esperando por um de nós aí. Tomara que dê certo, né? Essa aqui não abriu, Loto Mania, agora sim, concurso 2.922. Ninguém acertou os 20 números, 4.100.000 para amanhã. 19 acertos paga 40.000, 18 acertos 3.000, 17 acertos 285, 16, 49, 15 acertos R$11,30. Ninguém acertou zero ponto, então a Loto Mania não premiou ninguém. Dupla Sena também não abriu. Vamos dar um F5 aqui, ver se aparece. Apareceu. Concurso 2.955, primeiro sorteio 5, 10, 20, 30, 46 e 47, segundo sorteio 3, 11, 29, 32, 33 e 39, ninguém acertou no primeiro sorteio 6 números, 550.000 para amanhã, 5 acertos paga 4.455, 4 acertos 115, 3 acertos 3 e 25. No segundo sorteio ninguém acertou 6 números, 5 acertos paga 4.511, 4 acertos 114, 3 acertos 2,99. Repetindo, 550.000 para amanhã. Vamos agora de Super 7. Também não abriu. F5 nele. Concurso 845. Coluna 1-4, coluna 2-2, coluna 3-6, coluna 4-8, coluna 5-8, coluna 6-4, coluna 7-1. Ninguém acertou as 7 colunas, 400.000 acumulados para amanhã. 6 acertos também ninguém, 5 acertos paga 1.199, 4 acertos R$70, 3 acertos R$6. Loterias voltam amanhã.
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Fera demais saber que você nos honra com a sua amizade. E daí, Gabrielzinho, nós vamos pro povo ainda hoje ou não? Não? 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E agora, Gabrielzinho, deixa uma aí. Deixa uma, vamos deixar uma saideira. Deixe-me ver. Para o Zumar, Amado Batista, Dinamite de Amor, e para todo mundo que pediu o Amado Batista hoje, vamos com essa aí, tá? Vem aí o Padre Reginaldo Manzotti, 10h36, a gente se fala com os oferecimentos da oração. Tchau.

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2: A Polícia Federal deflagrou a Operação Força Integrada 2 nesta terça-feira em combate ao crime organizado em 16 estados brasileiros. Em Santa Catarina, são realizadas 4 prisões preventivas e 6 buscas e apreensões contra suspeitos de tráfico de drogas nos municípios de Criciúma, Imbituba, Lages, Palhoça e São José. 71 mandados de prisão são cumpridos em todo o país. Um caminhão tombou nesta terça-feira, derramando uma carga de madeira e interditando totalmente o trânsito da rodovia federal BR-470 em Lontras, na região catarinense do Alto Vale do Itajaí. A Polícia Rodoviária Federal atualiza a situação em tempo real no canal de informações PRFSC no WhatsApp. Condições do tempo para esta terça-feira em Santa Catarina com a meteorologista da Acaert, Daniele Lima.
3: Céu claro em toda Santa Catarina. O sol garante uma subida gradual nas temperaturas ao longo do dia.
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5: 10 da manhã.
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0: Louvado seja nosso Senhor Jesus Cristo,
1: para sempre seja louvado.
0: Queridos filhos e filhas, é terça-feira, é Jesus das Santas Chagas.
1: E nós somos chamados a dizer, basta uma gota do teu sangue, Jesus, e eu serei curado.
0: Repita comigo, basta uma gota do teu sangue, Jesus, e eu serei curado.
1: Nós estamos em plena novena de Jesus das Santas Chagas, restaurai o meu coração. Um pedido muito atual e necessário, pedindo a Jesus a restauração do nosso interior, do nosso coração. Eu ofereço esse programa a todas as líderes mensageiras das capelinhas, no Brasil e do mundo. Saúdo também a todos aqueles que estão nos acompanhando e recebem as capelinhas em suas casas. Mas claro, para você, onde quer que você esteja, vamos rezar juntos, vamos suplicar. Amados filhos e filhas, quero saudar a todos a partir da Rádio Evangelizar, de onde tudo começa, as rádios irmãs cujos nomes cito neste momento.
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0: Saúdo a você pela TV Evangelizar, sinal digital em todo o país, em várias cidades, canal aberto, pelo YouTube, Padre Manzotti Oficial, pelos aplicativos da Associação Evangelizar é Preciso e todas as plataformas digitais. Povo amado, povo querido de Deus, vamos passar esta hora bendita, esta hora em que mergulhamos no Senhor, principalmente a partir da Trindade Santa, em nome do Pai, do Filho e do Espírito Santo. Amém. Jesus das Santas Chagas, hoje celebramos de modo muito particular a tua devoção e pedimos que nas tuas chagas dolorosas e gloriosas, neste tempo de Páscoa, tenhamos o auxílio em nossas necessidades. Jesus das Santas Chagas, libertai-nos da ansiedade e da depressão. Jesus das Santas Chagas, protegei-nos e curai-nos do câncer. No Evangelho, Jesus disse aos discípulos, agora parto para aquele que me enviou. E nenhum de vós me pergunta, para onde vais? Mas por que vos disse isso? A tristeza encheu vossos corações. No entanto, eu vos digo a verdade. É bom para vós que eu parta. Se eu não for, não virá o defensor. Mas se eu for, eu vô-lo mandarei. E quando vier, ele demonstrará ao mundo em que consistem o pecado, a justiça e o julgamento. O pecado, porque não acreditaram em mim. A justiça, porque eu vou para o Pai, de modo que não mais me vereis. E o julgamento, porque o chefe deste mundo já está condenado. Querido povo de Deus, ele nos mandará o defensor. E sabemos que esse defensor é o Espírito Santo. E já é tempo, neste tempo pascal, de olharmos para o Espírito Santo. E o que o Espírito Santo nos trará? Três pontos. A consciência do pecado, da justiça e do julgamento. O que é o pecado? Hoje no Evangelho, é não acreditar no Senhor. O que é o pecado? Não terem acreditado e não acreditar em Jesus. Por quê? Porque ele é o Messias. O julgamento, por sua vez, e a justiça. Vamos à justiça. A justiça, porque eu vou para o Pai, quer dizer, eu passei pela cruz. Os homens pensaram ter matado o enviado de Deus, mas ele ressuscitou. A justiça é a vitória da ressurreição. E o julgamento é porque o mal foi derrotado. Senhor, diante disto, nós nos colocamos em oração e contemplando-o nas chagas dolorosas e gloriosas. E aqui ecoa muito forte as chagas gloriosas de quem venceu o pecado, de quem venceu a morte, de quem é vitorioso. Portanto, unamo-nos agora a estas chagas gloriosas, sinal do ressuscitado, e coloquemos também agora as nossas intenções. Ei, todo dia retomar as nossas intenções. Há intenções que nós continuamos porque ela não nos veio, e temos que continuar. Não desista. Não é porque você não recebeu a graça ainda da libertação do alcoolismo, ainda a libertação de um adultério dentro de casa, ainda não conseguiu a libertação dos jogos, de um vício, não quer dizer que não virá. Por isso eu falo ainda. Então é para persistir nesta oração de uma gravidez que não chega, de uma doença que não cura. Mas cada dia se impõe uma nova realidade, cada dia a realidade se impõe em nós e nos suscita em oração. O que você está vivendo hoje, nesta data? Como você acordou? Como você está encarando o dia de hoje? Desanimado, desanimada? Padre, está uma mesmice, as coisas estão sem sentido. Diga: Jesus, nas chagas gloriosas, vitoriosas, eu proclamo a minha vitória. E rezo, Senhor, por aqueles que são chagados, por aqueles que são feridos, que assim como Cristo, servo sofredor, chagado foi, possam proclamar a vitória. Eterno Pai, eu vos ofereço as santas chagas de nosso Senhor Jesus Cristo para curar as de nossas almas. Senhor, nós estamos refletindo tanto sobre o sofrimento em Jó, e sempre aquele estribilho: apesar de tudo, ele não blasfemou contra Deus. Que eu tenha esta fé, que eu tenha esta certeza, e que do meu coração haja essa cura interior. Filhos amados, povo querido, eu vou para o intervalo, nós já voltamos. Acredite, mais do que nunca, acompanhe e indique este programa. Voltamos já, volte comigo.

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0: Eu vou falar com uma filha de Deus, mas antes eu lembro você que nós estamos no desafio da 17ª parcela do pagamento da terra prometida. Há um tempo atrás, nós assumimos o desafio de 18 parcelas. Parecia infindável, não é? Parecia infindável. Mas eu tenho que dizer muito obrigado aos que já colaboraram. Mas tenho que pedir. Hoje, acesse o site www.padrereginaldomanzotti.com.br. Você que já foi generoso, seja generoso mais uma vez. Você que ainda não colaborou, entre no site, escolha lá o valor da sua doação. Escolha, por favor. Estamos precisando, principalmente neste final, nesse desfecho, neste mês 17ª prestação. Cada prestação, 1.300.000 e pouco. Você coloca o nome e depois deixa lá o nome da sua família, como muitos estão fazendo. Faça isso, por favor. Eu vejo aqui muitos filhos de Deus, de Alvorada do Oeste, Rondônia, de Maringá, Cleide, Carpini, colocando o nome da família, família Leia Rodrigues, um filho de Deus de Maringá, lá um filho de Deus da Lapa, Nelly Regina Paloski, de Francisco Alves, Paraná, Santo Antônio, Luísa, Maria Beatriz, José Paloski. Faça isso também e o seu nome ficará registrado neste livro que hoje é virtual, mas tá chegando você acompanhar este momento da pedra fundamental, onde nós vamos construir um oratório, e eu já dou um pequeno spoiler do que será esse oratório, oratório dos quatro evangelistas. Um oratório que contará a história da obra Evangelizar e terá a pedra fundamental, este livro ouro. Ajude-nos, por favor. Ajude-nos. Faça uma vaquinha, reúna a família, faça sua doação. Obrigado. Filho de Deus, que a paz de Jesus esteja com você.
1: Bênção, Padre.
0: Deus abençoe, filho de Deus. Bom dia.
1: Bom dia.
0: De onde você fala?
1: Eu falo de Araucária, Paraná.
0: Tá. Um filho de Deus de Araucária, Paraná. Que tá acontecendo, filho?
1: Então, padre, eu tenho o vício da pornografia desde os meus 12 anos de idade. É. E junto com isso veio a depressão, veio a vontade do suicídio e entre outros problemas que com o tempo eu fui descobrindo, sabe? E eu já tentei terapia, eu já tentei oração, eu já tentei jejum, já tentei promessa, mas sempre eu fico, às vezes eu já consegui ficar 8 meses, mas por conta de algum gatilho, algum rio do Instagram, algum gatilho ali que me mostre, eu caio na tentação de novo.
0: Certo.
1: Eu queria muito pedir orientação do padre. O que eu posso fazer, porque eu sou um homem casado, me casei em setembro do ano passado, uma esposa linda. Não é que eu não ame ela ou que eu não sinta prazer com ela.
0: Sim.
1: É por uma questão que eu entendo que é um mal que tem dentro de mim, sabe? E que me assombra.

0: é uma batalha espiritual e é uma batalha dos seus instintos, do seu sentir. E que bom que você tem essa consciência. Então, primeira coisa, eu quero parabenizá-lo por ter essa consciência delicada que percebe que isso é para você algo que te tira a paz. Você entendeu o que eu disse? Eu não te culpei. Que te tira a paz, você está dizendo. Então, continue na batalha. Segundo, filho, se cair, eu vou lhe dizer uma frase muito simples. Se levante e continue. Se cair, se levante e continue. Uma queda não é um fim de uma batalha, é apenas uma queda. E aí existe o sacramento da confissão, que te fortalece. Eu estou sendo bem claro com você. Confesse, não deixe de comungar, porque a comunhão, depois da confissão, ela é um remédio impressionante, porque ele é um remédio que fortalece a vontade, fortalece o desejo, fortalece a busca. Terceiro, um sentimento, ele é hóspede seu. E agora vou usar a palavra sentimento, que o sentimento é a moral. Mas quando você fala disso, você está falando de impulso sexual. Não sei se na terapia vocês trabalharam isso. Chama-se impulso. E como você usou a palavra, o gatilho. Então, você está se tornando um refém do seu impulso. E este impulso, eu vou usar uma palavra que é carnal, para você entender bem.
1: Sim.
0: O que fazer com isso? Aí que está a questão. Então, o que você quer? Você quer a castidade com sua esposa, não é?
1: Sim, muito. Então, principalmente agora que nós vamos ter um filho. E eu não quero isso para o meu filho, sabe?
0: Entendo. Então, o que que você vai fazer? Você vai, de novo, continuar na batalha. Segundo, confessar. Terceiro, comungar sempre. A confissão é muito importante. E como você está fazendo, se vigiar. Evitar o uso da internet. Se a internet ou aquilo que desperta em você.
1: Okay.
0: Aquilo que desperta em você, você evita. E às vezes, eu até coloquei lá no tempo da quaresma, um jejum que eu aprendi com a geração Z. Deu o que falar aquele vídeo. Que é o jejum das redes sociais. Porque elas são muito sensualizadas, erotizadas. E desperta este impulso.
1: Tem mais.
0: Volte a fazer uma terapia. Volte a fazer. Só que cuidado com quem você busca. Porque às vezes, se você busca uma pessoa muito livre, ela simplesmente vai olhar para dizer e dizer, isso aí não é pecado. Então, cuidado com quem você busca. E, na verdade, é perguntar onde que você se tornou prisioneiro do seu impulso sexual. E, segundo questionamento, por que a relação com a tua esposa não é suficiente? Você já se perguntou isso?
1: Então, eu percebo assim que normalmente quando a gente não tem um ato, digamos assim, na semana, às vezes por conta do tempo e tudo mais, aquilo me aflora.
0: Então, né? Você precisa, com muito respeito, você precisa conversar com a sua esposa. Mas não é conversar, não sei se ela sabe desse seu lado um tanto que você... Você já falou pra ela sobre isso, não, né?
1: O que acontece? Eu falei pra ela que eu tinha o vício quando criança, adolescente, que quando eu comecei a namorar com ela, eu sumi o vício.
0: Certo.
1: Então ela sabe que eu tinha o vício, mas ela não sabe que eu tenho até hoje.
0: Talvez não seria propício contar, mas se aproximar mais da sua esposa. E no sentido de dizer, olha, não é cobrar, mas estar tão próximo que isso a relação sexual aconteça com maior frequência. Não sei se eu te ajudei.
1: Ajuda.
0: Porém, vou rezar por você muito.

0: parabéns por essa consciência delicada e querendo viver como um bom cristão e um bom marido. Que Deus abençoe você. Eu vou para o intervalo e volto com a leitura da gente. Jó, meu Deus. Você está gostando de Jó? Pode ligar 41-3221-6060. Eu volto já. Volte comigo.
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0: E eu falava com o filho de Deus de Araucária, Rádio Evangelizar FM, lá chega a Clube FM, TV Evangelizar, canal 16.1, canal aberto, e pela NET 13. Fale que em Curitiba, região metropolitana, fale para as pessoas que nós temos um canal aberto, que nós temos uma missa, atenção, às 7:30 da manhã, nós temos uma missa religiosamente ao meio-dia, e claro, experiência de Deus. Fale para os amigos de Curitiba, região metropolitana, que nós temos um canal católico em canal aberto aqui em Curitiba da obra Evangelizar. Vou repetir, canal 16, NET 13. Da mesma forma, fale para as pessoas sobre a Rádio Evangelizar FM, Rádio Clube FM. Minha saudação à Araucária pertence à Diocese de São José dos Pinhais, Dom Celso Antônio Marchiori. Querido filho, querida filha, como você tem lidado ou escutado Jó? Tem te marcado? Para mim tem marcado muito. Nós começamos faz poucos dias, meu Deus, mas é uma mensagem atrás da outra. Se você perdeu o começo de Jó, vai no YouTube padremanzotti.com.br e tem lá, primeiro, segundo, terceiro, Jó. E foi a leitura que eu fiz de Jó que me inspirou o livro Inabalável. Por isso, naturalmente, né? A partir de agora, como eu estou lendo Jó, eu vou mostrando a minha reflexão no livro, porque aqui, gente, é tão corrido, mas você vai adquira. Em todas as livrarias do Brasil você encontra. E eu diria, compre para você e compre para dar de presente. Porque o grande questionamento, o pano de fundo, você tem fé para vencer as tempestades? Se aqui há uma afirmação com fé, a tempestade vai passar, será que temos fé? Será? Então, Bíblia aberta, cartilha de oração, vou direto.
1: Comigo, Deus.
0: E vou retomar Jó de ontem, porque ontem eu tive a sensação não, a realidade. Eu falei da atitude de Jó, mas falei muito pouco da mulher de Jó, e ela só aparece uma vez. Então você pode retomar Jó, capítulo 2. Versículo 7 a 10. Você lembra o começo? Os seres celestiais se apresentaram diante de Deus, conto de novo. E foi quando Deus perguntou: por onde você anda, Satanás? Eu ando por aí. Deus disse: você viu meu servo Jó, como ele é um homem fiel, como ele é bom, como ele em tudo procura não fazer nada de errado, mesmo que eu permiti que ele se desgraçasse, ele não se revoltou contra mim. Versículo 4, estou contextualizando. Satanás disse: ah, é? É fácil alguém não se revoltar contra ti perdendo as coisas, mas quando se trata de perder a vida, aí sim ele vai se revoltar. Toca na pele dele, tira-lhe a saúde. E o Senhor disse: pois bem, eis a imagem de Jó. Você está vendo pela televisão, senão você corre olhar na internet depois. Pois bem, faça o que quiser, mas não o mate. Aí Satanás saiu da presença do Senhor e fez com que o corpo de Jó ficasse coberto de feridas horríveis. Eu disse que era lepra. Desde a sola dos pés até o alto da cabeça. E veja, versículo, escute, 8. Jó sentou-se num monte de cinzas. Pegou caco para se coçar. Aí entra a figura enigmática e atual, mulher de Jó. Então hoje a leitura orante é a mulher de Jó. A mulher chega e uma só vez fala e diz: você ainda continua sendo bom? amaldiçoe a Deus e morra. Jó respondeu: você, mulher, está me dizendo bobagem. Se recebemos de Deus as coisas boas, por que não vamos aceitar também as desgraças? No livro, na página 67, eu reflito com você, e eu quero que você retome depois, duas formas de reagir à dor. Além de tudo que possuía ser levado pelo vento, pela provação, e coberto de feridas, Jó ainda se vê fustigado pela própria mulher, esposa, página 68. O nome dela não é citado na escritura. Talvez para lembrar, não a mulher, mas todos os conselhos equivocados que nos são dados. Eu quero colocar diante de você uma imagem que vem do século 17. Georges de Latour, uma pintura que para mim significa muito. Essa mulher que traz uma vela não para iluminar Jó, mas para olhar a desgraça de Jó. Há pessoas que vêm em nós, vêm até nós com uma vela, com uma luz, não para iluminar a nossa vida, mas para ver o quanto estamos nas cinzas. Essa mulher vem numa atitude altiva, olha a cor do vestido, vermelho, imponente, se curva, mas não se dobra. Ela se inclina, não para ajudar, mas para julgar. Continuo com a reflexão na página 68. Podíamos facilmente julgá-la, uma mulher má sem fé, mas na verdade ela fala de um grito profundo de desespero. Essa mulher representa um eco de uma alma que não encontra sentido no sofrimento. Será que nós não somos esta mulher? Volte a imagem. Não somos esta mulher que não sabemos lidar com o sofrimento? Que a nossa forma de gritar é: amaldiçoe a Deus e morra. Por que não morre? Por que esse traste não morre? Por que este bêbado não morre? Este pau d'água não morre? Por que essa desgraça? Olha a palavra. Desgraça é sem a graça. Eu não vejo-a como vilã. Ela representa todo o ser humano, sem visão sobrenatural. Somos nós, muitas vezes, que perdemos a noção de Deus. Se revolta, não só pela situação do marido. Ela também perdera os filhos e os bens. Está de luto. Ela também está com raiva. A esposa representa eu, você, que não sabemos lidar com o sofrimento. E não sabendo lidar com o sofrimento, nos revoltamos no silêncio contra Deus. Ela não braveja, mas instiga Jó a fazê-lo. Senhor, eu te peço que nos momentos de sofrimento eu não haja como esta mulher, de olhar altivo, este olhar que não vem para ajudar, apenas para me certificar do próximo que está caído. Que eu possa me aproximar, sim, mas numa atitude do bom samaritano. Senhor, dai-me a graça de saber lidar com o sofrimento. E termino com essa palavra enigmática: assim, apesar de tudo, Jó não pecou, nem disse uma só palavra contra Deus. Amém. Esta foi a leitura durante de hoje. A mulher de Jó. Eu volto já.
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1: Obrigado, padre Reginaldo Manzotti, pela sua bênção. Estenda a mesma para todas as pessoas que precisam nesse momento e nos ouvem. Serani Rodrigues para a família, Ibiraci Peloso para a família, Sirlei Dri para todos que precisam, Cristiane Triques Samora para a mãe Fátima Triques, que está de aniversário hoje, dos netos, filhos, nora, genro e esposo Darcy. Parabéns para nossa ouvinte Fátima Triques. Alessandra Serafim para a sua família, Nina do Rupi para o pai Valdir Casagrande para os filhos, Ivan da Silva para si família, Almir Mota para sua família, Eunice da Silva para sua família, Kleber Todescato para toda a família. Ainda Leocir Piccoli para si família, Neiva do Fátima para si e toda a família, Eutália da Rosa para si família, Neuci Primão. Onde é que tá? Perdi. Neuci Primão tá aqui, ó, para si família, Neuci do Santa Teresa para família, Erundina para família, Teri Costa para família, Eva Borges para si família, filha Elaine que vai dar à luz, Valdemar Pereira dos Santos para sua, por sua saúde e para sua família. Fátima do Santa Teresa para si família e neto Rafael Henrique, que está de aniversário. Antônio Alves para si família. Carma Jussara para si família. Nancy Duarte para si, Samuel, filhos e para Chayane, Valentina e Melânia. Divonete Matos para sua família. Di Pereira pela recuperação de Valdomiro Schlindwein. Judite para si, filhos e afilhados. Marlene Belo para si, família e quem precisa. Aurora Ribeiro para as netas, para a família e para os vizinhos. Luiz Elizabeth da Silva para sua família. Salete Rosa para a família e necessitados. Aglaer Pereira para sua família. Carmelinda Gelati por sua saúde e de toda a família. Jucemara Pereira dos Santos para a família. Luciane da Doce Luz para clientes e familiares. E também os demais oferecimentos citados no decorrer do programa. A todos, paz, saúde e felicidade. Com as bênçãos e proteção que vem do céu.

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0: querido povo de Deus, você vai falar, padre, eu quero saber mais de Jó. Bom, no, na Bíblia você tem todo o livro de Jó. Você é só ler. Mas deixa eu conduzir, deixa eu ir conduzindo dia a dia. Indico Inabalável, por favor, é um serviço de evangelização. Mais do que nunca, eu digo para você, não sei qual livro você já leu, que eu tenho escrito, mas esse aqui eu indico. Indico para você dar por uma pessoa que se identifica com Jó. Gente, uma reflexão muito profunda. E tenho recebido muito retorno no sentido de ajuda a entender. Inclusive, você pode, se você sentiu alguma coisa, vai lá, 41-3221-6060. Josefa, que a paz de Jesus esteja com você.
1: Deus abençoe.
0: Deus abençoe. Você fala de onde, filha?
1: Caruaru, Pernambuco.
0: Meu abraço a Caruaru, Pernambuco. Como você me acompanha, querida?
1: Aqui nós estamos graciados com o canal.
0: Isso.
1: Com a Metropolitana. Isso. E acompanho o senhor pelo YouTube.
0: Tá bom, então tem TV Evangelizar, canal 43, canal aberto em Caruaru. Rádio Metropolitana, FM, meu abraço. E também YouTube. Diga lá, Josefa.
1: Padre, desde 2010 que eu estou agraciada com as suas bênçãos, com as suas graças.
0: Amém.
1: Mas
0: de Deus.
1: Já tive, alcancei muitas graças, mas a maior graça foi de 3 anos para cá com o cordão de São José e as Santas Chagas na minha
0: Opa,
1: casa.
0: Opa, que maravilha. Então vamos começar. Você tem na tua casa Jesus das Santas Chagas?
1: Tenho, eu sou mensageira de duas capelinhas, sou associada eu e o meu esposo.
0: Então,
1: e na época que eu me associei, tinham cortado o benefício dele, no dia que eu fui, associei ele estava com o benefício cortado e eu não tinha salário nenhum.
0: Olha,
1: mas Deus me dava o jeito que do salário que eu cuidava da minha mãe, que em 2020 ela morreu. E quando foi, eu assistindo, não desliguei a televisão. Eu cheguei do cemitério e liguei a televisão.
0: Certo.
1: Porque foi Jesus que me levantou.
0: Acredito, acredito.
1: Foi Deus e a confissão. Quando o padre me deu ordem, eu pude entrar na igreja. Eu estava com 5 dias que eu tinha enterrado a minha mãe. E o médico disse que 15 dias era para eu ficar trancado e eu não aguentei mais.
0: Entendi.
1: Em 5 dias eu saí de casa sem destino.
0: Claro.
1: Encontrei com uma pessoa da igreja, ela disse, vai para os pés do Santíssimo agora. E foi no Santíssimo que ele me segurou.
0: Amém.
1: E eu já tinha a devoção com as Santas Chagas de assistir, mas não era ainda, não tinha a capela.
0: Sim.
1: Não, já tinha uma capela, mas tinha parado todo o movimento.
0: Entendi.
1: Aí depois mandei buscar outra, sei que hoje eu tenho minhas duas capelas.
0: Amém. Me permita uma palavra, toca a corneta, sacristão. E quando você, Josefa, falava, eu me lembrei da viúva de Sarepta, que o profeta Eliseu chegou e disse, ela só tinha um pedaço, um pouquinho de farinha para fazer um pão para ela e o filho comer e morrerem de fome. O homem de Deus, como ela disse, chegou e disse, me dá um pedaço de pão. Ela disse assim, senhor, se eu lhe der esse pão, eu vou ficar sem comer. Mas em respeito à tua palavra, o farei. E deu, e ele respondeu, tua ânfora nunca vai faltar mais óleo nem farinha. Por você me contando isso, se com a tua mãe falecida, se você fez o teu marido associado e ele sem dinheiro, sem salário e sem benefício, você o fez associado. E aí eu lembrei da viúva de Sarepta, porque você deu aquilo que não tinha e Deus está garantindo para você, como o profeta Eliseu disse, seu azeite e sua farinha nunca vai acabar, Josefa. Escutou?
1: Escutei.
0: Tá certo.
1: E hoje, a mulher de Jó. Foi para mim que o senhor leu, que tudo aquilo ali que o senhor disse, eu passei.
0: Entendi.
1: Com o marido bebendo, 27 anos, tanta coisa. Eu desejei todas aquelas palavras que o senhor disse, que a mulher de Jó disse, eu desejava, porque eu não suportava mais. Eu acho que só a morte era que tinha que tirar esse alívio.
0: Entendi.
1: E hoje, de 2010 para cá, ele não bebeu mais.
0: Olha aí.
1: Somos associados. Sofri, mas eu sofri com os poderes de Deus.
0: Entendi.
1: E quero dizer ao senhor que depois dessas duas capelinhas, só é bênção sobre bênção.
0: Amém.
1: Faz 3 anos que eu me desesperei, porque eu não fazia muitos anos que eu não pagava aluguel. Tentei a pagar aluguel. E de 3 anos para cá, depois que essas capelinhas começaram a girar, começou uma, eu com uma na rendeira. Aí depois vim para o São José, tem outra aqui no São José.
0: Certo.
1: Que é, tudo é Caruaru.
0: Certo.
1: Mas graças a Deus, vai fazer 2 anos e mesmo eu devendo ainda, eu tô na minha casa.
0: Amém.
1: Porque Deus...
0: Deus seja
1: Deus
0: louvado.
1: Deus tantas chagas.
0: Nossa,
1: José. São José me honrou com esse pedido que eu pedia. E muitos dias... O senhor lê na leitura, que eu não sei ler, eu sou um analfabeta, mas dizia assim, eu não estou demorando, eu estou caprichando.
0: Isso.
1: Para você está demorando, mas para mim eu estou caprichando. E foi, padre, foi tão caprichado por Deus, que no dia que eu saí para olhar uma casa, eu olhei 3, e todas as duas precisavam de reforma. E a última que eu olhei, só a minha filha só foi lavar e eu entrar para dentro de casa. Foi providência divina.
0: Acredito.
1: Providência divina. No mês de setembro, eu rezo o terço. Todo dia eu rezo o terço duas vezes na minha casa.
0: Filha do céu.
1: É a minha igreja, é a minha casa.
0: Amém. Eu estou muito edificado com a sua participação. Muito. E de fato...
1: Eu tenho esse testemunho desde 2010, mas o maior... Foi esse da minha batalha, da minha luta. Eu venci a cachaça do meu marido.
0: Isso.
1: A ponto de tudo. Honrei meu casamento, que eu dizia a ele, olha, se tu tem um bicho preto que eu não gosto nem de dizer, mas eu tenho um grande Deus. Eu bati o pé e eu dizia.
0: Filha.
1: E foi com ele que eu venci. Foi dentro de um hospital, onde primeiro eu assisti o seu programa, foi no Jesus Pequenino em Bezerro, pela rádio de Bezerro, que só era quem transmitiu o seu programa.
0: É verdade. Então diga, graça alcançada.
1: Graça alcançada.
0: É graça testemunhada.
1: É graça testemunhada.
0: Toca o sino, sacristão.
1: Sino, sacristão. E obrigado, Jesus.
0: Da Santa e Chagas.
1: Casa edificada.
0: Amém.
1: Minha casa é edificada na pedra das Santas Chagas de Jesus e São José, a Sagrada Família de Nazaré.
0: Amém, gente, sacristão. Olha, equipe, recorte isso aí. Esse testemunho tem que coar para o Brasil inteiro. É uma viúva de Sarepta que falou, a dona Josefa, que se identificou com a mulher de Jó, que nós acabamos de falar. Coloque a foto da mulher de Jó agora. E ela disse assim: eu passei por esta fase, padre, que olhei e pensei, a morte é a melhor coisa para o meu marido. Mas ele se levantou. Louvado seja Deus. Ela acabou fazendo um testemunho, uma leitura orante, acabou fazendo tudo o que uma pessoa precisava fazer. Dona Josefa de Caruaru, meu respeito à senhora. A TV Evangelizar, canal 43.1, Metropolitana FM, Tony Pereira, Dom José Rui Gonçalves Lopes de Caruaru. Gente, eu estou boquiaberto. Porque Jesus disse, obrigado, Senhor, porque escondeste essas coisas dos sábios e revelaste aos pequeninos, como ela disse, eu não sei ler, mas essa mulher tem uma sabedoria de Deus que faz tremer as nossas bases. Amém. Eu vou para o intervalo e eu volto já, sem palavras.
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0: Filhos e filhas, eu tô muito edificado com a partilha de hoje. E você tá gostando da leitura orante? Eu imagino que sim. Passe pros amigos, gente. Aí depende de você. Agora, eu jogo a faísca. Agora, fazer incendiar é você na internet pros amigos. Fazer, passar, é indicar. Hoje é aniversário de Dom Cláudio Nornsturz, da Diocese de Patos de Minas, Minas Gerais. Dom José Luiz Gomes de Vasconcelos, minha saudação, a Diocese de Sobral. A Rádio FM Mandaguaçu, Paraná, parabéns. Nova, Boa Nova FM, Itaú de Minas, Minas Gerais. 12 de Maio FM, São Lourenço do Oeste, Santa Catarina. Liberdade FM, Cerro Corá, Rio Grande do Norte. Nova Difusora FM, São Gabriel do Oeste, Mato Grosso do Sul. Simpatia FM, Campos Novos, Santa Catarina. Hoje é dia de lembrar, torne-se o mensageiro da Capelinha de Jesus das Santas Chagas. Torne-se, se escutou a história do que eu vou chamar nas redes sociais, em Caruaru, encontrei uma nova viúva de Sarepta, uma reflexão da mulher de Jó. Você vai ver nas redes sociais. E é diante dessa mulher que com dificuldade está com duas capelinhas e diz que a partir das duas capelinhas tudo mudou na vida dela, que eu quero colocar as fotos. Quer mandar uma foto do seu grupo? 419-8791-2787. Adriana Marta Lisboa da Costa, na cidade de Ocidental, Goiás. Meu grande abraço à irmã religiosa que está aí, as crianças. Deus abençoe. Gabriela Ferreira de Paula, de Teixeira de Freitas, Bahia. Minha saudação, meu grande abraço. Também Edivaldo Barbosa Delgado Filho, Alto Paraná. Adivaldo, muito obrigado, você é o cara, viu? Você sempre ali no Noroeste, perto da minha cidade de Paraíso do Norte, fazendo um trabalho belíssimo de divulgação pelas redes sociais, pelos meios de comunicação, eu sempre acompanho. Parabéns, Adivaldo. Liliane de Oliveira Souza, de Sabará, Minas Gerais. Obrigado, meu irmão sacerdote de Minas Gerais. Estão ali na igreja, uma capelinha, todos ali com a camiseta da Santas Chagas. Maria Aparecida Felipe Rocha, de Paraná, Rondônia. Um abraço de Paraná, Rondônia. Povo muito fervoroso. Benta Elisa da Silva Daniel, de Criciúma, Santa Catarina. Meu abraço ao povo de Criciúma, ao povo de Santa Catarina, que mais e mais se abrem à obra Evangelizar é Preciso. Irenilce Rosa do Nascimento Silva, Itaquiraí, Mato Grosso do Sul. Meu Deus, quanta gente! Crianças, adolescentes, jovens, já maduros. Parabéns por esse grupo tão grande. Maria da Glória Silva de Lima, Riachão do Bacamarte, Paraíba. Meu irmão sacerdote, muito obrigado por estar aí, a capelinha dentro da igreja, olha ali, a imagem de Jesus ressuscitado, deve ser no tempo pascal. Maria de Jesus Moraes da Silva, de Boa Vista, Roraima, ali a família reunida em casa, fazendo da casa um lar, uma igreja doméstica. Juliana de Samelo, Rio de Janeiro, meu grande abraço, Rio de Janeiro, povo querido, canal 16.1. Gente, que maravilha, né? Você não fica edificado com tudo isso? Eu fico. 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Você gostaria de acompanhar? Eu não tenho como falar aqui, porque cada dia é um dia. O fuso horário é diferente e os imprevistos, acredite, são grandes. Em viagem, é só Jesus na causa, mas nós temos as missas. Fique atento no Instagram, se inscreva e você vai receber a notícia do horário de missa, o tema da missa, e aproveite para se inscrever também no YouTube Padre Manzotti. Por quê? Porque é lá que você vai assistir as missas que nós celebraremos. Agora chegou a hora da novena. Jesus das Santas Chagas, curai o meu coração.
1: A tempestade vai passar.
0: Deus de misericórdia e renovação, venho diante de ti com o coração em ruínas, clamando por teu sopro de vida sobre o que se quebrou. Restaura em mim o que o tempo desgastou, o que a dor silenciou, o que a esperança esqueceu, Jesus das Santas Chagas. E isso você pode fazer essa novena com o texto em mãos, página 137. Jesus das Santas Chagas, onde há cansaço, traz vigor. Onde há ferida, derrama cura. Onde há vazio, preenche com sentido. Jesus das Santas Chagas, refaz meus passos, reconstrói meus sonhos, renova minha fé. Tu és o Deus que faz tudo novo. Então, faz de mim um novo ser, com raízes mais profundas, com amor mais inteiro, com paz que não se abala. Jesus das Santas Chagas, restaurai meu coração. Jesus das Santas Chagas, restaurai meu coração. Jesus das Santas Chagas, restaurai meu coração. O Senhor esteja convosco, Ele está no meio de nós. Abençoai, Senhor, a água, a roupa dos enfermos, as fotos de família. Abençoai, santificai aqueles que mais precisam da vossa infinita misericórdia. Por intercessão de Nossa Senhora do Carmo, São Pio de Pietrelcina, nos méritos das Santas Chagas, em nome do Pai, do Filho e do Espírito Santo. Amém. Eu me despeço com a imagem da mulher de Jó. 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
7: O GAECO do Ministério Público de Santa Catarina deflagrou nesta terça-feira a quinta fase da Operação Sodalitas Fines em combate a uma organização criminosa suspeita de crimes como tráfico de drogas, homicídios e roubos na região de Xanxerê, no oeste do estado. São cumpridos 2 mandados de prisão preventiva e 5 de busca e apreensão em Blumenau e Xanxerê. O governo do estado entrega nesta terça-feira 50 cadeiras de rodas motorizadas para pacientes do Centro Catarinense de Reabilitação em Florianópolis. Os equipamentos serão destinados a pessoas de diversas regiões de Santa Catarina que são atendidas pela unidade. O Departamento Nacional de Infraestrutura de Transportes alerta para interdição da rodovia federal BR-470 nesta terça-feira em Santa Catarina. O bloqueio para obras no quilômetro 59 em Blumenau, no Vale do Itajaí, ocorre das 4 às 5 horas da tarde, no sentido oeste.
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9: 11:03.
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15: Muito bem, depois do padre Reginaldo Manzotti, estamos colocando o pé na estrada da sofrência.
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15: 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Vamos regressando para o convívio da nossa gente. Bom dia!
17: Bom dia, Marcos Vanei. Bom dia a todos aí. Aqui é o Claudir Maia, aqui do bairro Rupi. Coloca no sorteio, coloca meu neto Antônio Miguel Borba também para participar aí. E mais uma ótima terça-feira a todos aí, com friozinho, né? Mas tá tudo certo, tudo de bom.
15: Valeu, irmão. Obrigado pelo teu tempo, pela tua atenção também. Bom dia. Gostaria de participar do sorteio de hoje, Elaine Santos, e se for possível tocar Legião Urbana. Obrigado, Elaine. Bom dia.
18: Bom dia, Marcos Valnei. Aqui é Inês Baquim, no bairro Santo Antônio. Quero participar do sorteio. Tenha um bom dia e coloca o nome do meu marido também, o Milton, no sorteio.
15: Tá certo. Muito obrigado pela sua atenção. Vamos lá, então, trazendo música para vocês. Tá pintando sucesso para Pitty, Zezé e Luciano, Vivendo por Viver.

0: Começamos bem pra caramba, né? Zezé e Luciano, Vivendo por Viver.
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0: Que legal, estamos no programa, no quadro do programa, parte do programa que mais passa rápido, já são 11h14, não vamos perder tempo, tem muita gente para ser atendida ainda. Bom dia.
6: Bom dia, Marcos Ronei, tudo bem? E tá tudo bem, friozinho hoje, né?
0: Friozinho.
6: Queria pedir a música Secretária, do Amado Batista, oferecer para minha mãe, Devassi, para quem estiver escutando o programa, pro meu marido Eliseu, e meus filhos Anderson, Alice e Tainá, e meus netos, e para vocês da rádio.
0: Obrigado.
6: E aqui quem fala é a Catarina Ferreira do Lima, e quero participar do sorteio.
0: Valeu, bom Catarina. Obrigado, viu, amiguinha? Bom dia, Marcos Oney, quero participar do sorteio. Maria Ivanir Sagin, da Boa Esperança. Obrigado, dona Maria Ivanir. Bom dia, Marcos Oney, tudo bem com você? Sou a Rose de Oliveira, aqui da Senadora Eusébio, e gostaria de participar do sorteio. Coloco o nome da minha filha Manuela também no sorteio. Obrigada. Obrigado você. Bom dia, toca uma música do Corpo e Alma, quero participar do sorteio. Meu nome é Vilma Erics. Oi, dona Vilma. Brigadão, gratidão, bom dia.
7: Bom dia, Marcos Oney, com muito frio. Sou Marilene da Cruz, gostaria de participar do sorteio. Põe o nome da minha neta, Alexa Rafael de Jacumete, no sorteio também. E a música pode ser uma do Milionário José Rico. Tá bom? Um
8: Valeu. Abraço. Obrigado. O seu Ivo Dutra me pediu uma música que eu toquei ontem. Seu Ivo, eu toquei ontem, então não gosto de tocar repetido não, tá? Mas eu vou lhe apresentar outra que nós tocamos esses dias, é muito bonito, o pessoal gostou e pediu pra gente repetir. É uma música lá dos anos 70 de Renato e seus Blue Caps e tem a ver com o tema de despedida, de não aceitar o adeus. Eu não aceito o seu adeus.

Aí então, Renato, seus bluecaps, não aceito o teu adeus. 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Bora cantar parabéns!

Lourdes Bertotti para a neta Raíssa Bertotti Moreira, que hoje completa mais um aninho de vida. Cristiane Triquês Samora para a mãe Fátima Triquês, que está de aniversário hoje. Parabéns dos netos, filhos Nora, Genro e esposo Darcy. Parabéns, dona Fátima Triquês, nosso ouvinte. A Fátima do Santa Tereza e a família para o neto Rafael Henrique, que também está de aniversário hoje. Hoje é aniversário do nosso amigo Julinho de Souza, o homem do Procon de Joaçaba, da Juvil de Dartora, do Luciano Júnior, do Márcio José Canal, do Maicon Rogério Linhares Veloso Antunes, olha o tamanho do nome, do Diogo Zílio, eita Diogo Zílio, da Sheila Belante, da Ana Maria Pereira, da Carol da Mata Barbosa, do Thiago Augusto Mergerner e também da Linete Greiner. A todos vocês, que seja um dia feliz, uma etapa de conquistas com as bênçãos, proteção e inspiração que vem do céu.

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10: Muito bem, criancinhas do coração da gente, como é bom estar na sua companhia, já são 11:28, correndo para o nosso WhatsApp, vamos lá. Bom dia, me coloco no sorteio, Daniel Luiz Lazzarotto de Joaçaba. Ô Daniel, tô precisando dessa gasolina. Ô, Daniel, também tô, filho. Pensa num trem que é bom de ganhar, né? Tá no sorteio aqui, irmão. Obrigado. Volte sempre. Bom dia, Marcos Aldeia. Tudo bem? Quero ouvir a música Renan e Raí. Será que está pensando em mim? Oferecendo para todos vocês e para todas as amigas uma ótima terça-feira abençoada. Um grande abraço. Quero participar do sorteio. Maria do Santo Antônio. Obrigado, Maori. Bom dia.
11: Bom dia, Marco Ronei. Quero participar do sorteio. Sou Leocir Pico do Vila Rica.
10: Valeu, seu Lúcio.
11: Me põe no padre Manzotti.
10: Coloquei lá.
11: De uma benção. Tudo de bom. E um abração para vocês da rádio aí.
10: Tudo de bom. Saúde aí em casa para todo mundo. Bom dia.
12: Bom dia, Marco Roneia, Valdemar, Nossa Senhora de Fátima. Me coloca no sorteio da gasolina. Eu quero essa gasolina.
10: Todo mundo tá querendo a gasolina, viu? Obrigado, obrigado. Boa sorte aí no sorteio. José Luiz Rodrigues, não é José Luiz, é José Luiz Rodrigues, dono de nada.

0: Tá aí, então, o dono de nada com José Luiz Rodrigues. Ô, Mauro Roberto, não tem o José Luiz Rodrigues que trabalha na Rural? Tem José Roberto Rodrigues, não José Luiz, né? José Roberto Rodrigues, quase ele. José Luiz Rodrigues, dono de nada. Daqui a pouquinho a gente volta com João Paulo e Daniel.
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0: Muito obrigado pelo privilégio da tua companhia. Vamos em frente, já são 11:38. Que rápido, minha Nossa Senhora. Bom dia.
9: Bom dia, Marcos Onei, tudo bem? A Neide aqui do Fátima. Por favor, me coloque no sorteio, na bênção do Padre. A música que eu gostaria de ouvir é Morena dos 15 Anos. Muito obrigado, bom dia, tchau, tchau.
0: Obrigado, espero te ver mais vezes por aqui. Bom dia, quero participar do sorteio. Ademir, valeu, Ademir, bom dia.
10: Bom dia, Marcos Onei, tudo bem? Eu queria participar também do sorteio e, se for possível, coloca na bênção do Padre Manzotti, eu e toda a minha família, tá bom? Tá frio hoje, né? Beleza? Tá. Tudo de bom para vocês.
0: Valeu, muito
10: obrigado.
0: Meu nome
10: é Natália da Rosa, do bairro Tobias de Joaçaba.
0: Valeu, obrigado pela sua atenção, pelo seu tempo mais uma vez aí. Quem é que tá chegando? Bom dia.
11: Bom dia, Rádio Líder. Meu nome é Larissa Ferrari Machado, do bairro Vilaria, que eu queria participar desse sorteio.
0: Valeu, brigadão. Nina pediu, João Paulo e Daniel cantando Só Eu e Você.

0: João Paulo e Daniel cantando, só eu e você. 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Tá bom, gente? Muito bem, voltamos? Voltamos para o WhatsApp. Deixe-me ver. Bom dia!
1: Bom dia, Marcos Ronei, tudo bem? Que é Nelci Parisotto, primão do Boa Vista. Ah, meu Deus, abençoe esse solzinho gostoso no inverno, né?
0: Bom.
1: Como faz falta um solzinho no inverno. Ah, me coloca aí no, na bênção do Padre Manzotti, eu e a minha família, e também no sorteio, eu e meu marido Ivani, prima, minha filha Daniela. Pode ser do Cristi Ralph também, tá bom?
0: Toquei, vira,
1: abraço,
0: vira.
1: Linda mensagem, até.
0: Valeu, brigadão. Bom dia, Alexandra Ferrari, do bairro Vila Rica, me coloca no sorteio, ótima semana, obrigado. Bom dia.
2: Bom dia, Marcos Ronei, tudo bem contigo?
0: Tudo bem.
2: Frio, né? Ah, me coloca no sorteio, é a Nilce do Santa Teresa, e na minha família, na bênção do padre, gratidão.
0: Você viu? Nilce Primão e Nilce do Santa Teresa, duas Nilces na minha vida? Obrigado, crianças. Bom dia.
3: Bom dia, Marcos Ronei. Eu queria oferecer o programa para toda a minha família aqui do bairro São Jorge, para todos os idosos que moram aqui em cima. E também peço a música, qualquer música do Porca Velho ou a Mãe Amorosa pode pôr também. E também quero oferecer para meus filhos, para todos quem estão escutando, para minhas netas, para todas aquelas que estão aqui comigo. E muito obrigado.
0: Obrigado,
3: senhora.
0: Quero
3: participar do sorteio. Meu nome é Oliva de Oliveira da Casa.
0: Obrigado, dona Oliva. Vamos de Maria do Santo Antônio pedindo o Renan em Raiz. Será que pensa em mim?

Será que pensa em mim? Renan e Raí cantando pra gente. Quantas pessoas não foram pro ar, Gabriel? 70 pessoas não foram atendidas, 70 ouvintes mandaram mensagens e a gente não conseguiu retribuir a altura, a quem pedimos desculpas, tá bom, gente? 10 litros de gasolina do América Oil de hoje saindo para... Pedro Duarte, alô Pedro Duarte, passa aqui na rádio, pega sua autorização e vá reivindicar o seu brinde lá no América Oil, pode ser ali perto da borracharia do Misturini ou lá no antigo Terra Brasilis, lá tem o posto também, América Oil lá, tá? 10 litros de gasolina você pode pegar, abastecer em um desses postos. Pedro Duarte foi o ganhador. Deixa eu contar uma coisa pra vocês, amanhã tem um prêmio bom pra caramba, hein? Já se preparem. Amanhã nós temos R$200 em vale-compras do Supervisa. Eita, amanhã o bicho pega também. Obrigado, povo bom. Vou deixar vocês com o último sucesso. Deixe-me ver quem é que pediu essa música aqui. Parapantã. Murilo Luiz Serafim. Ô Murilo, obrigado, cara. Leandro e Leonardo cantando Sublime Renúncia. Vem aí o Padre Giovanni, eu volto meio-dia com o Jornal do Meio-Dia. Se cuidem. Tchau, gente.

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0: Olá, queridos irmãos e irmãs da nossa amada paróquia Senhor Bom Jesus de Herval do Oeste. Hoje, terça-feira, 12 de maio, que alegria estarmos uma vez mais juntos para escutar o Evangelho deste dia. O Senhor esteja convosco, Ele está no meio de nós. Proclamação do Evangelho de Jesus Cristo segundo João, glória a vós, Senhor. Agora eu vou para junto daquele que me enviou, e ninguém de vocês pergunta, para onde vais? Mas porque agora estou falando dessas coisas, a tristeza tomou conta do coração de vocês. No entanto, eu lhes digo a verdade. É melhor para vocês que eu vá, porque se eu não for, o advogado não virá para vocês. Mas se eu for, eu o enviarei para vocês. E quando ele vier, vai convencer o mundo a respeito do pecado, da justiça e do julgamento. A respeito do pecado, porque não acreditam em mim. A respeito da justiça, porque eu vou para junto do Pai e vocês não me verão mais. A respeito do julgamento, porque o chefe deste mundo estará condenado. Palavra da salvação, glória a vós, Senhor. Queridos irmãos e irmãs, o Espírito da Verdade será enviado pelo Filho para acompanhar a Igreja nascente. Ele continua a nos fortalecer e guiar hoje, cumprindo sempre a tríplice missão anunciada por Jesus: convencer o mundo a respeito do pecado, da justiça e do julgamento. No Evangelho de hoje, é o próprio Jesus que explica esta missão do advogado. Ele ajudará o mundo a compreender quem condenou à morte um inocente, Jesus, e que através dessa morte na cruz todo o pecado humano foi redimido. Ele ajudará o mundo a compreender o verdadeiro significado do mandamento do amor, para que sejamos justos e fiéis à vontade de Deus. Ele nos ajudará a compreender que só participaremos da glória de Cristo se cremos e manifestarmos nessa vida a vida do Evangelho de Jesus, que Jesus nos ensinou e nos orientou a vivermos. Portanto, que peçamos a graça do Espírito Santo para compreender com clareza os ensinamentos e vivê-los em nossa vida, que o Espírito possa habitar no meio de nós e nos conceder esta graça. Que desça sobre nossas vidas, nossos projetos e sonhos, sobre este dia, a bênção de Deus Todo-Poderoso, Pai, Filho e Espírito Santo. Amém.
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13: Meio-dia com 30 segundos.
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13: Olá, boa tarde no ar, Jornal do Meio-Dia, terça-feira, 12 de maio de 2026. Confira os destaques desta edição de notícias.
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13: Estado oferece descontos para recuperar 1 bilhão em impostos atrasados e elevar repasses da reforma tributária. Com apenas um registro em 2026, Santa Catarina descarta risco de surto de hantavirose. Lei define 12 de março como dia nacional em memória das vítimas da Covid-19. Joaçaba destaca potenciais turísticos e culturais na Expo Turismo Paraná. Vereadores aprovam contas do ex-prefeito de Ervaldo Oeste, Mauro Martini. Vereadores realizam sessão extraordinária no início da noite de hoje. CPI, atual e ex-prefeito de Joaçaba, afirmam que não sabiam da existência de senhas em seus nomes. Oitivas foram encerradas e comissão deve elaborar o relatório em um mês. Você confere as informações do setor de segurança pública com Matheus Mitterer.
16: Comboio com 360 quilos de maconha é interceptado em Joaçaba. Corpos de casal são localizados em residência no interior de Concórdia. O homem morre ao ser atingido por veículo na cidade de Seara. E ainda, o homem é denunciado por estupro de vulnerável e tia da vítima por omissão do crime na comarca de Joaçaba. Essas e outras informações logo mais, setor policial do Jornal do Meio-Dia.
13: Jornal do Meio-Dia, apresentação Marcos Valdei, redação e edição Matheus Mitterer, reportagens Odinei Gonçalves, Matheus Mitterer e Elis Costa, central técnica Fabiano Machado, produção central líder de jornalismo, direção geral Mauro Roberto Valmórbida.
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13: Vamos à previsão do tempo com a meteorologista Daniele Lima.
18: A terça-feira segue com tempo firme, sol e céu claro em todas as regiões de Santa Catarina. No início do dia, podem ocorrer nevoeiros isolados, mas que logo se dissipam. E apesar do amanhecer gelado, o sol garante uma subida gradual nas temperaturas ao longo do dia. Para se ter uma ideia, a máxima prevista é de 22 graus em Forquilinha. Já em Xanxerê, Caçador, Blumenau e Florianópolis, os termômetros ficam na casa dos 20 graus. Em Lages, Canoinhas e São Francisco do Sul, as marcas podem chegar perto dos 19, enquanto Urubici deve registrar 17 graus. Na quarta-feira, o frio perde um pouco da força ao amanhecer. As mínimas variam de 0 grau na serra até 11 graus no interior. No litoral, ficam próximas de 12, com Florianópolis chegando perto dos 15 graus. Ainda há possibilidade de geada isolada nos planaltos e meio oeste. Amanhã será mais um dia ensolarado, porém com poucas nuvens. E as máximas seguem parecidas com as de hoje, podendo ser levemente mais altas no norte e oeste do estado. Aproveite o sol para renovar as energias e tenha um dia maravilhoso. Até a próxima! Com informações do tempo, meteorologista Daniele Lima de Florianópolis para a rede de notícias AKET.
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13: Estado oferece descontos para recuperar 1 bilhão em impostos atrasados e levar repasses da reforma tributária. Mais informações com Cadu Reis.
20: A Secretaria de Estado da Fazenda desenvolve neste mês de maio a terceira fase do programa de recuperação fiscal Recupera Mais, que tem objetivo de reaver R$1 bilhão em impostos atrasados. A iniciativa oferece aos contribuintes descontos sobre multas e juros relativos a dívidas de ICMS, IPVA e ITCMD e auxilia o Estado a obter maior arrecadação no atual momento e também nas próximas décadas. 2026 é o último ano do cálculo da média histórica que definirá o volume de repasses do novo Imposto sobre Bens e Serviços, IBS, para estados e municípios, criado pela reforma tributária. O auditor fiscal e diretor adjunto de administração tributária da Secretaria de Estado da Fazenda, Felipe dos Passos, explica.
21: A gente queria uma arrecadação de 1 bilhão nessas três etapas do Recuperar Mais, mas a gente já alcançou a marca ali na primeira etapa, no primeiro mês, de R$460 milhões. Então a gente está bem otimista, bem confiante, a gente acredita que vai bater sim a meta de 1 bilhão, talvez até ultrapassar. Além dessa ser uma ótima oportunidade para o contribuinte catarinense colocar em dia suas dívidas com o Estado, né, e conseguir regularizar a sua situação, também é importante ressaltar que qualquer arrecadação que é feita ao longo desse ano, ela vai refletir os próximos 50 anos de repasses do IBS para Santa Catarina. Então, a administração tributária, a Secretaria de Estado da Fazenda, o governador Jorginho, estão fazendo aí uma intensa campanha de aumento de arrecadação nesse ano, porque cada real arrecadado a mais em 2026 representa até R$13 de retorno ao longo dos próximos 50 anos no IBS, né, o novo imposto sobre o consumo que vai começar a valer em 2033.
20: Na atual etapa, o programa Recupera Mais oferece desconto de 93% sobre juros e multas para dívidas do ICMS geradas até 31 de março do ano passado, 85% para débitos de IPVA vencidos até 31 de dezembro de 2025 e 60% para pendências do ITCMD constituídas até 31 de dezembro de 2024. As condições são disponibilizadas para pagamentos à vista, mas também há reduções para quitação com parcelamento de ICMS em até 48 vezes e do ITCMD em até 24 vezes. O auditor fiscal e diretor adjunto de administração tributária da Secretaria de Estado da Fazenda, Felipe dos Passos, ressalta.
21: O contribuinte que tiver interesse em aderir ao Recuperar Mais, ele pode acessar a página da Secretaria de Estado da Fazenda. Cada um desses débitos vai ter um link específico para o contribuinte poder informar os seus dados e aderir ao programa. Lembrando que débitos do IPVA que ainda não foram inscritos em dívida ativa, o contribuinte também pode emitir esse boleto diretamente no site do Detran.
20: O prazo para adesão ao Recuperar Mais vai até o dia 29 de maio para débitos relativos a ICMS e ITCMD, enquanto as pendências de IPVA podem ser negociadas até o final de setembro. De Florianópolis, da Rede de Notícias AKERT, Cadu Reis.
13: Obrigado, Cadu. Com apenas um registro em 2026, Santa Catarina descarta risco de surto de antivirose. Confira os detalhes na reportagem de Carol Denardi.
22: O registro de um surto de hantavírus em um navio de cruzeiro acendeu alerta na população nas últimas semanas. No entanto, a Secretaria da Saúde de Santa Catarina tranquiliza os catarinenses. A linhagem do vírus que circula aqui no estado é diferente da registrada no navio e não possui transmissão entre humanos. Neste ano, apenas um caso foi confirmado no município de Seara, oeste catarinense, com plena recuperação da paciente. O superintendente estadual de Vigilância em Saúde e médico infectologista, Dr. Fábio Gaudenzi, explica por que o cenário em nosso estado é de estabilidade e controle.
23: É importante lembrarmos que o Brasil, Santa Catarina, já tem há praticamente mais de 30 anos casos de hantavirose. As linhagens que ocorrem aqui no país e em Santa Catarina são diferentes desta que está ocorrendo neste surto que foi identificado no navio. Lá é a linhagem Andes, que tem como como característica a transmissão entre as pessoas. O que ocorre normalmente aqui no estado é completamente diferente disso. Nós temos a transmissão a partir de roedores silvestres, que são, né, o hospedeiro natural dos hantavírus, né, aqui na nossa região.
22: Doutor Fábio detalha como ocorre a transmissão.
23: E quando nós, seres humanos, temos contato com excretas, né, fezes, saliva, urina desses roedores, principalmente na forma de aerossóis, quando a gente varre um ambiente, quando, né, a gente tem a mobilização, por exemplo, de cereais que tenham essa presença dessas excretas, desses roedores, essas partículas virais tornam-se flutuantes no ar e são inaladas pelo ser humano. E por que que a gente entende que não há uma característica, um potencial de grande disseminação? Esse evento do cruzeiro foi localizado, as pessoas estão sendo monitoradas e os casos são acompanhados e são bloqueados.
22: Os sintomas iniciais de hantavirose são similares a outras doenças infecciosas.
23: Febre, dor no corpo, dor de cabeça, dor abdominal, que vão evoluindo para formas de maior gravidade, que leva também à insuficiência respiratória.
22: Para prevenir, a Secretaria de Estado da Saúde orienta: ventile locais fechados antes de limpar e evite varrer fezes de roedores a seco. Use sempre água sanitária para umedecer a área. Nos últimos 6 anos, Santa Catarina teve cerca de 90 casos de hantavirose. De Florianópolis, da Rede de Notícias AKERT, Carol Denardi.
13: Obrigado, Carol. A seguir você confere, Joaçaba destaca potenciais turísticos e culturais na Expo Turismo Paraná. Vereadores aprovam contas do ex-prefeito de Gervaldo Oeste, Mauro Martini.
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13: 6 anos após o início da crise sanitária que vitimou mais de 700 mil pessoas no país, o presidente Luiz Inácio Lula da Silva sancionou ontem a lei que institui o Dia Nacional em Memória das Vítimas da Covid-19. A data oficial será 12 de março, em homenagem à técnica de enfermagem Rosana Aparecida Urbano, a primeira vítima da doença registrada no Brasil. O ministro da Saúde, Alexandre Padilha, destacou que a data servirá para reflexão contínua sobre o enfrentamento de futuras emergências sanitárias e o cuidado com os órfãos e familiares das vítimas. Padilha também apresentou dados positivos sobre a recuperação dos índices vacinais no país. A cobertura infantil, que estava abaixo de 80% em 2023, fechou 2025 acima dos 90%, o melhor resultado em 9 anos. O município de Joaçaba, por meio da Secretaria de Comunicação, Cultura, Turismo e Eventos, participou na última semana da Expo Turismo Paraná 2026, um dos principais eventos do setor turístico da região sul do país. A feira reuniu agentes de viagens, operadores de turismo, representantes de destinos turísticos e profissionais do setor de todo o Brasil. O secretário de Comunicação, Cultura, Turismo e Eventos, Paulo Krause, falou a respeito.
4: É, dando sequência à nossa estratégia de divulgação turística do município de Joaçaba e todos os nossos atrativos, nós fomos convidados pelo Estado de Santa Catarina para participar, né, como co-expositor no stand de Santa Catarina lá na Expo Turismo Paraná. Primeira vez que nós participamos, né? É um mercado muito importante para nós. Curitiba é um dos principais emissores de turista, não só para Joaçaba, mas para toda a nossa região meio-oeste. Então, para nós estarmos, né, no evento, a gente está podendo estar lá mostrando um pouco do que a gente tem em Joaçaba, isso para nós é muito importante.
5: Paulo, foi levado para lá o carnaval, a Romaria Frei Bruno, tudo que é turístico aqui no município.
4: Isso mesmo, né? Nós levamos tudo que nós temos, né? A gente brinca até na nossa comunicação que nós temos Joaçaba da Fé à Folia, então mostrando desde a parte religiosa até a questão dos eventos, né? Eventos culturais, eventos esportivos, passando pelo Joaçaba futsal, basquete, automobilismo, enfim, todas as nossas vertentes que nós temos aqui, né? E o pessoal não acredita tudo que Joaçaba, uma cidade de 30 mil habitantes no meio do estado, né, do interior, tem para oferecer. E isso é bem interessante, temos uma estrutura de serviços completa para apresentar. E claro que a gente também levou o carnaval, né? O carnaval, que é o nosso principal evento de divulgação do município, digamos assim, né? Também esteve presente, a Acadêmicos do Grande Vale foi fazer uma apresentação. Nós tivemos dois momentos, um momento durante a feira, então nós paramos a feira, então o pessoal veio conhecer, veio entender, saber de onde que era. E depois tivemos um momento específico com a principal operadora da feira, que era a BWT, que reuniu mais de 450 operadores de viagem que trabalham com essa operadora. Estiveram nessa festa, né, que eles chamam, para poder conhecer um pouquinho. Então nós dividimos o espaço com o Pomerode. Então o Pomerode apresentou todas as suas características e depois nós, enquanto Joaçaba, também apresentamos. E isso mostra, né, quanta diversidade tem no estado de Santa Catarina, né? Tanto mostrando a parte típica, né, com o Pomerode, mostrando o carnaval de Joaçaba.
13: Paulo destaca que o município participará de outros eventos.
4: Feiras tem praticamente duas, três por mês, né? Feiras de turismo. Só que a gente escolhe realmente as feiras estratégicas, né? Quem vai nos trazer retorno. A gente tem um planejamento de eventos que nós participamos para que a gente possa realmente mostrar o município de Joaçaba. A gente sabe que o turismo é um dos pilares, né, econômicos de um município. A gente precisa trabalhar muito a divulgação do nosso município, apesar de muitos falarem que Joaçaba não tem turismo. Joaçaba tem muito turismo. Se você ligar num dos hotéis durante a semana para perguntar sobre a ocupação, todos vão falar que estão com uma ocupação legal, porque nós temos um turismo diferenciado. E agora a gente precisa potencializar o turismo nos finais de semana, para que as pessoas fiquem aqui, permaneçam aqui e possam conhecer os atrativos da nossa cidade. Então a gente tem uma luta muito grande, né? Isso todos sabem, que não é do poder público. O turismo, ele é feito pela iniciativa privada. A gente precisa conscientizar os empresários do município para que estejam junto nesse movimento. Um exemplo disso é Gramado. Gramado não seria nada se não fosse a união dos empresários para ser construída uma cidade que foi pensada para o turismo. Então a gente precisa pensar nisso, principalmente na nova configuração da reforma tributária. Para os municípios vai afetar isso, e a gente precisa ter o turismo muito forte na nossa região.
5: Paulo, outra questão em Curitiba foi a gastronomia, que foi também elevada, né, uma parte, mostrado o potencial aqui no município de Joaçaba.
4: Isso, nesse evento, né, nós somos convidados para mostrar um pouquinho. Nós também convidamos a cervejaria Tendel para estar junto conosco, né? A cervejaria, que é uma apoiadora do município na questão do turismo, um dos empresários do município de Joaçaba que aposta e apoia no turismo, esteve presente lá também para poder mostrar um pouquinho, né? Eles ganharam várias premiações agora, se colocaram entre as melhores, estão entre as 10 melhores cervejarias do Brasil. Então, para nós também, Joaçaba também é um atrativo turístico, né? A nossa gastronomia, ela é muito variada, a gente atrai pessoas. Na própria feira, conversamos com pessoas que estavam lá, operadores que passaram, falaram: ah, já fui em Joaçaba, fui jantar no restaurante X, fui lá no Craft. Então, isso é muito interessante, ver que as pessoas também reconhecem a nossa gastronomia, e para nós é muito importante que o setor esteja junto conosco. Esteja conosco e acredite no potencial de Joaçaba.
13: Aconteceu na noite de ontem mais uma sessão ordinária na Câmara de Vereadores de Gervaldo Oeste. O presidente da Casa Legislativa, Patrick Justi, destaca que a reunião foi exclusiva para apreciação das contas do ex-prefeito Mauro Martini.
6: A sessão ela foi ordinária especificamente para essa situação das contas do prefeito, ex-prefeito Mauro Martini, né? O nosso regimento interno delimita que somente a sessão tem que ser para essa ocasião, não podemos fazer outros assuntos, e foi tudo dentro da conformidade, tudo dentro da, como diz, do entendimento dos vereadores. Nós tivemos aí alguns debates

0: finalizando, né, o mandato dele, fechou, como diz, com chave de ouro.
1: O próprio Tribunal de Contas indicava pela aprovação.
0: Quando ela também vem pela reprovação, nós também podemos entender que o tribunal tem uma linha de raciocínio que alguma coisa tem de errado. Mas nós, vereadores, podemos também aprovar se nós vermos que daqui a pouco não é algo grave, uma ilegalidade que não possa ter essa aprovação das contas. Então, as do ex-prefeito Mauro, nesses 4 anos que veio dele, sempre veio pela aprovação. Algumas coisas para pontuar, de melhoramento, de documentação, sempre tinha. Mas eu, como comentei aqui para vocês, já tivemos contas de prefeitos aqui que veio pedindo pela aprovação e não teve como os vereadores votar a favor, porque eram situações graves que não teria como você melhorar, você ajeitar. Então, quando você trabalha certo, faz um trabalho certo em equipe, você vai sempre no final, né, como diz, fechar com chave de ouro.
1: Algumas das ressalvas eram em relação à educação.
0: Isso, e se parar para analisar nas outras ocasiões, também foi algumas ressalvas em educação, mas algumas coisas bem pontual, bem leve, ali que só de melhoramento, algumas notificação, alguns encaminhamentos de documentação que faltavam. Então, foi coisas ali que foi pontuada pelo Tribunal de Contas que a gestão de agora, por exemplo, do prefeito Ronaldo, que não possa cometer esses erros, que são coisas fáceis para melhorar na gestão.
1: Patrick, na noite desta terça-feira terá também uma sessão?
0: Sim, na noite desta terça-feira, eu acabei convocando os vereadores, porque nós temos aí uma suplementação de um projeto de lei número 27, que é referente à Rua Santa Catarina. Nós precisamos dessa liberação desse dinheiro, desse convênio com o Estado, para dar agilidade aí na Rua Santa Catarina para essas obras, né, que vai começar. Então, tem essa situação que o executivo mandou, eu iria fazer hoje, só que eu tenho 24 horas para fazer uma próxima sessão, e eu acabei convocando os vereadores para amanhã, uma sessão bem rapidinha para nós votarmos isso, e logo após tem a reunião do trade turístico.
2: O vereador Valdenir Antônio Rodrigues, o Boca, falou sobre a Câmara parar de votar politicamente contas de prefeitos.
3: E nós temos que parar de dar o voto político e analisar, sim, o exercício de um prefeito. Quando vem recomendado pelo Tribunal de Contas para tu votar favorável, todo mundo vota favorável. E quando essas contas vêm rejeitadas, a Câmara seguir, a Câmara não segue, o voto político. Então, nós temos que parar de usar o voto político e sim analisar pontualmente todos os parágrafos que vêm corrigido por esse Tribunal de Contas. Quando, mês passado, exercício 2023, meu voto foi contra, não sabe por quê. Tinha dois artigos, um pedindo educação, né? Novamente, veio a ressalva educação, 4 anos. Quando diz que não foi lhe dada a documentação, mandado envio para o tribunal, o dever de quem que é fiscalizar? Executivo. Não adianta jogar a culpa no funcionário, no jurídico, não sei o quê. Prefeito tem que estar atento. É as contas dele que vai ser aprovado lá. Então, nós vemos aqui que tem tantas ressalvas, tantos pedidos, e aqui pede bem certo para essa Câmara Legislativa mudar o jeito de analisar a conta, né? Nós vamos começar a ser responsável por essas contas daqui a pouco, né? Já pensou, daqui a pouco uma Câmara de Vereadores aprova e daqui a pouco entra na Justiça para derrubar, para exigir a lei. Nós temos que analisar. Quando a gente fala em artigo, vai inciso e começa a ler, vamos dizer, o vereador é chato, porque nós não somos acostumados a fazer isso. E eu, na verdade, gosto de fazer e analisar as contas, né? Hoje diz as contas, tem as ressalvas, mas não chega no pontual de ser rejeitada, né? E lá todo mundo leu. Emite parecer recomendando inércia à Câmara de Vereadores a aprovação das contas municipal. Todo mundo vai para aprovação, né? Muitos, se eu pedi artigo aqui que foi nas ressalvas, não vão me dizer qual que são, porque não leram. Prestação de conta, né? Vem aqui, só acompanho e dá o voto político e deu, né? Então nós temos que começar a analisar as contas em todos, né?
2: Boca também dá recado aos próximos prefeitos.
3: Prefeitos que vêm, tomem cuidado, que vai vir uma hora aqui, essa Câmara vai ter que votar. Eu votei em 2017, 18, votemos contra as contas do Guinane, 11 vereadores votou contra o parecer, né? Nós seguimos um Tribunal de Contas, né? Então, vamos analisar os fatos e chegar no ponto que vale o voto teu. É político ou justifica?

0: Fica aqui o mandato do prefeito naquele ano. Então vamos começar a analisar o que vem do Tribunal de Contas, que eles são competentes para dar um parecer desse aí. Nosso jurídico deu um parecer, teve um grande trabalho, fez, mandou para as comissões, tá? Outras não tiveram o mesmo trabalho. Do parecer foi um parecer mais suave, esse foi um parecer mais contundente, que deu para nós analisar com mais tempo. Nós tivemos uns 4, 5 dias para analisar um parecer jurídico, ler. Comissões de Finanças teve, a nossa comissão esteve, então ninguém pode dizer, eu votei e não sabia, porque outras vezes aconteceu, muita gente votou e não leu. Diante de tudo isso, senhor presidente, quando eu falo em voto político, esse aqui hoje não é meu voto político, tá? Esse meu voto aqui é seguindo o que está na documentação do Tribunal de Contas, tá? Quando eu votei, mês passado, todo mundo reclamou. Por que que o vereador Valdenir e o Lacir Cavalho votaram contra? Porque tinha ressalva e tinha um índice que dizia que podia ser reprovadas as contas do prefeito. Nós seguimos o que estava lá. Muitos nem leram e votaram, né? Se fosse pedir, passava vergonha aqui na sessão, porque não ia saber dizer para nós qual artigo que era. Diante disso, senhor presidente, com tudo que a gente acompanhou, com parecer jurídico, parecer das comissões, meu voto é favorável. Esse não é voto político, e sim pelo que está escrito nas contas do Tribunal de Contas e no parecer jurídico e das comissões.
1: A seguir você confere as informações do setor policial e ainda a CPI, atual e ex-prefeito de Joaçaba, afirmam que não sabiam da existência de senhas em seus nomes. Oitivas foram encerradas e comissão deve elaborar o relatório em um mês.
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8: Boa tarde, Matheus Mitterer.
9: Boa tarde, Marcos Vonney. Boa tarde, ouvintes. Vamos então com as informações do setor de segurança pública. E a Polícia Rodoviária Federal apreendeu cerca de 360 quilos de maconha na manhã desta segunda-feira na 222 em Joaçaba. Três homens foram presos em flagrante. Um adolescente que acompanhava o grupo foi apreendido durante a operação, que desarticulou um esquema de transporte de drogas vindo do Paraná. Os agentes receberam informação de que carros suspeitos de transportar entorpecentes estariam seguindo sentido litoral. Um deles foi localizado parado na fila devido a obras na ponte sobre o Rio do Peixe. Ao perceber a aproximação dos policiais, o motorista abandonou o volante e tentou fugir a pé, mas foi alcançado e detido pelos agentes. Dentro do porta-mala, os policiais encontraram as primeiras dezenas de tablets de maconha, totalizando 120 quilos. O homem admitiu que não viajava sozinho, indicou a presença de outros dois veículos que faziam parte do comboio. Com base nas informações, a equipe localizou outros dois automóveis. Em um deles, o cenário se repetiu, compartimento de droga lotado com 120 quilos da droga. Os três envolvidos confessaram aos policiais que o grupo saiu de Cascavel e tinha como destino Florianópolis com promessa de pagamento ao entregar a maconha na capital. Com apoio de policiais militares, todos foram conduzidos à delegacia da polícia em Joaçaba, onde vão responder pelo crime de tráfico de drogas. E o setor de segurança pública de Concórdia deverá apurar a circunstância da morte de duas pessoas cujos corpos foram encontrados em uma residência na comunidade Linha 8 de Maio, interior do município. A ocorrência mobilizou policiais no início da noite de ontem. Conforme as primeiras informações, familiares encontraram os corpos de um homem e de uma mulher dentro do imóvel e acionaram as autoridades. As vítimas seriam um casal que, conforme relatos preliminares, estaria separado há 2 anos e não residiam mais na mesma casa. No local foi apreendida uma faca. O casal tinha 50 e 60 anos. Não foi possível identificar sinais de agressão nas vítimas nos levantamentos iniciais. Equipes da Polícia Militar estiveram no local realizando os primeiros procedimentos. A Polícia Civil também foi acionada e agora vai investigar o caso. A Polícia Científica realizará os levantamentos periciais necessários para auxiliar na apuração das causas das mortes. E um idoso de 80 anos morreu após ser atingido por um veículo que colidiu contra uma residência na manhã de ontem em Seara. O acidente foi por volta das 10 da manhã em uma via secundária na SC 283 na entrada do município. Inicialmente, a ocorrência foi repassada ao Corpo de Bombeiros como atendimento a um homem ferido em via pública. Ao chegar no local, as equipes encontraram o condutor do automóvel sentado às margens da via, apresentando escoriações pelo corpo e uma laceração na face. Na sequência, os bombeiros constataram que o homem conduzia um veículo que havia atingido uma residência. O proprietário do imóvel, um senhor de cerca de 80 anos, foi atingido pelo carro e também por parte da estrutura da casa, não resistindo aos ferimentos e morrendo ainda no local. O motorista foi encaminhado ao hospital pelo SAMU. A área foi isolada para os trabalhos da polícia científica. E duas pessoas foram denunciadas pelo Ministério Público de Santa Catarina pelo suposto envolvimento em um crime de estupro de vulnerável ocorrido em Joaçaba. A denúncia relata que um homem teria praticado atos libidinosos com uma adolescente de 14 anos e que a tia da vítima teria sido peça-chave para a consumação do crime por faltar com seu dever de cuidado. As investigações revelaram que essa mulher teria agido com plena consciência das restrições impostas pela família da sobrinha, recebendo o denunciado em sua residência, mesmo sabendo que ele havia sido bloqueado pelos pais da adolescente nas redes sociais devido a mensagens enviadas anteriormente. Segundo a denúncia, a tia não apenas permitiu o encontro não autorizado, mas também ignorou os sinais de alerta. O Ministério Público aguarda o recebimento da denúncia para que o homem e a tia respondam criminalmente por estupro de vulnerável e pela execução direta de atos e ela por omissão imprópria. A tia também é acusada de violência doméstica e familiar. O caso ganha mais relevância durante o Meio Laranja, mês de combate ao abuso e exploração sexual de crianças e adolescentes. Então foram essas informações, setor policial de hoje, qualquer outro destaque logo mais durante nossa programação. Com informações para o setor policial da sala de redação, o repórter Matheus Mitterer.
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8: Aconteceu na tarde de ontem mais uma sessão de oitivas na CPI da Câmara de Vereadores de Joaçaba, que investiga os recursos que foram desviados por um servidor na prefeitura. O presidente da CPI, Diego Bairros, menciona que a princípio as oitivas estão encerradas.
6: A CPI encerra as oitivas, e justamente nós encerramos com figuras que estavam no, na maior escala de comando na prefeitura. O ex-prefeito Dioclésio, o Jorge Dresch, que atualmente é vice-prefeito, mas também foi secretário de administração em algumas oportunidades ao longo de mais de 30 anos aí, e também o atual prefeito Wilson Sartori. E por que essas três figuras ficaram para o final? Justamente porque os prefeitos, né, se citando os prefeitos, são as pessoas que deliberam para os secretários quais são as ações a serem tomadas e os secretários aí executam com o funcionário lá na ponta. Então, nós quisemos no dia de ontem compreender, né, o que acontecia, quais eram as ordens dadas, se esse tipo de ação passava pelo crivo dos prefeitos ou não, se eles sabiam, por exemplo, que o investigado não tirava todas as suas férias, tinha mais de 250 dias de licença-prêmio para tirar, sem tirar, né? E aí nós demos a oportunidade para que os prefeitos viessem aqui, explicassem, né, dessem a versão sua sobre esses fatos e principalmente pudessem responder os questionamentos nossos sobre como era feita essa hierarquia interna. Então foi um dia bastante importante, elucidativo, né? O nosso relator, o vereador Gia Causa, e também o vereador Ricardo, e nós, né, e eu na presidência, vamos trabalhar agora o próximo mês auxiliando o relator na elaboração do relatório final, e nós acreditamos aí que no máximo em 30 dias nós já teremos um relatório com todos os apontamentos específicos do ano de 2017 para cá, que é, obviamente, o objeto principal da formação dessa CPI.
9: Próxima sessão desta comissão marcada para junho, então.
6: Isso, daqui 30 dias, justamente porque nós acabamos as oitivas, agora a CPI entra numa fase burocrática, que é analisando os documentos, validando os depoimentos, vendo se cada depoimento dado nessa CPI trouxe somente a verdade. Então, nós vamos estar linkando, batendo agora, o depoimento com os documentos, justamente para que a gente chegue lá no próximo mês e possa apresentar o relatório, não somente para esta Câmara, mas também para toda a população, até porque a gente deve isso à população, né? Uma resposta, e como nós somos aqui dentro, o voto, os olhos da população, é importante que a população fique ciente de tudo o que aconteceu e, obviamente, as sugestões que nós vamos dar para que a administração corrija alguns passos internos, isso nunca mais volte a acontecer.
8: O relator Jean Causa destaca que foram ouvidas as maiores autoridades do Executivo.
10: Esse momento importante, onde nós estivemos então, com a presença do Jorge Dresch, atual vice-prefeito, mas secretário de Gestão Administrativa e Financeira durante os mandatos do prefeito Dioclésio Ragnini. Dioclésio, Bigode, também esteve aqui presente prestando seus depoimentos e o atual prefeito Wilson Sartori. O processo é importante porque Jorge Dresch, enquanto secretário de Gestão Administrativa e Financeira, então durante a gestão do Bigode, fez com que todas as transferências do município se tornassem digitais, transferências eletrônicas, excluindo de vez a prática que o município tinha em relação a pagamentos por folhas de cheque. E a partir de 2017 é o ponto que essa CPI inicia as suas investigações, que é onde se tem a materialidade das transferências que o tesoureiro investigado fazia das contas da prefeitura para as contas dele. Prefeito Bigode e também atual prefeito Wilson Sartori alertaram sobre nunca terem a ciência de ter senhas, chaves de acesso às contas do município. Porém, grande parte das transações feitas pelo tesoureiro eram através das senhas dos gestores dos prefeitos Dioclésio Ragnini e Wilson Sartori. Isso nos alerta porque os bancos também depuseram nessa comissão e tem uma versão diferente.
11: Gio, a partir disso, né, é estranha essa questão dos prefeitos alegarem que nunca tiveram as senhas. E como é que o tesoureiro, então, tinha essas senhas?
10: É de nosso conhecimento, através de um requerimento até deste relator, que existem ofícios delegatórios assinados pelos prefeitos que concediam ao Bruno, ao tesoureiro investigado, a possibilidade de manutenção dessas contas, até mesmo criação de chaves Jotas, como foi o depoimento do gerente do Banco do Brasil aqui neste plenário da Câmara de Vereadores. Então, a partir desse ato delegatório, desse ofício que possibilitava a execução dessa criação de senhas e também de outras situações inerentes às contas bancárias, o tesoureiro investigado, então, agia de forma ilícita e delituosa.
11: Já, outra questão que envolve essa situação, a possibilidade dele ter feito isso antes também do que vocês estão investigando?
10: Que existe a possibilidade, a gente pode afirmar que possa existir, mas ainda não há materialidade. Não se encontrou-se, então, cheques, boletos, nem outras formas de transferências antes de 2017 que eram possíveis do tesoureiro encaminhar da prefeitura para as contas dele.
8: O vice-presidente da CPI, Ricardo Menezes, menciona que as principais questões foram de ordem administrativas.
12: Bom, as principais questões foram de ordem administrativa, né, em relação à hierarquia, em relação ao cumprimento das diretrizes, né, repassadas pela administração, e entender também quais são as ordens, né, que foram dadas pelo atual prefeito, pelo ex-prefeito, pelo então vice-prefeito que foi secretário de Finanças também à época, né? No que diz respeito aos procedimentos nas contas, nos bancos, saber se eles tinham senha, não tinham senha, como é que essas senhas chegavam até eles, né? Então, tudo isso para tentar esclarecer como é que essas movimentações ocorreram, porque há, né, nos documentos, transferências com a senha dos prefeitos, né? Do então vice-prefeito, que era secretário, e a gente queria esclarecer esses detalhes. Além da questão também da responsabilidade e da gestão da contabilidade, do setor de tesouraria, da questão da gestão administrativa, no que diz respeito às férias e licenças, então, do servidor, né? Como é que isso tudo era administrado, por que que não era cobrado dele que fizesse, por que que ele bateu ponto quando estava de licença, né? Então, esses fatores todos aí vão contribuir agora com a elaboração do relatório e com a elucidação, principalmente da responsabilidade administrativa, que é o que cabe a essa comissão fazer a análise e os encaminhamentos, né? Que forem adequados e estiverem no relatório final.
8: Nossa reportagem conversou com o atual prefeito Wilson Sartori, logo após seu depoimento, que explicou que o executivo tem o maior interesse no esclarecimento dos fatos.
13: Venho aqui prestar todo o esclarecimento, né? Em nenhum momento, como eu coloquei, a gente vai deixar de fornecer os dados, vai se omitir sobre qualquer coisa também perante a comunidade. Tudo aquilo que for de conhecimento da parte do município. A gente vai estar de forma muito transparente passando isso para toda a nossa comunidade. Um fato que ocorreu, infelizmente, né, no município de Joaçaba, onde nós tivemos um servidor que está sendo apurado, né? A gente não sabe ainda o destino do recurso, qual é o recurso que tem ainda, qual é a forma que a gente vai conseguir fazer com que esse dano ao erário público seja ressarcido. Então, tem que se terminar todas as investigações, né, pela Polícia Civil, aí, pelo Ministério Público, inclusive com a CPI dos vereadores, para que a gente realmente entenda todo o modo operandi, toda a parte onde está o recurso, toda a parte onde a gente possa trazer de volta para os munícipes de Joaçaba os recursos que foram subtraídos, então, por essa pessoa.
11: Prefeito, o senhor foi questionado com relação à chave J, né, essa chave que dá acesso, então, às contas. E o senhor mencionou que nunca teve o conhecimento de tal chave, né, prefeito?
13: Com certeza, eu nunca nem sabia que eu tinha essa chave J e muito menos uma senha. Eu nunca pedi senha, eu nunca pedi a chave J. Eu não sabia que o banco entendia alguma pessoa como uma conta master que podia bloquear e desbloquear e fazer acontecer e que essa pessoa não era o prefeito. Né? Jamais imaginei isso, até porque na vida privada, tanto física quanto jurídica, para que aconteça algo assim, você tem que ir até o banco, onde é criado uma senha, pelo menos uma senha aleatória, onde depois você coloca a sua senha individual e você deixa ela aí digitando duas vezes, você vai deixar isso para sempre contigo. Então, me surpreende muito, né, que o banco passou isso, né, a gente vai levantar isso com muito conhecimento, até porque a gente também nunca recebeu em momento algum retiradas de dinheiro desses valores que não eram poucos mensais e que de uma conta da prefeitura sendo jogada numa conta direta, onde o banco tem a capacidade de observância, né, podia ter tido também. Então, são vários os aspectos, né, que tem dentro do processo. Existem falhas pessoais, existem falhas das pessoas lá da administração, com certeza, mas a gente sempre colocou isso de uma forma, olhando que a confiança, o excesso de confiança num servidor com mais de 30 anos, você não pode estar colocando a culpa em pessoas ou imaginando que o servidor está fazendo algo de errado. A gente, quando a pessoa faz um concurso público, a gente contrata pela capacidade. Né? Mas não existe como você fazer um teste de integridade, de honestidade desse ser. Então, assim, a gente tem que validar as pessoas de uma forma igual a você, igual a mim, né? Que são honestas. Então, esse é o princípio básico de uma gestão pública. Então, são muitas coisas a serem esclarecidas. A gente espera que nos próximos dias a gente avance e que a gente coloque tudo isso ao conhecimento de toda a comunidade.
8: O ex-prefeito Dioclésio Ragnini também conversou com o Jornalismo Líder e afirma que tem o maior interesse que tudo seja esclarecido.
14: Tudo que a gente comentou aqui dentro, que está sendo feito, eu tenho o maior interesse do mundo para que isso realmente seja esclarecido da forma como aconteceu isso. Se tem mais alguém envolvido no meio dessa questão desses desvios da Prefeitura de Joaçaba, eu ainda continuo acreditando que tem mais gente envolvida em cima disso, porque eu não consigo acreditar que esses valores dentro da parte contábil e também bancária, né? Como que os bancos não tiveram acesso a essa movimentação toda dessa pessoa que fez os desvios aí no meio? E se tivesse tudo isso, por que o COAF também nunca viu? Será que o COAF nunca informou as agências bancárias que estava tendo uma movimentação maior que isso? E por que isso se houve? Essa informação, por que isso não chegou ao meu conhecimento na época? Essa é uma questão que me deixa muito preocupado, porque para uma pessoa que ganha de 10 a 12 mil reais mensal e movimenta 500, alguma coisa está errada, alguém tem que ver isso, ou a rede bancária, ou o COAF, o Banco Central, enfim, eu não sei, mas a Receita Federal, sei lá, alguém deveria saber disso e deveria pelo menos me informar dentro da prefeitura, já que esses valores é tão simples, né, de analisar a conta lá e saber que esses recursos estavam saindo da conta da prefeitura. Então isso, a prefeitura, eu entendo que a prefeitura, pelo menos o gestor, no meu caso, com o prefeito da época, deveria ter sido avisado também.
11: Prefeito, um questionamento que foi feito por parte da comissão é com relação às senhas e a tal da chave J. O senhor também explicou que nunca teve contato com esse tipo de senha e chave.
14: Exatamente, eu nunca tive contato, eu nunca autorizei um pagamento, nunca fiz um pagamento, para quem quer que seja, nos meus 8 anos de prefeitura, até porque eu entendo que o prefeito não é para essas coisas, não é para fazer o pagamento, tem gente para esse setor, tem pessoas que são contratadas para fazerem isso. Então, essas pessoas é que deveriam fazer isso, não é o meu caso. Eu não acho que prefeito nenhum deve fazer isso. Se algum prefeito está fazendo isso, é porque tem algumas outras coisas, ou ele é muito mais competente do que eu fui, ou tem outras coisas muito mais importantes para ele tratar sobre ter que estar conferindo o pagamento para cada empresa ou para cada entidade, enfim, que é feita essa transferência. Eu não concordo com isso de jeito nenhum, né? Nunca fiz isso, jamais iria fazer, porque eu acho que tem pessoas que são subordinadas para fazer esse trabalho.
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8: Chegamos ao final de mais uma edição do Jornal do Meio-Dia. Apresentação Marcos Valnei, redação e edição Matheus Mitter. Reportagens Odinei Gonçalves e Matheus Mitter. Além de Elis Costa, central técnica Fabiano Machado. Produção Central Líder de Jornalismo, direção geral Mauro Roberto Valmórbida. A você uma boa tarde, até amanhã.
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9: Olá, boa tarde. Terça-feira, 12 de maio de 2026, está no ar o Esporte Líder. A apresentação de Matheus Mitterer, central técnica do Fabiano Machado, redação e edição de Ney Gonçalves, e a direção geral é do Mauro Roberto Von Mórbida. Neymar volta à pré-lista da seleção brasileira e a Argentina divulga nomes. Sport vira líder da Série B, enquanto o Cuiabá vive início ruim. Primeiros classificados às oitavas de final da Copa do Brasil saem na noite de hoje. E ainda, Joaçaba Futsal enfrenta a equipe de saudades nesta quarta-feira pela Série Prata do Campeonato Catarinense. Essas e outras informações agora no seu Esporte Líder.
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9: Começamos o Esporte Líder de hoje falando sobre o Neymar, que voltou à pré-lista da seleção. E a Argentina divulgou nomes. Os detalhes com a Daniela Esperon.
3: A Copa do Mundo de 2026 está chegando. É logo ali, em junho. E nesta segunda-feira, todos os preparativos para esse evento que vai paralisar todo mundo. O sonho da Copa do Mundo está praticamente adiado para Estevão. E mais uma semana de expectativa para o veredito final sobre Neymar. Na verdade, a CBF enviou uma lista de pré-jogadores convocados para a FIFA com 55 nomes. A ausência do jogador do Chelsea por conta de lesão já era esperada e foi sacramentada nesta segunda-feira. Já o camisa 10 do Santos repete o padrão das outras listas extensas de Carlo Ancelotti. A sua presença na lista dos 26 que serão anunciados na semana que vem ainda é uma dúvida. Falamos da seleção brasileira, mas a Argentina também divulgou nesta segunda-feira sua pré-lista, que conta com Flaco Lopes e Giai, jogadores que atuam no futebol brasileiro na pré-lista de convocados para a Copa de 2026. A seleção de Lionel Scaloni não anunciou ainda qual será a data da convocação oficial, mas obviamente a seleção será liderada por Lionel Messi. Uma outra situação também chamou atenção nesta segunda-feira, até porque Curaçao, que é estreante na Copa do Mundo de 2026, terá que encontrar um novo treinador. Fred Hunter decidiu renunciar ao cargo de técnico da seleção após quase 3 meses de trabalho. O anúncio foi feito pela federação através das redes sociais. Portanto, o treinador falou sobre a saída da equipe, disse que a seleção precisaria seguir em frente, mas ele não quer prejudicar e por isso preferiu sair. Hunter comandou a seleção de Curaçao apenas em 2 amistosos que foram disputados no mês de março. Na ocasião, a equipe perdeu seus confrontos para a China por 2-0 e levou uma goleada para a Austrália. Portanto, a seleção de Curaçao tendo aí muitas movimentações nesse período que antecede a Copa do Mundo.
9: E o Sport virou líder da Série B, enquanto o Cuiabá vive início ruim.
3: A oitava rodada da Série B do Campeonato Brasileiro mexeu com a parte de cima da tabela e tem um novo líder. O Sport venceu a Ponte Preta de virada por 3-1 e assumiu a ponta da competição com 16 pontos. O Leão pernambucano segue invicto e confirma o bom início de campeonato na luta pelo retorno à Série A. Roberto Nascimento, do canal Roberto Nascimento TV, falou um pouquinho dessa vitória do esporte e do que ela representa.
4: Segue o líder. Pois é, de virada o esporte venceu a Ponte Preta por 3-1 e assumiu a liderança da Série B do Campeonato Brasileiro, com o Christian Barleta sendo o grande protagonista do jogo. Um gol e 2 assistências. A equipe do esporte, que começou atrás, saiu perdendo, conseguiu empatar e fechou em 3-1. E mais uma vitória. Aliás, o único invicto da Série B do Campeonato Brasileiro é o time do Sport. E o detalhe, dos 4 próximos jogos, o Sport tem 3 jogos em casa, hein, galera? O que dá direito ao time de receber o seu torcedor, voltar a fazer o caldeirão da ilha, La Bombonilha de novo, para que o Sport continue vencendo, continue líder da Bezona.
3: Quem também comemorou na rodada foi o Náutico. Jogando nos aflitos, o Timbu atropelou o América Mineiro por 4-0 e entrou no G4 da Série B, animando o torcedor pernambucano. O Atlético Goianiense conquistou uma vitória importante fora de casa diante do Ceará por 1-0 e se aproximou da zona do acesso. Já o CRB fez bonito diante da torcida, goleando o Operário por 3-0 e entrando de vez na disputa pelas primeiras posições. O Goiás também venceu. O Esmeraldino bateu Vila Nova no Clássico Goiano por 1-0 e segue firme entre os primeiros colocados. Outro que venceu pelo placar mínimo foi o Novo Horizontino, que superou o Botafogo de Ribeirão Preto. Entre os clubes que decepcionam nesse começo de Série B está o Cuiabá, rebaixado da Série A no ano passado. O Dourado ficou apenas no empate sem gols com o Atletic e ainda não conseguiu engrenar na competição. A expectativa era de uma campanha forte na luta pelo acesso, mas o time mato-grossense segue distante dos líderes. A rodada ainda teve empate sem gols entre Juventude e Criciúma, além de Avaí e Fortaleza.
9: Para encerrar, Cadaniele, primeiros classificados às oitavas de final da Copa do Brasil saem na noite de hoje.
3: Os primeiros classificados às oitavas de final da Copa do Brasil saem nesta terça-feira, com 3 jogos sendo realizados. Cruzeiro e Goiás, a primeira partida, empate em 2-2 dentro do Serra Dourada. Agora, no Mineirão, o Cruzeiro vai tentar fazer o mando de campo valer com o apoio do seu torcedor para vencer a equipe goiana. E o técnico Arthur Jorge já convocou o torcedor.
1: Terça-feira temos um jogo importantíssimo, uma decisão onde queremos ter, de facto, a nossa torcida presente no estádio. É muito importante porque é um jogo de decisão, é um jogo em que daquelas finais, portanto, onde todos querem estar e eu espero que a torcida do Cruzeiro queira, de facto, estar connosco, possa estar connosco na terça-feira.
3: O mesmo acontece com o Fluminense Operário no Maracanã. Primeiro jogo 0-0, agora quem vencer fica com a classificação. Numa situação diferente está o Internacional, que vai jogar em casa no Beira-Rio contra o Atletic. E como venceu no Orlando Scarpelli por 2-1, tem a vantagem do empate. Portanto, o Inter entra já classificado, mas não pode se acomodar tanto. Afinal, se o Atletic faz 1-0, a decisão vai para os pênaltis. Jogos pela Copa do Brasil valendo classificação para as oitavas de final. Agência Rádio Web com informações da Copa do Brasil, Daniele Esperon.
9: Obrigado, Daniele.
5: Agora, as últimas do esporte.
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9: E pela quinta rodada da Série Prata do Campeonato Catarinense de Futsal, o Joaçaba enfrenta a equipe de Saudades nesta quarta-feira, às 20 horas, no ginásio Professor Edinho, em Joaçaba. E os ingressos estão sendo vendidos no site Simpla e nas lojas Mega Capas e Voga Magazine. O valor dos ingressos é de R$10 inteira, 5 a meia entrada e para crianças de 6 a 12 anos. Na hora, bilheteria do ginásio será de R$30 inteira, 15 a meia entrada e 15 para crianças de 6 a 12 anos. A transmissão ao vivo acontecerá pelo YouTube do Concórdia Esportes. A classificação da primeira fase do Campeonato Catarinense Série Prata 2026 está da seguinte forma: a Pinhalense é a líder com 13 pontos, seguido do Marcílio Dias Futsal com 11. Terceira posição vem Saudades com 10. Quarto é o Joaçaba Futsal com 7. Na quinta posição vem o Maravilha Futsal com 7. Sexto é o Palmitos Futsal, também 7 pontos. Sétima posição, Cunha Porã com 6. Na oitava posição, Rio do Sul com 5. O nono é a Chaxiense com 4. e o Catanduvas Futsal é o décimo e não somou pontos ainda, só derrotas na competição e o saldo é de menos 11. Então, para essas informações do Esporte Líder de hoje, fiquem agora com o programa Show da Tarde e ele, Carlos Ferrari. O Esporte volta amanhã. A todos, uma ótima tarde.
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25: 13 horas e 3 minutos.
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29: Oi, gente, boa tarde para você que está se ligando na programação da Rádio Líder FM 107.5. Estamos abrindo, né, mais um programa Show da Tarde, o show de música, de entretenimento, prestação de serviço, informação e de muita energia positiva. Vamos lá? Nós daqui e você daí, vamos fazer aí uma combinação legal, né? Uma combinação perfeita para a gente passar uma tarde muito bacana juntos. 19 graus de temperatura, clima ótimo para quem tá de bem com a vida. Tempo é bom aqui na região meio-oeste catarinense. Sol, hein? Sol. Fez frio hoje pela manhã. Geada em Santa Catarina, Serra Catarinense. Temperatura negativa. Hoje fez 0 grau aqui na região, em algumas partes da nossa região. Aqui, 2 graus positivos, né? Máxima de 19. Tá marcando aí os termômetros, né? A previsão do tempo para hoje. 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Estamos vivenciando hoje o 132º dia do ano, 132 dias já do ano de 2026. Hoje é terça-feira, 12 de maio, lembramos o Dia Internacional da Enfermagem, Dia Mundial da Enfermeira, é Dia Nacional de Conscientização e Enfrentamento da Fibromialgia. Você tá ligado aqui no Show da Tarde e você sabe, né? Toda terça-feira, tradicionalmente, nós sorteamos aqui combustível para os amigos ouvintes do Show da Tarde. 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Cumprimento meu querido amigo Fabiano Machado, em seu nome cumprimento também o Maurinho Roberto, nosso gerente, e toda a equipe aqui da Rádio Líder, né? Cada qual fazendo aí o melhor de si para que no todo a gente possa sempre estar juntos aqui fortalecendo o nosso time, né? A nossa equipe, a nossa transmissão diária em todos os horários. 107.5 está no ar o Show da Tarde aqui na mais ouvida Líder FM.
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29: Olha, uma das coisas mais nobres que existe na vida do ser humano são as boas amizades. Você concorda comigo? Portanto, hoje o pensamento, a citação de hoje é sobre amizade. Deus criou a amizade porque ele sabia que quando o amor machucasse, ela seria a cura.
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29: Uma hora só de música do passado, matando a sua saudade, de presente pra você no Líder Retrô. Primeirinha, rola com Robin Gibb, ex-integrante dos Bee Gees, 1985, Like a Fool, 1 e 6.

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8: Legal, galera, tamo aqui, mais uma tarde junto com você, né? Tarde de terça-feira, dia 12 de maio de 2026. Eu tô aqui esperando que você esteja vivenciando um grande dia, viu? Que os seus objetivos sejam colocados em prática, que os seus planejamentos possam dar tudo certinho, né? Tem um efeito positivo quando a gente acorda pela manhã, na verdade, quando a gente vai dormir ainda na noite anterior, né? Quando você vai dormir, que você coloca um pensamento positivo na sua mente e no outro dia você acorda vibrando positivamente para aquele pensamento se torne realidade, tem muita facilidade, viu, gente? Muita probabilidade disso dar certo, né? São mantras que a gente vai seguindo durante a nossa existência, né? Que com o passar do tempo a gente vai obtendo conhecimento, sabedoria, e isso tem uma energia assim que é muito legal, né? Que é tudo que a gente pensa volta pra gente, tudo que a gente faz também, né? A vida é isso, né? É uma via de mão dupla. Aquilo que você manda, aquilo que você emana pro o universo te devolve. Então vale muito a pena, viu? Vai uma dica aí pros amigos e amigas que acompanham a gente, sempre com aquele pensamento positivo, nada de pessimismo, porque o otimismo ele faz com que a nossa vida ela tome rumos mais propícios, né? Mais positivos, né? Fica aí, então um recado pra você. 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Essa aqui eu tenho certeza que você vai cantar junto, porque o que tocou no rádio, essa aqui é mais uma que chicletou nos rádios na década de 90, finalzinho da década de 90, né? Início ali da década de 2000. No ano de 2000, na verdade, ela foi lançada. Nessa versão aqui, no ano de 2000, mas ela foi lançada um pouco antes, né? Pelo, como é que é o nome lá? Laírton dos Teclados. Ele que lançou essa música. Mas ela se tornou grande sucesso nacional nas vozes do grupo Cara Metade. Morango do Nordeste é o próximo sucesso do nosso líder retrô.

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8: Muito bem, você tá ligado aqui no Líder Retrô, o melhor da música do passado, é muita saudade e nostalgia juntas, né? Reunidas num horário só. Daqui a pouquinho também tem informação, aliás, eu tava dando aqui uma pesquisada nos sites de informação, sites de notícia, encontrei algumas manchetes interessantes. Você sabia que semana que

E vem, não vai ter Mega Sena? É, Mega Sena, os sorteios serão suspensos até o concurso 30 anos da Mega. Os sorteios da Mega Sena serão suspensos por uma semana. A loteria volta com um concurso especial de 30 anos, no qual o prêmio principal não acumula. Por exemplo, se você não acertar as 6 dezenas, os que acertaram 5 números vão levar o prêmio integral. Então, daqui a pouco eu vou trazer mais informações, vou ampliar essa informação da Mega, até porque nós temos interesse também. Hoje, terça-feira, a gente vai apostar mais 2 cartões, né? Então eu vou ampliar essa informação para você. Também informação aqui do G1. União Europeia veta importações de carne e produtos de origem animal do Brasil. Ainda, Nunes Marques assume hoje o Tribunal Superior Eleitoral, o TSE, com a ideia de defender a urna eletrônica. Polícia Federal deflagra operação em 16 estados contra facções envolvidas com tráfico e lavagem. Policiais cumprem 71 mandados de prisão e 165 de busca e apreensão. E no site da Rádio Líder FM, Emosc reforça a necessidade do sangue tipo O após queda de doações. Essas informações, algumas delas nós vamos ampliar durante aqui o nosso programa, que vai até às 16h. 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Vamos trazer uma música italiana romântica do passado, 1996. Essa música fez parte, inclusive, da novela Anjo Mal, da TV Globo. Quem assistiu vai lembrar da trilha sonora. Amedeo Minghi, Cantaria de Amore. 1:27.

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9: 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Você vai mandando mensagem pra gente porque hoje tem sorteio de 10 litros de combustível dos postos American Oil. 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Muito bem. 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E no final do programa vai ter 10 litros de combustível para quem tá interagindo com a gente pelo 984-3778-26. É um motivo a mais para você ficar ligado com a gente. KLB, do ano de 2001. Te amar ainda mais. É sucesso com carimbo da Líder FM 107.5.

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1: Sucesso do Kiko, Leandro e Bruno, KLB.
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1: Do ano de 2001.
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1: Essa é a versão da música dos Bee Gees, I Could Not Love You More. Linda, né? Linda canção pra gente matar saudade aqui no Show da Tarde. Eu vou, mas eu volto já trazendo muito mais pra você.

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9: Agora, 14 minutos nos separam das 14h. Até lá, você sabe, né? Nós temos um encontro marcado com aquilo que há de melhor na música do passado. Depois é você quem manda na programação. Já vai mandando desde já. Aqui no intervalo, enquanto a gente toca o melhor do passado, as músicas que fazem você recordar aí a sua trajetória, né? Tua história, você já vai podendo colocar aí as tuas músicas na nossa programação. Eu e o Fabiano vamos organizando para depois das duas a gente mandar ver, mandar pro ar, né? 984377826 é o número que você chega até os estúdios aqui da rádio. Você vai falar com a gente. 1h46. 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Bom trabalho, viu, galera? Bom trabalho! Tem ingressos do Ervalense para sexta-feira. Hoje tem 10 litros de combustível dos postos American Oil para quem interage aqui com o show da tarde. Beijo no coração dos meus amigos e amigas que acompanham a gente. Você que tá no seu trabalho, né? Você que arruma um jeitinho aí de ouvir a líder. É, você tá gostando da programação? Beleza, dá um joinha aí pra nós. Manda um alô pra nós aí, né? 107.5, certamente uma companhia super agradável em todos os horários. Aqui tem um amigão em cada horário esperando por você. Tocando música do Demis Roussos. Quem gosta muito desse cantor é a Luísa Elizabeth Farias, que sempre participa conosco, né? De vez em quando ela pede uma do Demis Roussos aqui, ó. Lembrei dela. 1973, de volta. Forever and Ever. Pra você matar a saudade na líder, é o Líder Retrô caminhando com você no passado. 12 faltando pras duas.

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8: Vamos seguindo e com você fica muito mais gostoso essa trajetória, né? Essa nossa viagem aqui pelas tardes da Rádio Líder. Sempre às 13, às 16 horas, nós estamos juntos aqui no Show da Tarde. 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Uma alusão para quem está no comércio, você que está em casa curtindo a gente, né? As crianças, minhas queridas crianças, a dona de casa, o chefe de família, o povo que está aqui curtindo a gente em Erval, em Joaçaba, Luzerna, nosso entorno, essas cidades maravilhosas que são as nossas vizinhas, onde o som da Rádio Líder estivesse propagando e chegando nesse exato momento, que você sinta-se muito querido, viu? Respeitado e abraçado por todos nós aqui. Vamos tocar a música do Fala Mansa? Isso aqui é do ano de 2000 e é para finalizar o Líder Retrô de hoje. Essa é a ultiminha, é a saideira, é a derradeira do programa. Fala Mansa, rindo à toa!

0: Montamente, 14h, essa foi a ultiminha do nosso líder retrô, rindo à toa, fala manso, e nada melhor do que a gente rir à toa, né? Do nada, assim, de repente, você solta aquele sorrisão, atrai felicidade, atrai alegria pro teu dia. 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Show da Tarde, porque nós vamos atender a sua ligação, vamos atender aí o seu áudio, vamos tocar a música que você sugeriu, que você indicou, vamos trazer os nossos quadros, vamos fazer a aposta de Mega Sena. Tá bom demais a nossa tarde de terça-feira e eu conto com você.
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4: O governo do estado lança o programa SC Rural 2 em solenidade nesta terça-feira em Canoinhas, no Planalto Norte de Santa Catarina. A iniciativa prevê ações de apoio a produtores rurais para fortalecer o desenvolvimento sustentável do setor no território catarinense. A Assembleia Legislativa de Santa Catarina promove a partir desta terça-feira o segundo ciclo de seminários de atualização na saúde da pessoa com estomia, doença inflamatória intestinal e epidermólise bolhosa. O encontro em Videira, no Meio Oeste, visa qualificar profissionais e estudantes da saúde para oferta de cuidado integral aos acometidos pelas condições. A concessionária Arteris informa a realização de obras com Operação Pare e Siga nesta terça-feira na rodovia federal BR-116 em Santa Catarina. A intervenção ocorre na altura do quilômetro 274 em Capão Alto, no Planalto Serrano, sentido sul.
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0: Belezeira, saber que você tá na sintonia, tá na companhia do Show da Tarde nesse 12 de maio de 2026, tarde de terça-feira, né? É o 132º dia do ano de 2026. Vamos juntos para os nossos apoiadores, patrocinadores, agradecendo imensamente a Deus também pela oportunidade que ele nos oferece de estarmos juntos em mais um dia, né? Saúde, paz e prosperidade para todo mundo aí. Eu e Fabiano Machado, a partir de agora, estaremos atendendo um amigo pelo 984377826. E quem foi a primeira hoje da fila? Foi a amiga Nelly da Estação Luzerna. Tá ela, tá o Anatan, tá as crianças, tá todo mundo reunido em família lá, né? Nesse inverno, nesse friozinho. Não sei se não estão na beira do fogão a lenha, estão curtindo a Rádio Líder aí. Fala, Nelly, boa tarde.
14: Boa Boa tarde, meu amigo Carlos Ferrari, a Nelly, tô aqui, eu, a Natana, escuta, toca pra mim Bruno e Marrone, beijo na varanda.
0: Beijo na varanda. Agradeço
14: pra todos que estão na escuta, coloca nós dois no sorteio, fica com Deus.
0: Nesse frio aí, Nelly, o beijo também congela, né? Tem que puxar pra dentro de casa. Ô, Paulinho, boa tarde, amigo.
15: Boa tarde, Carlos. Tudo bom? Carlos, gostaria de ouvir a música de Christian e Ralph. Olhos de Luar.
0: Olhos de Luar. Música linda, uma história bacana.
15: Para quem gosta, participar do sorteio e ter sol.
0: Valeu, amigão. Sandra Maia, seja bem-vinda ao nosso programa, Sandrinha.
16: Boa tarde, Carlos Ferrari. Aqui é a Sandra, da Rua Santa Catarina. Gostaria de participar do sorteio e coloco o meu filho, Marco Antônio Maia dos Santos, também no sorteio.
0: O Marquito.
16: E gostaria de pedir uma música do Rio Negro e Solimões, Madrugada Triste.
0: Boa.
16: Obrigada, se for atendida, agradeço e tenho uma boa tarde para vocês.
0: Com certeza será, né? As pessoas que entram em contato com a gente, quanto mais cedo, melhor, né? A gente consegue atender. Valeu, como é o caso da Nelly. A Nelly foi a primeira que participou. Tá aí a música dela, ó. Bruno e Marrone, Beijo de Varanda, ou Beijo na Varanda. Tem que cuidar com esse frio, senão pega a gripe. 2:06, toca aí, Fabiano.

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7: Vamos retomando aqui o nosso contato com o melhor ouvinte do rádio, melhor ouvinte do sul do mundo, que é o ouvinte líder, ouvinte do Show da Tarde. Até as 4 vamos estar junto, né, pessoal? Graças a Deus, a gente vai aproveitando esse calor humano aí que nos reúne todas as tardes e vamos aquecer a nossa tarde de terça-feira, dia 12 de maio. 2:14, lembro que já nós teremos aí a melhor de três para você escolher a grande campeã dessa terça-feira. Fica ligado, fica ligada. A Idalina Rec Pimentel tá ligadinha com a gente no bairro São Jorge, mandar um beijão especial para ela. Da mesma forma também, registrando a audiência da amiga Melita Reinert, lá de Benedito Novo, estado de Santa Catarina. Beijo no coração, querida. Obrigado pela sintonia. A Elaine também, Elaine Santos, do bairro São Jorge, ligada. A Tia T também. Oi, Tia T, boa tarde.
8: Oi, Carlos Ferrari, boa tarde. Tudo bem? Bastante frio. É a Tia T do Santa Teresa. Quero participar do sorteio da gasolina. E quero pedir duas músicas na dose dupla do Bruno Marrone.
7: Bruno Marrone.
8: Eu gosto de todas elas.
7: Valeu. E... Já programamos aqui,
8: durante
7: tá bom, Tia T?
8: Tu pode tocar a caneta e a enxada.
7: É só duas, Tia T.
8: Beleza.
7: Só quer pedir três músicas? Não pode. Já indicou a dose dupla, né? Bruno e Marrone, eu toco pra senhora sim. O Valdemar Brit também, na participação dele, também sugeriu o Bruno e Marrone. Já vai de carona aqui. É, quem que mais vai participar? A Célia Medeiros? Oi, Celinha.
9: Boa tarde, Carlos Ferrari.
7: Oi.
9: Tudo bem? É a Célia do bairro Fátima. Abençoada tarde pra você.
7: Amém.
9: E me coloca no sorteio também, coloca minha neta Yasmin e meu esposo Amarildo. Um abração, amigo, fica com Deus.
7: Show de bola. Quem pediu essa música aqui, ó, foi a Heloína. Deixa eu achar o pedido da Heloína. Deixa eu achar aqui a Heloína. Cadê você, Heloína? Heloína, achei. Tá aqui, ó. Boa tarde, Carlos. É, gostaria de ouvir a música Amor Distante. É, e oferecer para quem tiver na companhia, na sintonia. Moramos aqui no centro de Eval. Quero concorrer também ao brinde de hoje. Valeu, Heloína. Beijo para você, um abraço pro Nino. Boa recuperação pro maridão aí. A música, na verdade, é um popurri. É o Luan Santana com participação especial do Zezé de Camargo e Luciano. Amor Distante e Inquilina de Violeiro. Um pedacinho de cada música aí na participação desses artistas da música sertaneja. 2:16.

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Eita, nós, Amor Distante, Inquilina de Violeiro, sucesso que a Heloína pediu aqui, Zezé de Camargo Luciano com Luan Santana. Como eu disse há pouco, tá na hora de você prestar atenção ainda mais aqui na programação, ver quase com aí, ó, tocar os seus sentimentos aí, ver qual é a música que mais você, que mais lhe apetece, aquela que mais toca você, para que você possa sugerir, né? E votar, porque tá no ar, em nome do Supervisa Supermercados, a nossa melhor de três.

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1: Tá nas suas mãos, é você quem escolhe, independente da sua votação, da sua indicação, é que a música toca inteirinha. Então, ó, capricha aí. Número 1, Tô Nem Aí com o Luca. Número 2, Dia, Lugar e Hora com Luan Santana. E a opção de número 3, Se Você Quiser Voltar com a dupla João Paulo e Daniel. Vota, vota, vota que eu volto já já com a melhor de três, a grande campeã desta terça-feira.
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1: 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Olha, gente, a Caixa Econômica Federal anunciou na ontem, né, segunda-feira, dia 11, alterações no calendário da Mega Sena para a próxima semana. Em virtude do concurso especial de 30 anos, que vai ser o de número 3.010, os sorteios regulares serão suspensos a partir de domingo agora, dia 17, retornando apenas no domingo seguinte, no dia 24, com a edição comemorativa na qual o prêmio não acumula. O sorteio especial terá bolada estimada de 150 milhões de reais. E caso ninguém acerte as 6 dezenas sorteadas, o prêmio ficará com os sortudos que marcarem 5 dezenas. Desde o dia 11 de março de 96, a Mega Sena já distribuiu 17 bilhões em prêmios para milhares de brasileiros.
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2: Vamos lá, vamos conferir quem foi a grande campeã dessa tarde de terça-feira aqui do Melhor de Três, que tem oferecimento do Supervisa Supermercado. 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
0: E a música campeã do Melhor de Três?
2: Hoje foi feriado, hein? As três tiveram votos, mas prevaleceu a de número 3, que obteve o maior número de indicações. Vamos rever então e reviver aqui o sucesso de João Paulo e Daniel? Você votou, né, com mais intensidade nessa música, vai ouvir, Se Você Quiser Voltar.

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6: Deixa eu mandar um grande abraço pro amigo Antônio Cirino, Toninho, né? O Antoninho que tá ouvindo a gente lá na Duque de Caxias, em Joaçaba, sogro do nosso querido amigo Misa, o Misael. Valeu, seu Antônio, gratidão aí pela companhia de toda a família. 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Voltamos para o Zap Zap, vamos atender o povo, esse povo querido que está na companhia da gente aí. O Luciano Vargas, lá do bairro Santa Teresa, está dedicando o programa de hoje para o filhão, o Cauã Santiago de Vargas, que também está acompanhando a gente, e ambos concorrendo ao sorteio do combustível. Minha amiga Salete, Salete da Rosa, lá do bairro São Vicente, ligadinha também na nossa Líder FM. Obrigado, Salete, pelo carinho. A Roseli Machado da Silveira. Oi, Rose, boa tarde. Estamos bem, Carlos. Acabamos de tomar café e almoçar lá na Mana Rosana. Manda um beijo para ela, para amiga Maria Madalena, para Fátima Triques, ou Triques, que hoje está de aniversário. Parabéns, Fátima, que Deus te abençoe, te ilumine. Muitos anos de vida, tá? Vida longa, com muita prosperidade pela frente. Ela pediu uma música do Gustavo Lima, tá mandando para toda essa galera que eu citei, desejando uma terça-feira abençoada para nós. Igualmente para você. A Cristiane da Casa também mandou áudio, né? Oi, Cris, seja bem-vinda.
7: Boa tarde, meu amigo Carlos Ferrari.
6: Oi.
7: Sou a Cristiane da Casa de Bahia São Jorge.
6: Belê, belê.
7: Estou passando por aqui para desejar a todos uma excelente terça-feira e um ótimo dia. Quero participar do sorteio, meu amigo. E, se possível, também quero participar no sorteio do ingresso do Clube Valência no domingo. E desejar a todos um ótimo dia. Muitos beijos a todos.
6: Seu nome já está aqui em ambas as listas dos brindes, tá? Tanto dos ingressos quanto também do combustível. Deixa eu mandar um alô também lá para Luzerna, a Rejane Pedroso. Ela pediu uma música da Tina Turner e está participando, querendo participar também do sorteio, desejando uma abençoada semana para todos nós. Beijo no coração, Rejane. Família Pedroso aí de Luzerna, no nosso carinho. Eu vou para um breve intervalo e volto já já trazendo mais música boa para você.
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0: É isso aí, estamos aqui nos estúdios da Rádio Líder FM de Erval do Oeste, Santa Catarina, emanando vibrações muito positivas para chegar até você, viu? Tenha você uma excelente tarde de terça-feira. E se a gente poder contribuir com a sua alegria, com a sua felicidade, eu faço questão, né? Faço a maior questão do mundo de fazer parte desses seus momentos de toda a sua vida. Todas as tardes, das 13 até as 16, você pode contar conosco aqui. Gente, fim de semana para recarregar energias positivas no Clube Ervalense. Sábado agora, convido, hein? Dia 16 de maio, 14 horas, tem o grupo Toque Musical Matinezão. 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E é para esse evento com a banda Geração que eu tenho 5 ingressos para distribuir. O sorteio é na sexta-feira. É o Clube Ervalense convidando você. 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A vovó Áurea, sempre uma alegria poder atendê-la aqui, né? A vovó Áurea, cabelos brancos, experiência, né? De uma vida toda aí. E conhece da vida, né, vovó Áurea? Conhece, tenho certeza que conhece. E é um privilégio sempre poder atender a senhora. Pessoas com essa idade, assim, trazem um ensinamento muito grandioso pra gente aqui. Vovó, seja bem-vinda.
1: Boa tarde, Carlos Ferrari.
0: Oi, minha
1: frio,
0: querida.
1: Hein? Tá frio. Eu queria que tocasse pra mim, quando eu saí de casa com o Zezé de Camargo.
0: Zezé e Luciano.
1: Se der pra tocar, senão pode ser outro.
0: Ah, tá? Sim, vamos tocar.
1: Também queria participar do prêmio. E queria desejar uma boa tarde, uma boa noite de sono pra ti com esse
0: de baixo do edredom, né?
1: Dormir, né?
0: É bom demais. Valeu, vovó. Um beijo, querida. O Valdemar Bride também mandou recado, né, Valdemar?
2: Boa tarde, Carlos Ferrari.
0: E aí, Valdemar,
2: no Lastia de Fátima, me coloca no sorteio da gasolina e tá com a música do Bruno e Marone.
0: Vou tocar duas. Viu, Valdemar? Tem pedido aqui da dona Altéria, tia T, pediu duas no Dose Dupla, vou colocar você de carona, amigão, combinado? E o pessoal do bairro Santo Antônio também tá feliz, tá ouvindo o Rádio Líder.
3: Boa tarde, Carlos Ferrari.
0: Oi.
3: Gostaria de participar do sorteio.
0: Claro.
3: Sou a Carmelina Gelati.
0: Oi, Carmelina.
3: E desejo a vocês uma ótima tarde, uma ótima semana e um abraço a todos.
0: Amém. Obrigado, querida. Igualmente para vocês aí da família Gelati. Cirlei de Lima, Estação Luzerna, garantindo audiência conosco e o nome dela também na lista. E quem mais? A Judite. Oi, Judite, boa tarde.
4: Boa tarde, aqui é a Judite. Gostaria de participar do sorteio da gasolina. Tenha uma boa tarde.
0: Fechou, brigadão, querida. Rick Renner cantando para nossa amiga Miriam Souza, que oferece para o esposo, oferece para as amigas. Coloca o nome aqui também no sorteio de hoje, no sorteio dos ingressos, né, Miriam? Prazer saber que você tá ligada com a gente, querida. Tudo de bom, tá? E tá colocando também o Ademir, né? O esposo dela no sorteio dos ingressos. Só nós dois, Rick Renner.

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7: 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A União Europeia publicou nesta terça-feira, dia 12, uma atualização da lista de países que cumprem suas regras contra o uso excessivo de antimicrobianos na pecuária e excluiu o Brasil. Segundo a União Europeia, o país foi excluído por não fornecer garantias quanto à não utilização de produtos antimicrobianos na pecuária, destacou a agência de notícias France Press. A agência Lusa, a porta-voz da Comissão Europeia para a Saúde, Eva Hanikova, confirmou que o Brasil não está incluído na lista. Segundo ela, isso significa que o Brasil poderá deixar de exportar para a União Europeia mercadorias como bovinos, equinos, aves, ovos, aquicultura, mel e invólucros. Antimicrobianos são substâncias usadas para tratar, prevenir infecções em animais. A União Europeia é o terceiro maior destino da carne bovina brasileira em valor exportador, depois da China e dos Estados Unidos, segundo dados da Agrostat, sistema do Ministério da Agricultura. Para carnes em geral, o bloco é o segundo mercado depois da China. Será que com essa aí vai baratear a carne aqui no Brasil, já que a União Europeia está barrando a exportação para lá? Será? 6:03.
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Agora 4 faltando para as 3 horas, já tem o nosso palpite do ouvinte. Hoje vamos concorrer a 52 milhões de reais do concurso 3007 da Mega Sena. Hoje no Dose Dupla tem pedidos de Bruno e Marrone, né, Tia T? Valdemar Bride também pediu, nós vamos tocar duas do Bruno e Marrone. E agora tem mais sucesso chegando para você. Tem Gustavo Lima cantando para Roseli Silveira. Tá oferecendo a programação para Mana Rosana, para Maria Madalena, pro Jerry, para toda a galera que tá curtindo a gente lá na Vila Remo. Canta Gustavo Lima, faltando 3 para as 3.

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3: Olá, boa tarde. Este é o Acaerte Agora. Vamos à previsão do tempo para a sequência desta terça-feira em Santa Catarina. Quem chega com as informações no seu rádio é a meteorologista da Acaerte, Daniele Lima.
4: Boa tarde. A terça-feira segue com tempo estável, sol e céu claro em Santa Catarina. No interior, o vento sopra fraco com predomínio de oeste. No litoral, o vento sopra de norte com possíveis rajadas em Florianópolis. Durante a noite, vira para oeste e amanhã passa a soprar de sul. Na quarta-feira, as mínimas variam de 4 a 10 graus, ficando próximas de 0 na serra e de 12 no litoral. Ainda há chance de geada isolada nos planaltos e meio oeste. Será mais um dia de tempo firme. Alguns nevoeiros ao amanhecer que se dissipam ao longo do dia, dando lugar ao sol entre variações de nuvens. As máximas devem ficar entre 18 e 24 graus. Tenha um excelente dia!
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11: Voltamos para o nosso Zap Zap aqui. 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Muito bem, 3:05, Zap Zap falando. Quem está na linha aí? A Luísa. Oi, Luísa, boa tarde.
12: Boa tarde, Carlos Ferrari.
11: Opa,
12: tudo bem?
11: Bem, menina.
12: Quero participar do sorteio de hoje da gasolina,
11: viu?
12: E coloque o nome do meu esposo, também o Sérgio Farias,
11: Sérgio
12: no sorteio.
11: Farias.
12: É Luísa Elizabeth Farias. Se for possível, toque a música do Edson Hudson.
11: Edson Hudson, azul.
12: No mais, tudo de bom. Uma ótima semana a todos aí,
11: tá? Obrigadão pela sua participação. Sidney dos Santos Joaçaba também garantindo o nome dele no sorteio de logo mais. São 10 litros de combustível. Da mesma forma, nossa amiga Maria, a Maria Sueli Pereira e o Valdomiro Lemos Pereira, Vila Pedrini, também estão concorrendo. Nossa amiga Marlene mandou alô. Oi, Marlene.
13: Boa tarde, Carlos Ferrari.
11: Oi.
13: Tudo bem, meu amigo?
11: Tudo, amiga.
13: Aqui é a Marlene Bento. Me coloca no sorteio. A música pode ser a próxima.
11: A próxima.
13: Um abraço, fica com Deus.
11: Tá bom. Toninho também mandou recado? Oi, Antoninho Nunes.
14: Boa tarde, Carlos Ferrari, Antoninho Nunes do Vila Rica. Quero participar do sorteio. E peço uma música, aquela dos Olhos Negros, para minha esposa, para meus filhos, para minhas filhas.
11: Muito bem, quem tá ligado comigo também é a Marília Zacaron, lá de Serra Alta, tá concorrendo também, né, Marília? Tá na hora da gente garimpar a grana da Mega Sena, que tá acumulada, hein? 52 milhões. Em nome da Buco Loterias, está no ar o Palpite do Ouvinte.
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11: Olha, gente, estou abrindo espaço para 12 participações. As primeiras 12 participações aqui pelo 984377826 garantem presença nos dois cartões. Primeiro e segundo cartão do concurso 3007 Mega Sena, que vai pagar logo mais às 21 horas, sorteio pela Caixa Econômica, 52 milhões de reais. Manda pra mim aqui, ó, nome completo, local onde você reside e a dezena que você vai apostar. Tem gente que manda as 6, né? Não, é só uma. Aí a gente pega uma de cada ouvinte e faz uma combinação com 6 no primeiro cartão. Da mesma forma, fazemos assim para o segundo cartão. Então você participa apenas com um número, de 1 a 60. Entendido? Então, combinado. 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Além, é claro, de você apostar nas loterias da Caixa Econômica Federal. Alô, Angélica, Chayane, Jéssica, Chile, abração para essa turminha bacana, esse timaço de atendentes aí da Buco Loterias, ao lado da Caixa Econômica de Ervaldo Oeste. Ah, vamos tocar música? Vamos tocar música, enquanto você vai mandando a sua participação para mim aqui, a sua dezena, para a gente formatar os dois cartões, eu toco música de Christiane Ralph, atendendo o Paulo Duarte e a Neuci Primão. Ambos pediram a dupla, tá aí, ó, de carona, né? A Neuci vai de carona com a solicitação do amigo Paulo Duarte aqui do centro, Olhos de Luar. Essa música tem uma letra muito bacana, hein? É uma lição de vida.

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10: Eu vou conferir aqui as dezenas que foram fornecidas por vocês. Daqui a pouco eu vou pro Zap Zap atender mais participações, ok? Combinado? Palpite do ouvinte, concurso 3007. Hoje à noite, 21 horas, a Caixa Econômica vai sortear 52 milhões. E os 12 primeiros que entraram em contato conosco foram esses aqui: Altéria Antes, Eduardo Romani, Camila do Prado, Adriana Rodrigues da Silva, Vilma Erics e Luísa Farias. Primeiro cartão, 18, 28, 33, 37, 47 e 52. Segundo cartão, Maria Hauk, Simone Souza, Regelene Belki, Marlene Berendt, Heloína Silva e Linda Amir Casagrande. Segundo cartão ficou assim: 17, 30, 40, 47, 53 e 54. Força na peruca aí, meu povo, e amanhã a gente confere aqui as dezenas que serão sorteadas logo mais às 21 horas. Obrigado a todas as participações. Vamos lá, Fabiano, quem que tá na sintonia com a gente aí? Nossa amiga Raíssa? Não, é a Claudete Bertotti, do bairro Santo Antônio. Oi, Ferrari, escutamos todos os dias o seu programa, tá? Quero colocar também a Raíssa Bertotti Moreira no sorteio. Ela que está de aniversário hoje. Ô, Raíssa, felicidades, minha querida. Que Deus te abençoe muito, muito, muito. Longevidade, ó. Vida longa, com paz, saúde e prosperidade para você. Quem mais que tá ligado comigo aqui? Clevenice Gonçalves. Beijo no coração, Clevenice. Oi, Carlos, boa tarde. Meu nome é Camille Vitória da Silva, bairro Santo Antônio. Manda um abraço para os colegas de trabalho lá da Ideal Alimento. Tá todo mundo na escuta. E desejar uma ótima terça-feira, uma ótima semana para todos nós, né? É isso aí, que assim seja. Oi, Carlos, aqui é a Alessandra Serafim. Quero participar do sorteio também. Um abraço, amigo. Tem mais gente para falar com a gente. Alô, boa tarde.
11: Boa tarde, meu nome é Suelen Cristina Moreira. Suelen Gostaria Moreira. De participar do sorteio da gasolina.
10: Claro.
11: Uma ótima terça-feira a todos.
10: Valeu. A Eva Borges também mandou um recado aí, Fabiano. Oi, Eva.
12: Tarde, Ferrari.
10: Oi.
12: Eva Borges aqui do São Jorge, estamos na escuta. Manda música com o Eduardo Costa aí para nós. Para esse putonho, para a comadre Salete, para todos os meus amigos. Para vocês aí da rádio. Um abração, um beijão no coração de cada um.
10: Valeu, valeu,
12: com
10: valeu.
12: Deus.
10: Valeu, querida. Valentim Trevisan, Linha Pinheirinho, Nena, nossa amiga Ivonete Recalcati, gringo, pessoal da CEP na companhia do programa. Deixa eu mandar um alô também para quem? Para Clélis, a Clélis lá de Luzerna. Boa tarde, meu querido Carlos Ferrari, tudo bem? Tô na escuta como sempre, viu? Excelente dia, um forte abraço para vocês aí. Ah, nossa amiga, quem que mais que tá aqui? Angélica, dona Angélica lá de São José, também tá ouvindo o programa. É, Neuci Primão, oi, Neuci.
13: Boa tarde, Carlos Ferrari.
10: Oi, tudo amiga,
13: bem?
10: Tudo.
13: Neuci Parisotto Primão do Boa Vista, me coloca aí no sorteio aí. Eu, meu marido Ivanir Primão, minha filha Daniela, pode ser uma do Chris Ralph também, se der.
10: Já alô, tocamos pra ela, mãe. Né?
13: Uma boa tarde.
10: Já tocamos Olhos de Luar e foi pra você, minha querida. Rosemar Gonçalves. A Rosemar mandou recado ali, ó. Mandou um áudio. Ela é lá de Joaçaba. Vamos ouvir o áudio dela? Oi, Rose.
14: Boa tarde, meu amigo.
10: Oi.
14: Tia Rose, toca aí Felicidade, Fábio Júnior.
10: Felicidade, Fábio Júnior.
14: Tem uma rodagem
10: aqui.
14: Só ouvindo, ó. Rádio.
10: Valeu, Rose. A Rose está no trabalho, está em Joaçaba, está curtindo a gente, família Gonçalves. Intervalo comercial, eu volto daqui a pouquinho trazendo Dose Dupla com Bruno e Marrone.
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6: Estamos de volta aqui com o Bandas na Líder, agora são 4 horas e 25 minutinhos e vamos falar de oferta, falar de preço baixo. 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
0: 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Bom frio para todos nós.
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1: Agora 4h29, vamos para o intervalo, Fabiano. Voltamos já já atendendo mais participações aqui no Bandas na Líder.
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12: E aí, gurizada? Vamos pro balão!
1: Simbora por aqui agora, 4h34. Um abraço pro Andrei, ele que também é comunicador, está ouvindo através da internet, acabou de mandar mensagem aqui para mim, que está ouvindo a programação, ele trabalha lá na Rádio Vang de Xaxim. Um abraço então, Andrei, obrigado por estar ouvindo aqui, tá? E aqui seguimos até as 5 horas da tarde com a sua participação do 984377826. Fique à vontade para participar, pedir aquela música de banda, tá? Agora é só banda até as 5 horas, a gente atendendo a sua participação. Inclusive, vamos para lá então, vamos saber quem é que está conosco, nosso ouvinte Aneli, da estação São Luzerna, nos ouvindo. Oi, Nelly, boa tarde.
13: Boa tarde, meu amigo Odinei. Tô aqui já na cobertinha, aqui no sofá, descansando. Eu, a Natã.
1: Aproveite.
13: Curtindo frio.
1: É,
13: toca pra mim, tiro de 12. Oferece pra todos que estão na escuta, coloca no sorteio, coloca a Natã também. Fique com Deus.
1: Amém, fique com Deus. Você também. Aliás, por falar em sorteio, eu vou sortear um vale-compras na Voga Magazine, mas também o Gleison, que é o gerente da Quero Quero, acabou de falar para mim também para sortear um suporte para TV e uma antena digital, tá? Então, para você que participar, vai concorrer também na sexta-feira a esses brindes aqui que a Quero Quero está nos fornecendo aqui. Já que a Nelly pediu, a gente vai ouvir então Tiro de 12 aqui no Bandas na Líder, agora 4h35.

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5: 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É o Bandas na Líder de volta por aqui, agora 4h43, até 5. 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Seguimos para o WhatsApp Líder. Alô, minha amiga Elda Guariani, seja bem-vinda. Boa tarde.
6: Boa tarde, meu querido amigo Odinei, tudo bem?
5: Tudo e contigo.
6: Hoje eu gostaria de ouvir Terceira Dimensão. Amigo, não beija na boca. Obrigada, meu amigo. Abraço.
5: Outra
6: Quem
5: abraço.
6: Fala é a Elda Guariani, amigo.
5: Valeu, Elda. Na verdade, é com corpo e alma essa música, tá? Eu vou rodar daqui a pouquinho. Já está aqui na ponta da agulha pra gente rodar pra você, viu? Um abraço para os amigos dos salgados da tia Jô. Alô, Josi. Alô, João Paulo. Inclusive, eu conversei com eles há pouco e neste final de semana a gente vai sortear salgados e também mini churros, dos salgados da Tia Jo. Vai ser no domingo, tá? Pra você que participar conosco, vai concorrer, quem sabe vai faturar então esses salgadinhos e mais mini churros, tá? Deliciosos dos salgados da Tia Jo. Um abraço pra vocês aí, tá? Quem mais conosco aqui participando? Eu tô atrasado, viu? Tem um monte de gente lá no WhatsApp que eu não consegui atender ainda. Boa tarde, toca uma música da banda Brilhação. Quero participar do sorteio, amigo. Quem mandou essa mensagem foi a Vilma Eriks. Valeu, Vilma. Já, já vamos rodar pra você. Quem mais? Boa tarde, tudo bem? Gostaria de participar do sorteio? Se puder... Ah, essa, acho que essa aí foi pra antes, né? Alguém mandou aqui, o sorteio da gasolina foi antes com o nosso amigo Ferrari, tá? Foi a Elisete, né? Elisete Mileri que participou aqui. Já foi, acho que já foi até o sorteio, né? Sabe quem ganhou, Fabiano? Não sabe? É, José Hilário dos Santos? Neto, então tá bom. Esse foi o ganhador da gasolina, tá, Elisete? Já foi, você chegou atrasada, mulher. Atrasou e não conseguiu participar do sorteio. Vamos com mais uma participação por áudio aqui. Vou colocar no ar a Eva também. Vamos ouvir a Eva aqui. É a vovó mais fresca de Erval do Oeste, região, a Eva Borges. Parabéns aí pelo neto, tá, Eva? Boa tarde, seja bem-vinda.
7: Tarde, Dinei, que é a Vaborge aqui do São Jorge, estamos na escuta, eu e a Rose tomando um chimarrãozinho, faceira, alegre, que agora veio mais um netinho.
5: Eu imagino que você esteja faceira.
7: Hoje de tarde,
5: aumentando a família. Henrique. Parabéns,
7: manda
5: tá?
7: Manda música pra nós aí com a Lana Tavares.
5: Não dá pra rodar agora, só a banda.
7: Pra vocês aí, um beijão, um abração no teu coração.
5: Outro no seu, Eva. Valeu. Agora é só a banda, tá, Eva? Nada de sertanejo, mas beijão no coração e ficar com Deus. E mais uma vez, parabéns aí pra você, pra Nani, né, pro Diego e toda a família. E que o Henrique tenha muita saúde e traga muita alegria pra toda a família. Simbora com a música pra Eu Daqui Pediu, Corpo e Alma, Amigo Num Beijo na Boca.
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6: Muito bem, estamos de volta à reta final aqui do programa Bandas na Líder, no oferecimento da Proteger Equipamentos de Segurança, que é especializada em equipamentos de proteção individual, sendo a única na cidade de Joaçaba com linha completa, oferecendo soluções para qualquer necessidade. 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Vamos para o WhatsApp com as últimas participações. Aliás, vou tentar colocar todo mundo no ar aqui. Eu tô atrasado. Vou ficar devendo música para um monte de gente, infelizmente, tá? Quem vai falar comigo é a Dona Angélica. Olha como eu estou atrasado, né? Dona Angélica, lá de... da Grande Florianópolis, de São José, na verdade, né? Também participou faz tempo. Tem um monte de gente aqui, né? Tem a nossa amiga, a Luísa Elizabeth Farias, tem a Rose. Enfim, vamos colocar o povo no ar. Dona Angélica, seja bem-vinda. Boa tarde.
7: Boa tarde, Odinei.
6: Tudo bem?
7: Então... hoje vou participar das bandas aí, desse programa. Sabe que eu adoro esse programa, eu adoro
6: banda. É, gosta de banda, é bom pra esquentar
7: então,
6: agora também, né?
7: De uma música que eu sempre peço, não brinca comigo hoje. É, terceira dimensão, não tenhas medo de amar, certo?
6: Certo, mas não vai dar
7: um
6: tempo de rodar.
7: E um bom fim de tarde. Até mais.
6: Até mais, até, né? Até daqui a pouco.
7: Em 5 horas a gente vai participar de novo.
6: Isso, beijo. Seja bem-vinda. Já já no boteco, então. Daqui a pouquinho abre as portas. Agora, a Luísa Elizabeth Farias, fala comigo.
8: Oi, Odi, tudo bem?
6: Oi, tudo, e contigo?
8: No sorteio da semana aí.
6: Com certeza.
8: Tá bom? É a Luísa Elizabeth Farias. Se for possível, de roda e o som Brasil, não regressarás.
6: Também não vai dar tempo, minha
8: mas,
6: amiga.
8: Mas tudo de bom, uma boa semana a todos aí, vocês da Líder.
6: Obrigado, pra ti também. Alô, Rose, seja bem-vinda, boa tarde.
9: Dinei, tudo bem com você?
6: Tudo
9: sou a Rose de Oliveira, aqui da Senadora Eusébio, e gostaria de participar do sorteio. A música pode ser a próxima.
6: Tá bom, então, vai entrar de carona aqui com a próxima. Mais uma participação por áudio. Alô, boa tarde.
10: Para a música Vem Morena, Corpo e Alma, tá? Para você da rádio e para todas as minhas amigas que estão ouvindo e eu quero participar do sorteio. Uma ótima terça-feira e um grande abraço.
6: Obrigado para ti também. Grande abraço, Maria. Dona Carmelina Gelati, boa tarde.
11: Oi, boa tarde, Dinei.
6: Tudo bem?
11: Eu gostaria de participar do sorteio.
6: Uhum.
11: E fico muito grata por atendida. Carmelina Gelati, um abraço.
6: Outro
11: uma
6: abraço.
11: Ótima tarde.
6: Igualmente.
11: Uma ótima noite. Uma ótima semana para
6: obrigado,
11: vocês.
6: Obrigado. Para a senhora também. Tá, dona Carmelina? Um abração. Bem apertado aí para a gente se esquentar nesse frio. Mais uma participação. Alô, Neuci.
12: Boa tarde.
6: Boa tarde.
12: Dinei, tudo bem?
6: Aqui tudo por aí.
12: Outro Primão do Boa Vista. Me coloca aí no sorteio aí. Eu, meu marido, Ivanir Primão, minha filha, Daniela. Pode ser uma do Calmão, se der hoje.
6: Não vai dar tempo também.
12: Muito obrigado. Até.
6: Inté, minha amiga. Boa tarde também pra Silvia. Também tá pedindo música com a banda Safira, não vai dar tempo. Maria Madalena também na audiência escreveu: oi, meu querido, estou te ouvindo. Manda também toda a programação pra Roseli. Estamos louca de faceira. Fica com Deus e até depois. Até daqui a pouquinho, tá? A dona Áurea manda um áudio também. Nossa vovozinha emprestada. Faz tempo que mandou um áudio, agora que eu vou conseguir colocar no ar também. Vamos ouvir.
13: Boa tarde, minha amiga.
6: Boa tarde. Como vai?
13: Minha vozinha gostosa, da Litadinha gostosa. Eu queria que tocasse para mim hoje Cleito Borges, se for possível, se não pode ser outra, tá? Queria participar do prêmio também, tudo de bom para ti, com esse frio, né?
6: Pois é, tá
13: bem. Ai, que tá louco, teuzinho.
6: Apesar que com o sol tá quentinho
13: boa
6: agora.
13: Boa tarde, tudo de bom pra ti, um beijo.
6: Obrigado.
13: No teu coração, tá?
6: Outro da senhora, tá? É, agora ainda tem sol, né, por enquanto, mas tá caindo o sol, também tá caindo a temperatura. Nesse momento, 19 graus aqui nos estúdios da Rádio Líder. Ivo Dutra, olha só, mandou foto da dona Natália comendo um bolinho, que chique no último, mandou áudio também, vamos ouvir.
14: Boa tarde, Odinei. Odinei, hoje quero mandar toda a programação tua aí pra Eva Márcio, que tá de aniversário hoje.
6: Opa, parabéns pra Eva.
14: Ouvir a música Feliz Aniversário com o JN. Preciso de todos os amigos, porque amo ela de coração, tá bom? E
6: tá
14: o
6: bom,
14: meu
6: então.
14: Pessoal, vocês já sabem os quais são aí. Um abraço, hoje.
6: Outro abraço. Valeu, fica com Deus. Também a Ivete Ramos na audiência. Valeu, Ivete. Tem um áudio, quem fala comigo? É o último áudio agora.
15: Oi, Dinei, tudo bem?
6: Oi, tudo contigo?
15: Foi no sorteio, minhas filhas Kevin, Kelly, Max, meu marido Ari. Um abraço, meu amigo.
6: Outro abraço pra ti, tá, minha amiga? Também um alôzão pra Cris, não vai dar tempo de colocar seu áudio no ar, tá, Cris, que eu estou avançando o horário do boteco já, tá? Agradeço a todos aqui que participaram, alguém, ah, no Emmett que tá na escuta, alguém escreveu aqui, pode esfriar, mandou a foto aqui de um fogão a lenha, né? Tá bom, é a Maria que mandou a mensagem. Gente, boa, não dá tempo pra mais nada aqui, aliás, vou rodar um pedacinho da última música, peço desculpas porque não vai dar tempo de rodar todos os pedidos aqui, eu vou fechar com a música que a Vilma pediu, a Vilma Erics com Brilhação. Um pedacinho, vem aí na sequência o Boteco da Líder e primeiro tem informação e já já eu retorno com a programação do Boteco para você. O Bandas da Líder retorna amanhã às 4 da tarde. Até lá!

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4: Em outubro, mais de 150 milhões de brasileiros vão às urnas para escolher presidente da República, governadores e senadores, e também deputados federais, estaduais e distritais. E a Justiça Eleitoral já está recebendo inscrições de cidadãos que desejam trabalhar como mesários voluntários nas eleições gerais. Os tribunais regionais eleitorais buscam renovar e ampliar o banco de colaboradores para garantir a fiscalização e a organização do processo de votação em todo o país. Para se candidatar, o eleitor deve ter mais de 18 anos e estar em situação regular com a Justiça Eleitoral. O cadastro deve ser feito preferencialmente de forma digital, pelo aplicativo e-título ou nos sites oficiais dos tribunais regionais de cada estado. Também é possível entrar em contato com os cartórios eleitorais por telefone ou mensagens. É importante lembrar que a inscrição como voluntário não garante a convocação imediata. Os dados ficam armazenados e, caso haja vaga, a Justiça Eleitoral envia uma carta oficial ou notificação digital com os detalhes sobre o treinamento e o local de trabalho. No dia do pleito, os mesários são responsáveis por tarefas essenciais, como a identificação do eleitor e a organização das filas nas sessões. Embora o trabalho não seja remunerado, o voluntário recebe um auxílio à alimentação de R$ 65,00 por turno e tem direito a benefícios garantidos por lei. Entre as vantagens estão 2 dias de folga para cada dia trabalhado ou de treinamento, além de ser vantagem em critério de desempate em concursos públicos, por exemplo. Da Rádio 2, Milena Abreu.
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5: São 5:05.
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1: Esse mesmo, hein, carne, osso e umas gordurinhas. Tô chegando na área. Um salve pra você, pra quem estava acompanhando, né, antes o Bandas na Líder, ou pra você que está a partir de agora se ligando aqui conosco. Então seja muito bem-vindo, tá? Eu já tô no ar das quatro, mas tem muita gente que agora que está nos ouvindo, na verdade. Então, ó, seja bem-vindo ao Boteco, abrindo oficialmente as portas do Boteco a partir de agora, pra ficar junto com você até às 7 da noite. Nosso encontro marcado sempre no finalzinho de tarde, a gente se encontra por aqui na Líder FM pra gente brindar. Afinal, estamos vencendo mais um dia, né? É o Boteco desta terça-feira, hoje dia 12 de maio de 2026. Que bom encontrá-los aqui. Se já chegue, né? Pode puxar uma cadeira, sinta-se em casa, né? Porque aqui é o que eu sempre falo, é que nem coração de mãe, sempre cabe mais um, tá? Então aqui não tem tempo ruim, não tem tristeza, é só alegria. A tristeza você deixa para o lado de fora do boteco, lá do lado de fora, da porta para dentro, aqui para dentro é só alegria, tá bom? Fabiano Machado é o nosso garçom aqui no boteco, ajudando a servir as mesas. Então, ó, eu peço um pouquinho de paciência, porque aos pouquinhos a gente vai atendendo um por um aqui, tá? Então, já a gente chega aí na sua mesa também, tá bom? E agradeço também aos nossos patrocinadores aqui do horário, né? 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Bora começar então, Fabiano, ao som de Eduardo Costa, abrindo o Boteco desta terça-feira, 5h08. Boa tarde, Boteco está no ar.

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0: Maravilha, de volta por aqui, já são 5h19. Seja bem-vindo, bem-vinda ao Boteco da Líder. 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E o WhatsApp tá chamando, lembrando que você que participa conosco concorre na quinta-feira há um frango assado e recheado do Que Frango. Então participe aqui para você, quem sabe, ser aí o felizardo ou a felizarda para concorrer aqui, tá bom? Boa tarde para o nosso amigo Luiz Felipe, que tá pedindo a música aqui com o Zezé de Camargo e Luciano, Meu País, oferecendo para todos aqui da rádio. Ele falou que, ó, é o seguinte, ó, oferece para todos vocês da melhor rádio aí, me coloca no sorteio. Valeu, meu amigo! Vamos rodar já já essa música e vamos oferecer também para a Prof. Leila, que gosta dessa música, né? Agora a Elda tá aqui de novo, né? Ela estava comigo no Bandas e também mandou mensagem aqui no nosso WhatsApp para participar do Boteco. Então vamos ouvir, seja bem-vinda de novo, minha amiga.
1: Tarde, meu amigo Odinei. Aqui é a Elda Guarani quem fala. Eu gostaria de ouvir a Espuma da Cerveja, se possível, nesse boteco maravilhoso do meu amigo Odinei.
0: Vamos brindar, vamos brindar.
1: Toda vez que eu vou nesse boteco, eu chego de cara cheia em casa. Por isso eu gosto muito dessa música. Obrigada, Odinei.
0: Eu que agradeço, essa música é boa, né? Então tá bom, toma todas aqui no boteco então, Elda. Chega em casa com a cabeça, ó, que é um balão. Ah, então tá bom. Quem mais participando aqui conosco? A nossa amiga, a dona Angélica, escreveu, ó. Então hoje, se você puder e der tempo, roda Mato Grosso e Matias. Sonhei com você, esperando ser atendida. Meu, muito obrigado. Acho que essa é com o Milionário José Rico, né? Não é com Mato Grosso e Matias, tá, dona Angélica? Vamos rodar sim, vou programar aqui. Não deu tempo de rodar no programa anterior, vou rodar agora pra ti, tá? Quem mais? O Anatan também mandou áudio. Fala, Anatan. Boa tarde, meu amigo.
2: Tarde, Dinei. Ó, Anatan, tamo aí escutando aí.

Agora só música sertaneja ou gaúcha. Até vi que tem o pessoal aqui pedindo Corpo e Alma, não dá pra rodar agora não, tá? Agora a gente rodou música de banda uma hora, agora há pouco, né? Das 4 às 5. Então agora só sertaneja e gaúcha também, beleza? Bora lá com música, atendendo o Luiz agora então, Fabiano primeiro, pode ser? Zezé de Camargo e Luciano e Meu País.

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0: 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Vamos para o WhatsApp agora. Ah, inclusive um abraço para o seu Macir, né? Que sempre nos ouve, sempre está na companhia, na audiência. Também a Elisete lá do Laboratório São Francisco. E a todos os demais, o Delcio do Mercado de Tecidos Leão. Bora lá, com participação por aqui, minha amiga Roseli escreveu o seguinte aqui, ó. Oi, meu anjo lindo. Eu de novo. Hoje fui na Mana Rosana tomar um café e almoçar. Meu Deus do céu. Ela foi lá, passou o dia com a Mana. E aí, que ficou uma fartura lá na casa da Mana, né? Fartou tudo, porque a Rose comeu tudo. Diz que estava tudo maravilhoso. Chegou em casa com o buchinho cheio, que nem vai jantar, de tanto que comeu hoje. Manda um beijo para ela, tá mandado, então, para Mana Rosana, amiga Maria Madalena da Luz, outro beijo. E a música com João Mineiro e Marciano, seu amor não é tudo. Ofereço para o meu esposo, Jerry Varga. Beijos, na verdade, Jerry Vargas, né? Beijos no seu coração, fica com Deus. Amém, fica com Deus também, tá, Rosi? Quem mais? Um abraço também, a Elda já mandei alô. A Rose mandou um áudio aqui, a outra Rose agora, né? A Rose, que é da Senadora Eusébio, mandou áudio, vamos ouvir.
1: Boa tarde, Odinei, tudo bem com você? Sou a Rose contigo. Oliveira aqui da Senadora Eusébio, gostaria de participar do sorteio. Toca uma do Menor de Fabiano.
0: Claro, daqui a pouquinho sai pra ti, porque agora vamos atender o pedido da minha amiga, a Dona Angélica, lá da Grande Florianópolis, e também vai pro Anatan, que pediu o Milionário José Rico. A música vai também pra Marli Martinazzo. Sonhei com você.

0: Matando saudade, isso é uma pancada, hein? Sucesso que você ouviu com João Mineiro e Marciano. Seu amor ainda é tudo. Essa foi pra Rose que pediu e curtiu por aqui, né? Agora, 5h46, eu vou para o intervalinho comercial, vou tomar uma aguinha, porque é bom, né? Mesmo com frio, a gente tem que se hidratar. E eu volto daqui a pouquinho com muito mais aqui no Boteco.
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0: 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Mas que o Teixeira já tá por aí essas horas? Pois essa é que é o frio, o homem já tá aqui. 10 para as 6, tava com pressa para chegar a fazer o programa hoje, hein? 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Será que a dona Salete tocou o Teixeira de casa hoje? Antes das 6, o homem já tá por aqui. O que, que aconteceu, Teixeira? Tá bom, então. Eu acho que ele aprontou alguma coisa. Tá aprontando alguma coisa que a Salete tocou o homem. E tá frio lá fora, Teixeira?
1: Não, tá mais ou menos.
0: Tá mais ou menos? Tá, a mão tá gelada, hein? A mão tá gelada. então tá bom. Vamos com participações, Fabiano. Deixa eu ver onde é que eu parei aqui, né? Tem bastante gente participando do nosso WhatsApp. Um abraço pra... Eu acho que é a dona Anitta que manda o áudio ali. Vamos ouvir o áudio dela? Boa tarde.
2: Boa noite, Odinei.
0: É, já tá anoitecendo, pode ser boa noite, né?
2: Viu, é a Anitta aqui do Santo Antônio. Põe o meu nome e o Donilvo aí no sorteio. Dê uma abençoada terça-feira pra você.
0: Amém.
2: E pra todos aí da rádio. Abraços e beijos a todos vocês.
0: Valeu, minha amiga. Semana passada ela ganhou, acho que foi... O que foi que ela ganhou? Ela ganhou alguma coisa, não me recordo o que foi. Acho que ela veio buscar, né? Se não me falha a memória, acho que ela tinha ganho, acho que uma orquídea, algo assim. Ela ganhou um prêmio, mas acho que ela já veio buscar, né? Tava com sorte. Quem mais? A Noêmia também participando aqui conosco. Alô, Noêmia.
3: Oi, Odinei.
0: Oi.
3: Tudo bem?
0: Tudo e contigo?
3: É a Noêmia. Se possível, manda a música do Fundo da Grota aí. Quero oferecer para minha filha Thay, minha filha Rose, esposo Vilmar e a vizinha, que está trabalhando no momento, mas... Alguém escuta. Abraço.
0: Claro, com certeza.
3: Deus, amigo.
0: É, tá bom, um abração, fica com Deus.
3: Vai sorteio já lá para quinta-feira.
0: Claro, tá concorrendo ao frango assado e recheado do Que Frango. Boa tarde, Dinei. Agora é o bem casado, viu, Noêmia? É o Vilmar Mangotti, do bairro Armindo Ar, que é participar do sorteio. Tá pedindo para mandar a próxima música para a esposa Noêmia e a filha Rose. Valeu, obrigado, tá, meu amigo? Agora a Tia T, que participa comigo. Alô, Tia T.
4: Oi, Odinei,
0: Oi. Tudo
4: bem?
0: Tudo e contigo.
4: É a tia Tia de Santa Teresa. Quero participar do sorteio de quinta-feira.
0: Uhum.
4: E quero a música Não Bebas Mais, com Eduardo Costa, se for possível. Beleza?
0: Beleza.
4: Tá frio, né?
0: Tá friozinho.
4: Tá muito frio. Um abraço, uma boa terça-feira e fiquem com Deus.
0: E é só uma prévia, viu? Porque estamos ainda, na verdade, no outono. Não chegou o inverno oficialmente, só mês que vem para chegar o inverno. Estamos ainda no outono. Nesse momento, 17 graus aqui nos estúdios da Rádio Líder, na Avenida Santos Dumont. Vamos com música pro Giovanni, que tá na audiência. Na verdade, o Giovanni tinha pedido uma outra música aqui. Ele pediu com Corpo e Alma, mas como agora a gente não tá rodando música de banda, eu vou rodar outra. E ele pediu aqui para rodar Bruno Marrone, então canta pra gente a dupla Bruno Marrone, Se Não Tivesse Ido.

0: Se não tivesse ido, teria ficado. Bruno Marrone canta pra gente a pedidos do Giovanni Bandeira, fechando a primeira hora aqui da programação do Boteco da Líder. Vem aí a hora do Ângelus e depois eu retorno com mais música pra você.
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0: Agora são 18 horas e 1 minuto.
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1: para que sejamos dignos das promessas de Cristo.
0: Oremos.
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0: Vamos em frente por aqui, começando a segunda parte, a segunda hora do Boteco, até às 19 horas. É o nosso encontro marcado, né? Todo finalzinho de tarde a gente se encontra por aqui. Aliás, já está anoitecendo, né? Tarde já foi, agora é noite, né? Boa noite para você que está aí em sintonia, você que está em casa tomando aquele chimarrão, tomando um cafezinho, você nos levando de carona neste início de noite de terça-feira. Muito obrigado pela companhia, pela sintonia aqui na programação da Líder FM. Já está conosco ele, Ademir Nunes, assumindo a parte de agora aqui, a mesa de áudio, o boteco, na verdade, nosso garçom, né, a partir de agora te atendendo muito bem. O Fabiano já cumpriu o seu horário, foi para casa descansar, e agora o Ademir é quem assume aqui. E você continua participando, 984377826, é o nosso WhatsApp, é o WhatsApp mais procurado de toda a nossa região, então participe, viu? Mande mensagem para concorrer na quinta-feira a um frango assado e recheado do Que Frango. 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Combinado? Ademir Nunes, vamos colocar o povo no ar aqui? Já vamos tocar música pro povo daqui a pouquinho. Antes eu quero só registrar aqui a audiência. A Silvia tá participando, tá pedindo música. Ela no RUP, né, na audiência. Valeu, Silvia. Grande abraço, também tá concorrendo aqui ao sorteio do frango. A Eva, a vovó mais fresca de Erval do Oeste. Hoje ela virou vó mais uma vez, né? É a vó do Henrique, que nasceu hoje. Que tenha muita saúde, que traga muitas alegrias, muitas felicidades para vocês aí, tá? Parabéns para a mamãe Nani e para o papai Diego. Quem mais aqui participando? Um alôzão para a Maria, que está lá ao redor do fogão, a lenha, se aquecendo, se esquentando, né, Maria? É bom, né, com esse friozinho aí que está nos últimos dias. Para ficar perfeito aí nesse seu fogão, só faltou um pinhão em cima da chapa, né? Faltou aí também o quê? De repente um chimarrão que não tá aparecendo aqui na foto, né? Deixa eu olhar bem essa foto. Vai que tá aparecendo, eu não vi, né? Deixa eu olhar a foto aqui da Maria. Eu olhar bem esse fogão aqui que ela mandou foto. Na verdade, ela mandou ainda antes de começar o boteco. Ela mandou no horário do Bandas, né, Maria? Muito obrigado aí pela audiência, tá, minha amiga? Grande abraço pra você. Se aqueça aí. Aliás, todos devem se aquecer, ficar bem quentinho aí, que ser friozinho. Não dá pra ficar passando frio, tá? Vamos com áudio, Ademir Nunes. É a Cris que mandou mensagem aqui. Ela mandou às 5h36, é o final, 11h15 ali. Ela mandou figurinha também, mas tem um áudio em cima da figurinha ali. Encontrou? Vamos ouvir, então.
1: Oi, Dinei.
0: Oi.
1: Roda aí pra Nunca Dizer Adeus, do Leandro e Leonardo. Oferece aí para meu namorado Luiz Antônio Turra, para a minha cunhada Elda, para o meu irmão Edmilson, para todos que estão na escuta, para vocês daí. E quero participar do sorteio.
0: Claro, já está concorrendo. Boa sorte para você, tá, Cris? Mais uma participação aqui. A Marlene também mandou mensagem, mandou uma figurinha, mas também mandou um áudio aqui pra gente. Vamos ouvir a Marlene.
2: Boa tarde, Odinei. Tudo bem?
0: Tudo.
2: Aqui é a Marlene Bento. Gostaria de participar do sorteio. E a música pode ser a próxima. Um abraço e tenha um ótimo fim de tarde.
0: Obrigado. Pra ti também, viu,
2: obrigado,
0: minha amiga?
2: Obrigado.
0: Valeu, ela que ganhou um prêmio no domingo, acho que foi uma orquídea também que ela ganhou, né, aqui no domingo, líder, tava com sorte no domingo do Dia das Mães. Maria Madalena da Luz, seja bem-vinda.
3: Boa tarde, Odi, tudo bem? Sou Maria Madalena da Luz, quero ouvir a música Mesa de Bar e quero oferecer para Roseli Silveira e a nós de novo, né, no boteco.
0: Isso aí, tamo junto de novo.
3: Meu amigo, fica com Deus.
0: Fica com Deus também, tá, Maria Madalena? Vamos rodar já a mesa de bar pra ti. Muito obrigado pela audiência. A Rose, já mandei alô aqui. Enfim, já eu mando mais alô pro povo. Vamos rodar a música? Chega de prosa. Agora atendendo participação aqui da Tia T, que quer ouvir Eduardo Costa. Não beba mais, não.
4: Eu bebo não, sou, mas essa não tem condição.
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0: 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Vamos para o WhatsApp 984377826. Nosso WhatsApp aqui. Deixa eu ver para quem eu tenho que mandar alô aqui. Ah, tem um alô aqui para o nosso amigo Sandro Krinch. Na verdade, ele mandou só um kkk aqui. O que ele está dando risada, será? Não entendi o que é, mas tudo bem. Boa tarde, tudo bem? Quero participar do sorteio. É a Solange. Coloca também a filha Gabriela no sorteio. Obrigado. Valeu. Vamos colocar sim. Mais um áudio, Jerry. Jerry está participando aqui conosco. Mandou áudio. Vamos ouvir. Boa tarde, noite.
1: Jair Vargas. Quer participar do sorteio e mandar. Pode ser a próxima música daí.
0: Tá bom.
1: Deve estar lotado de agenda aí, né? Daí aparece pra minha amada Roseli que estamos na frente do fogão esquentando.
0: Oh, que coisa boa. Isso aí, se aqueçam, tá? Fiquem bem quentinhos aí. Quem mais por aqui? A Rose já mandei alô. Ah, tem que mandar um alô pra Luzerna. A Clélis, que mandou o seguinte aqui, ó. Bom final de tarde, meu querido amigo Odinei. Tudo certo por aqui? Tudo certo e por aí. A melhor programação é sempre da Líder. Eu sou apaixonada por tudo, por cada programa e por cada locutor e os funcionários que fazem nossos dias mais felizes. Gratidão, Deus abençoe. Forte abraço dos seus amigos Luca Germano e também a Clélis Alexandra Melo Raimann, ou Raimann. Como é que pronuncia o teu sobrenome? Me conta aqui. Eu não sei se é Raimann ou Raimann. Lá de Luciana, pediu para passar o link para ouvir a rádio pelo celular. Eu te mandei dois links aí, tá, Clélis? Mandei um link aqui do site e também tem um outro que você pode baixar no seu celular. Aí é só clicar ali. Aí se o seu celular for Android, você consegue por esse primeiro link aí que eu mandei, que é da Google, tá? É Raimann mesmo com... Ah, então tava certo, né? Eu quis inventar moda, falar Raimann, né? E já fiz tudo errado. É Raimann. Como se escreve e se pronuncia? Então eu acertei de primeira, aí quis enfeitar e falei errado. Então tá bom. Obrigado por me responder aí. Agora eu vou falar sempre bem certinho o seu sobrenome aí, então. Tá, Clélis? Quem mais por aqui? Tem áudio. É a Josi que vai falar comigo.
2: Boa noite, sou Josilei de Mello. Gostaria de estar participando do sorteio. Uma ótima noite a todos.
0: Muito obrigado. Para ti também uma ótima noite. Leoni José Antunes, do bairro Santo Antônio, também quer participar do sorteio. Está concorrendo a um frango assado e recheado. Quinta-feira eu vou sortear, viu? Oi, Adinei, tudo bem? A Nina me coloca no sorteio. Toca a Brilhação, a Lua e a Noite. Obrigado. Eu que agradeço. Vamos rodar já para ti, viu, minha amiga? A Rose mandou, o banho tá aí. Toma quem quer. Pois é, eu tenho certeza que com esse frio que tem de gente que tá pulando banho... Ou é o banho feijoada que estão tomando também, né? Pode ser que seja. Você tá tomando banho feijoada, Ademir Nunes? Não, banho. Completo? Não é a feijoada? 6:30 da manhã. Não é o banho sinuca também, não? Não, não. É o completo? E Teixeira, toma qual banho? É o completo? Não é o sinuca e nem o... e nem o feijoada? É. Ah, então tá bom. Será? Há controvérsias, viu, Ademir Nunes? Há controvérsias. Não sei, não. Então tá bom. Vou acreditar em você, então, tá? Mas nem é sábado, né? Na verdade, hoje ainda é terça-feira, né? O banho tem que ser sábado só. Se confundiu no dia, né? Ah, você foi ver a mamãe por isso. Ah, então daí tem que ir cheiroso, né? O mínimo, né? Mas pelo menos você não toma banho, pelo menos passa um perfume bem forte, né? É hoje o aniversário da mamãe? Ah, olha só que chique. É claro e de nível hoje. Então tá bom, parabéns pra

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2: Agora são 18 horas e 35 minutos.
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0: até 8, é o Boteco da Líder no ar com você até às 19 horas. 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E o WhatsApp está chamando, bora para lá então. Quero mandar um abraço aqui a todos que estão em sintonia. Tem um áudio aqui, alguém que está ao redor do fogão, né? Eu falei agora há pouco, né, que tinha muita gente que estava se aquecendo também. Mande aí mensagem, mande foto também, né, do seu fogão além aí. É, tem uma foto aqui, um fogão além, e tem pinhão em cima do fogão também, inclusive, né? Acho que é o Disseu que mandou. Você viu essa foto aí, Ademir? Ele mandou um áudio ali, em cima da foto também, antes ele mandou um áudio. Vamos colocar no ar.
1: Boa tarde, Odinei.
0: Tá tarde. Tá de noite.
1: Faz sorteio aí dos frangos de quinta-feira, né?
0: Uhum.
1: Beleza? Um abraço, tudo bom?
0: Valeu, será um frango, tá? Na quinta-feira a gente vai sortear um frango. Ele tem mais áudio que ele mandou ali, vamos ouvir.
1: Pinhãozinho assim na chapa vai bem essas horas aí, né?
0: Ou se vai.
1: Que é o Dirceu Motterle, tá bom? Bora, Santo Teresa.
0: Tá bom, seu Dirceu. Tá aí comendo pinhão e ouvindo aqui a programação, se aquecendo ao redor do fogão a lenha, que maravilha. Um abraço a todos que estão aí aproveitando esse friozinho, né? A Mari diz que é para se cuidar, né, nesse frio. É verdade. Nesse momento, inclusive, que atualizando a temperatura para vocês, apesar que eu acho que hoje está um pouco mais quente que ontem, né? Não, tenho certeza, né? 15 graus nesse momento, 14, agora mudou, 14 graus. A Mari escreveu: oi, Odinei, tudo bem? Eu estou bem, graças a Deus. Estou aqui ouvindo você. Manda uma música aí para nós ouvirmos. Pode ser a próxima música. Fica com Deus. Beijos no seu coração. Se cuida desse frio. Tá bom, se cuida também, tá, minha amiga? Beijão aí no seu coração. E participe mais vezes, né? Já estava sentindo sua falta. Não tinha aparecido mais aqui no boteco, né? Então tá. Quem mais aqui participando conosco? Alguém mandou aqui uma figurinha. Tenha uma ótima noite. Quem foi que mandou? A Selma. Oi, Selma. Tudo em ordem por aí? Um abração, tá, minha amiga? Quem mais? Boa noite, meu amigo. Coloca a Micaele, Adrian e Gustavo e Luísa no sorteio também. E pedindo música aqui foi a Sandra, Sandra Bianchi, pedindo música dos Filhos do Rio Grande. O Teixeirinha roda daqui a pouquinho, né? A partir das 19 horas ele roda aí a música pra te dar aí. Tá bom, minha amiga Sandra? Lá na audiência em Luzerna. Quem mais tá pedindo pra colocar no sorteio de quinta-feira aqui? Mandou um áudio, viu, Ademir? Acho que é o flamenguista? Vamos ouvir. 41-31, é isso aí?
2: Vamos. Boa tarde, mais. Meu amigo Odinei Gonçalves. Aqui quem tá falando é o Cláudio Mir Ferreira, o flamenguista. Queria aí pedir uma música aí. Pode ser a próxima aí. Valeu, meu amigo. Um abraço. Fica com Deus.
0: Outro abraço. Fica com Deus, meu amigo que está na audiência, o Cláudio Mir, o flamenguista. A Ivone Lourenço Abate também chegou por aqui, escreveu: boa noite, amigo Odi. Toca uma música aí para nós ouvirmos. Tá bom, beijão no coração. Cadê a Ivonete, que não apareceu mais também? A Ivonete, o Gringo, cadê a dona Angelina, o seu Valentim? Será que congelaram com esse frio, que não apareceram aqui no boteco? Apareço para tomar uma aqui para se aquecer, tá? E também a Elisete Fraron, que não apareceu hoje ainda aqui no boteco. A Juliana lá em Parintins, lá tá quente, né? Nós estamos aqui passando frio, mas a Juliana tá quentinha lá em Parintins. Na audiência, ouvindo aqui a nossa programação, né, Ju? Um abraço para você. Vamos ouvir música então pro povo que tá ligado aqui conosco? A música vai rodar agora mesmo, Ademir Nunes? Eu tenho que atender o povo aqui. Ah, inclusive, eu fiquei devendo uma música ontem. É, tem que me recordar como é que é o nome da música. Eu não encontrei aqui. Vamos ter que procurar hoje, viu, Ademir? Deixa eu olhar aqui na minha lista. É a música que a Rose Barbosa pediu. Vamos procurar aí no sistema aí, Ademir. É, o Paraná, ela pediu Chorei. Chorei na Camisa. Uma coisa assim, o nome da música que ela pediu ontem. Mas eu acho que aqui no sistema, não sei se... não encontrei, pelo menos, Ademir Nunes. Eu fiquei devendo. Eu esqueci de falar pra ela ontem. Eu ia rodar essa música hoje para ela, né? Então vamos procurar aqui e eu vou rodar daqui a pouquinho para ti. Primeiro eu vou atender aqui, vou rodar a Morena Misteriosa e daqui a pouquinho eu rodo aí para Rose Barbosa na audiência, então. Agora 6h43, Céu e Cantos cantando pra gente a Morena Misteriosa.
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0: Bora fechar o boteco, faltando 6 minutinhos para as 7 da noite. Tem o pessoal que não quer sair do boteco aqui, mas vou ter que tocar, né? Porque agora tem que fechar o boteco, né? Nem que não queira, não tem que sair. Porque vem o Teixeirinho, né? Na sequência com o Rodeio das Amizades. Antes, eu quero só agradecer aqui a audiência, a participação da Cileidri. Ela escreveu: olá, meu amigo Ednei, escolha uma música bem gaúcha e ofereço pro meu tio Germano Zanin, de 90 anos, que hoje está aqui comigo. Obrigado, é a Cilei. Um abração, então, pra Cileidri, toda a família Dri, em especial ao tio, então, da Cilei, o Germano Zanin, que está com ela hoje na audiência também. Um abração pros dois, obrigado pela companhia. Vamos rodar uma já aqui pra vocês, tá? Quem mais aqui? Ah, a Juliana confirmou que está na audiência lá em Parintins, né? E eu vou rodar a música aqui também na sequência e vai para você, tá, Ju? Obrigado pela companhia. Eu sabia que ela estava ouvindo, né? Eu mandei mensagem, ela já confirmou que está ligadinha. Sempre manda mensagem, não, eu falo, né? No ar e ela manda mensagem, né? É sempre assim, né? Eu falo, mando um alô para Ju, vem a mensagem dela aqui. E ela disse que lá tá chovendo, né? Que tem chovido bastante lá em Parintins. Aqui agora não está chovendo, viu, Ju? Mas tá friozinho, né? Tá frio. Então tá bom. Bora fechar o boteco? Deixar rodando aqui as últimas músicas. Agradecendo mais uma vez a sua audiência, a sua participação, a sua companhia. Eu volto amanhã, se Deus quiser, ele quer, às 16h com Bandas na Líder. Pra fechar tem um Chitãozinho e Chororó e depois tem uma gaúcha aqui, então, para a Cileidri e o tio que está na audiência. Um abraço, fiquem todos com Deus na Líder e não desligue o rádio. Chitãozinho e Chororó.
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6: Ele, muito boa noite, ouvintes da Rádio Líder, ouvinte do programa Rodeio da Amizade. É com a graça de Deus e a Nossa Senhora Aparecida, estamos aqui levando ao ar o programa Rodeio da Amizade. Depois que o Ordinei deixou o boteco tudo faceirinho aqui, me deixou tudo prontinho, é pra jogar pra frente, é facinho, facinho. Eu peço licença para chegar aí na sua casa, no seu receptor. Fico muito contente em saber que vocês estão ouvindo o programa. E essa música, então, que não deu tempo do Ordinei rodar, é pra Sandra. É isso, a Sandra pediu, vamos rodar Cabelos Compridos, dos Filhos do Rio Grande.

texto, agora nós vamos rodar uma música pro Sargento Ribeiro. Fazia hora que eu não vi o Sargento Ribeiro, vim no Banco do Brasil. Então, um abraço, Sargento Ribeiro. Ele gosta dessa música, Canga do Tempo, com João Mulato e Douradinho. Vamos ver.

0: Isso aí, não esquecendo que nesse domingo, Zepe Campagnolo e Gringa e Companhia. Um abraço pra todo mundo lá. Nesse domingo, tamo lá junto, né, Zepe? Nós vamos catar uns pila pro patrão, mas voltamos em seguidinho.
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0: Ei, certinho. E de hoje em diante, tomara que nós aguente nós bastante tempo, né? Mas aguenta, claro, são bonzinhos. 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Vamos trazer umas modas aí que tá por perto, tem alguém aí? Tem aí alguma coisa? Então, boa noite.
6: Oi, seu Teixeirinha, boa noite.
0: Certo.
6: É tia T do Santa Teresa.
0: Opa, Tere.
6: Quero pedir uma moda, já tem outra em seu lugar, oferecer para toda a turma da Dallacil.
0: Outra.
6: E pra quem gostar da música.
0: Que legal.
6: Beleza?
0: Beleza.
6: Uma boa noite e fique com Deus.
0: Muito obrigado. A Tere pendurou a chuteira, a Tere que não tá dançando mais. Eu me lembro que quando nós começamos o galpão há 36 anos, vai fazer 36 agora, a Tere e uma, eu achava que era a irmã da Tere, a Lourdes, eu acho que era. Mas dançava essas moças, meu Deus do céu, era um luxo. É mais ou menos, eles dançavam mais ou menos que nem eu que eu admiro as pessoas. A Salete Borba e a esposa do Beto. Ô, duas mulheres para dançar daquele jeito, é só elas. Então, a Tia Tere e a Lourdes dançavam daquele tipo ali, né? Tem mais alguma coisa? Estão se ajeitando aí? Tia Tere tá saindo, tá chegando. Tá aqui o bicho, velho.

Isso, um abraço para Marli Martinazzo, lá de Erval Velho, o meu amigo Tonho Filipim e o nosso amigo Nelson Sutil. Vamos atender então a Marli Martinazzo? Olha lá, pediu.

0: Exatamente. Vamos pegar mais um Merai que tá por aí. Voltamos logo.
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0: Isso, a Roseli oferecendo, depois nós vamos falar de novo, mas só pra não dizer que eu não ouvi lá. A Roseli oferecendo o amor, claro, o Jerry, mas não esquece da mãezona que amanhã vai tomar um café lá, e pra Maria Madalena da Luz. Eita, a Roseli tava faceira domingo porque achou a amigona lá no galpão, né? Vamos, quem é que tá com nós aí? Boa noite.
1: Boa noite, Teixeirinha. Teixeirinha, hoje quero mandar toda a sua programação para dona Eva Matos, que é muito amiga sua também, da dona Salete, que ela tá de aniversário hoje.
0: Opa, parabéns,
1: e ela. E gostaria de ouvir a música Feliz Aniversário com o JM. Oferecer para ela, para todo, para Selma de Luz, Luzena, Simone Mazarino, que é dona Marisa, Andressa, José.
0: Tudo certinho, tá tudo certinho. Obrigado, Ivo. Então, parabéns a Eva Matos, que tá de aniversário. Tá quietinha aí, né, Eva? Tá bom, Eva. Parabéns, que essa data se repita por muitos, muitos anos. Saúde, muita felicidade, muita paz. Pediu, vai ouvir. Vamos lá.

0: Isso aí, a Roseli daqui um pouquinho, o Jerry também daqui um pouquinho, a Mãezona também, a Maria Mara. Vamos catar uns pilhos e voltamos logo.
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3: Exatamente. 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Então tem tudo, né? E olha, tá chegando o dia dos namorados, né? Falta um mêsinho só. É, hoje é dia 12, né? Dia dos namorados. Falta 30 dias só, 29. É, se ajeita aí, vê se leva algum presentinho lá pra moça lá. É, que tá de aniversário hoje, né? A Clarice, hã? É, que legal, né? Você não esquece dela de janeiro, porque ela não esquece de você, né? Então, a Clarice, a esposa, a namorada do nosso amigo Ademir Nunes, hoje está completando mais um ano de vida. Mas parabéns a ela, que essa data se repita por muitos, muitos anos, saúde, felicidade e muita paz, né? Então, ela é psicóloga e ela merece todo esse carinho desse rapaz aí. Rapaz, bom tá aí, quando tá dormindo. Vamos, Quintão...
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3: 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Vamos falar, sossego pito. 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Então, a Roseli oferecendo primeiro para a mãezona, que vai tomar café amanhã. Pode se preparar lá. Vai amanhecer, dói, hoje não foi porque foi tirar sangue para fazer uns exames. né? E, então hoje não deu para ir lá, não deu para ir lá tomar café, mas amanhã cedinho ali pelas 6 horas, tá chegando aí, viu, dona Carmen? E também o Gerri e também a Maria Madalena da Lua, sua amigona, e pediu Longe do Segundo Lugar. Vamos lá.

0: Isso, meu agente Fernandinho, tá lá ouvindo o programa, Irene e todo o pessoal da linha Pinheirinho, um abraço pra você. Vamos daqui um pouquinho atender a Antoninha também, oferecendo pra Terezinha. Vamos catar uns pilos, voltamos em seguidinho.
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0: Isso, então não esquecendo aí, pô, o Rodrigo vai falar com nós, não esquecendo que domingo a banda Reluz, Zé Campagnolo, o Gringo e o Gabrielzinho. Gabriel, esse dia encontrei ele, tá, Gabriel, é uma pessoa muito querida. Vamos atender a Tere tava visitando a Antoninha do João do Pandeiro, ela tá oferecendo, a Terezinha tá oferecendo pra Antoninha e o João do Pandeiro, pediu velho casarão, vamos lá.

0: Exatamente, um abraço. O Jande Ferrandim, oferecendo para sua esposa Irene e para toda a linha, o pessoal da linha Pinheirinho. Daqui um pouco vai as modas boas. Vamos ver. Rodrigo, boa noite, homem.
1: Boa noite, seu Teixeira, boa noite pro Ruga também, boa noite todo o pessoal da Rádio Líder que estiver ouvindo. Tá bom, seu Teixeira, estamos por casa, intocada aí. Hoje é o dia da sopa.
0: E um vinho?
1: Um vinho colonial.
0: Bom também.
1: Tá bom, então estamos ouvindo o programa aí.
0: Obrigado.
1: Parabéns pelo programa, audiência bombando. Sei que é bastante contato, mas vou pedir uma música. Se der para rodar, toca para nós. Tá bom? E domingão temos o Zepe Campanholo lá e a banda Reluz, né? Vamos tocar lá, vamos estar animando o nosso domingão lá no Galpão Crioulo. Tá
0: e
1: bom?
0: O Xixo.
1: Então por lá, vamos fazer uns espetinhos aí. Estão todos convidados e todos bem-vindos, tá bom? Pode tocar com

0: É, modão bonito, é que é desse jeito, né? Só modão. Vamos catar os pelos e voltamos em seguidinho.
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0: 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Vamos ali? Vamos lá, lá para Barra Fria? Isso, o Admir Lopes está lá ouvindo o programa. Obrigado, meu irmão. Vamos lá.
1: Ai, minha velha, e este frio?
2: Ai, velho, pode ficar tranquilo que nós dois vamos te esquentar.
1: Nós dois

0: isso, vamos lá pro Clube Valência falar com meu amigo Edu, que deixa toda a rapaziada, as moças doce, né? Os bombom gostoso, tá lá junto com meu amigo Gabina, meu compadre, é compadre do pai dele, um abraço a todo o pessoal dos Gabina aí, um abração, Signorinho, um abração pra vocês todos, e vamos trazer essa música também lá pra vocês e também pro Jande Ferrandim e a Irene, lá na linha Pinheirinho, todo o pessoal da linha Pinheirinho, quem pediu essa música foi a Antoninha e o João do Pandeiro oferecendo pra Terezinha, a Chaleira Preta. Vamos lá.
1: Vamos dançar o bugio do Chaleira Preta, moçada.

0: dar uns pelas pro patrão e voltamos em seguidinho.
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0: Ei, certinho, estamos quase chegando lá. Agora vamos atender o Nego Azeite? Boa noite, Nego Azeite.
5: Boa noite, meu amigo Teixeirinha. Nego Azeite? Estamos na peleia, estamos lá na Resistilha Água Doce aí.
0: Opa!
5: Manda uma música aí pra nós aqui, estamos aqui no casarão, hein? O Luiz tá aí hoje. Então, um descanso pro Vilmar. Manda uma música pra nós aí. Bota a nova dos Monarca aí, temos aí na área, hein?
0: Deixa pra nós.

0: Exatamente, estamos chegando no rabicho aqui, ó. Temos o que fazemos? Vamos catar uns pelos e voltamos atendendo a Maria Madalena. Vamos pra cá e voltamos amanhecer.
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0: Estamos chegando no ponto final, mas vamos falar com a Maria Madalena da Luz. Boa noite, Maria.
5: Boa noite, Teixeirinha, tudo bem? Sou a Maria Madalena da Luz e hoje quero ouvir a música com o tema de Lara. E ofereço também para a Roseli Silveira, o GR, e a todo o pessoal que estavam lá fazendo a festa conosco. E tenham uma ótima noite e a todos os seus ouvintes também.
0: Muito obrigado. Obrigado, Maria Madalena. E vamos... encerro já agora também? Depois? Então encerrando. Vamos lá. Tema de Lara.

0: Exatamente, por aqui nós vamos encerrando mais um programa, dizendo que se Deus quiser, e o patrão vai lá me permitir, claro, nós estamos aqui amanhã, se Deus quiser, e meu, o Límpio não deu para não atender, viu, Límpio? Mas amanhã estamos aqui, se Deus quiser. 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E até amanhã, se Deus quiser. Tchau, tchau.
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Temos congregação nesta cidade de Erval do Oeste, estado de Santa Catarina, com reuniões quinzenalmente aos sábados às 19h30 e aos domingos às 9h30 da manhã, na rua Florianópolis, número 395, Centro. Este é o programa A Hora Milagrosa. Prestamos, a seguir, mais alguns esclarecimentos a respeito da fé que divulgamos. Amar a Santa Avó Rosa do profundo do teu coração, ser agradecido por tudo quanto ela significa para a tua pessoa e para o reino dos céus, inclusive ser reconhecido pelas dádivas que essa santa poderosa tem para conceder como um tesouro precioso a quem por ele se interessar, é a atitude honrosa que muito agrada ao Pai Celestial, ao seu Divino Espírito, ao nosso Senhor Jesus e à bendita Mãe, Maria Santíssima. Ó ouvinte, sejas fiel aos ensinos que a Santa Avó Rosa e o seu sucessor, Santo Irmão Aldo, nos legaram com tanto amor, desejando somente o bem e a felicidade de cada um que crê ou vier a crer nos ensinos desta Igreja Apostólica e daquele que, espontaneamente, aceita ou vier a aceitar a missão desses santos de Deus como um tesouro precioso a ser preservado. Recomendamos também que te esforces para ser dedicado à obra de Deus na terra e que esteja sempre bem disposto a seguir avante no caminho do Senhor, demonstrando assim que és merecedor das dádivas e dos tesouros de fé que tem proporcionado consolo, paz, alegrias e a graça dos céus a muitos corações e lares. Mantenha-te firme na caminhada para os céus, zeles de tua alma e sejas dedicado em manter o mérito da ligação espiritual com Deus Pai e os seus santos. Estimado ouvinte, confies que, agindo dessa maneira, se cumprirá em tua vida o que ensinou Jesus ao afirmar que os tesouros de fé que o Filho ou Filha de Deus juntam nos céus são eternos, pois nem a traça nem a ferrugem podem corroê-los, tampouco ninguém a eles tem acesso para apropriação indevida ou mau uso. Sejas um ouvinte assíduo da Hora Milagrosa e, a cada dia, aprenderás um pouco mais a respeito da nossa fé, crendo de todo o teu coração em Deus Pai e nos seus santos, o tesouro de fé que eles têm para conceder, representado por bênçãos e graças divinas, estará sempre ao teu dispor para que, gradativamente, te tornes numa pessoa bem disposta, com motivação genuína e muita alegria de viver.

0: Divulgamos a seguir um depoimento de fé prestado em agradecimento e reconhecimento a Deus Pai e aos seus santos.
1: O senhor João Lopes Nogueira informou que, graças ao amparo da bendita mãe Maria Santíssima, da Santa Vó Rosa e do Santo Irmão Aldo, a esposa dele, Senhora Maria Francisca da Glória Nogueira, superou de maneira rápida e bastante satisfatória as consequências da doença do coronavírus. Ela havia sido infectada pela virose em dezembro de 2020 e ficou muito mal devido ao comprometimento pulmonar. Contudo, um médico recomendou tratamento domiciliar que, graças ao amparo desses benditos santos, possibilitou a superação de todo o desconforto que a dominava. Em nome de ambos, o senhor João direcionou ações de graças a esses poderosos santos, extensivas ao poder celestial, ao nosso Senhor Jesus e a Deus Pai e Senhor, por meio de seu depoimento de fé, prestado em novembro de 2025, remetido de Telêmaco Borba, estado do Paraná.
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0: Temos congregação nesta cidade de Ervaldo Oeste, estado de Santa Catarina, com reuniões quinzenalmente aos sábados às 19h30 e aos domingos às 9h30 na rua Florianópolis, número 395, Centro.

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1: Prezados ouvintes que estão ouvindo este programa Hora Milagrosa, queridas crianças, queridos jovens, a todos os senhores, senhoras, eu apresento a minha saudação. Desejo-lhes que a paz esteja em seus corações. Desejo também que a bênção preciosa e magnífica da querida e santa Vó Rosa, o grande Espírito Consolador da promessa de Jesus, que a bênção e a paz dele, nosso Senhor Jesus Cristo, possa reinar nos seus corações. Também que as bênçãos preciosas da Mãe Virgem Maria Santíssima e do nosso santo profeta irmão Aldo, em nome do nosso Deus Altíssimo e Pai Celestial, possa recair sobre a vida de todos os senhores que estão nos acompanhando. Nesta oportunidade, queridos ouvintes, nós iremos tratar de um assunto de grande relevância para a nossa vida e também para a nossa fé. Nós iremos meditar a respeito dos pilares que formam a nossa fé, que são a doutrina e a disciplina dessa Santa Igreja Apostólica. Nosso querido Santo Irmão Aldo e a querida Santa Vó Rosa nos legaram, em seus ministérios, uma doutrina perfeita e também uma disciplina muito pura e muito santa. Doutrina e disciplina que são exatamente aquilo que nosso Senhor Jesus Cristo ao seu tempo pregou, porém que, havendo pouco tempo para cumprir seu ministério, lhe dissera aos seus santos apóstolos que haveria muito ainda de lhes ensinar, mas que eles não estavam preparados para receber, mas que quando viesse o Consolador, então tudo seria revelado. Queridos ouvintes, a doutrina e a disciplina foi muito bem esclarecido no ministério da querida Santa Vó Rosa e nosso santo irmão Aldo. Ele, nosso santo profeta irmão Aldo, nos esclareceu o que é a luz do Evangelho do Reino dos Céus e também do entendimento da querida e santa Vó Rosa, do nosso Senhor Jesus Cristo, do nosso Deus, da Mãe Virgem Maria Santíssima, a doutrina e a disciplina. Ele, Santo Irmão Aldo, ensinou. A doutrina é o conjunto de ensinos que constitui a base de nossa fé e da nossa mensagem. É o conjunto de princípios que serve de base ao nosso sistema religioso e que nos desvenda mistérios profundos do Evangelho do Reino dos Céus, da pessoa divina do nosso Deus, dos seus santos e de sua santa vontade. Ela amplia e esclarece o conhecimento da pessoa humana, do mistério, do espírito e do discernimento do bem e do mal, para que o povo de Deus tenha conhecimento do bem e da verdade. Nossa doutrina também esclarece o mistério dos sacramentos, da vida eterna, da divindade de Jesus, nosso Senhor, da divindade da Mãe Virgem Maria Santíssima e do mistério revelado à Igreja e também neste programa Hora Milagrosa, a respeito do Espírito Consolador, da promessa de Jesus, o Divino Salvador. Também nosso Santo Irmão Aldo, queridos ouvintes, esclareceu que a disciplina é o conjunto de regras e normas de conduta que moraliza e santifica a pessoa humana, tornando-a honrada e digna de credibilidade e de respeito. Um dos ensinos da nossa Igreja assim esclarece a respeito da disciplina. Sem disciplina, não há moralização dos costumes e nem se dá a purificação da alma. A Igreja Apostólica tem normas de conduta e de disciplina para todos os aspectos da vida de um verdadeiro Filho de Deus. Princípios estes que devem ser acatados e obedecidos por todos os membros da Igreja e também os ouvintes do programa Hora Milagrosa. São preciosos ensinos que foram legados por Jesus, nosso Senhor, através do seu vaso precioso, a Santa Vó Rosa. Temos entre as regras de conduta a disciplina para o porte de vestimentas, ou seja, vestimenta sensata, sem expor partes do corpo ou sem exageros, e também das mulheres e dos homens. Nosso querido Santo Irmão Aldo, ele recomendou que nós sempre nos lembrasse de que a disciplina a respeito do porte e das vestimentas das mulheres e dos homens é para o nosso bem, ou seja, para nos purificar, para nos trazer a essência de Deus também e moralizar nossos costumes. Por esse motivo também, o Santo Irmão Aldo ensinou que as mesmas palavras do nosso amado apóstolo São Paulo, a qual disse: todas as coisas me são lícitas, mas nem todas as coisas me convêm. Todas as coisas me são lícitas, mas nem todas as coisas me edificam na fé e na santidade. Ele, Santo Irmão Aldo, ensinou que a disciplina e as normas de condutas ensinadas nessa igreja são para todos, indistintamente, para os casais de namorados e noivos, ou seja, para evitar o excesso de libertinagem, para a cerimônia do casamento, para ser uma cerimônia sensata, sem exageros, para a festa de aniversário, para os diversos tipos de literatura, para o que pode ou não pode ver ou participar, ou seja, não participarmos de lugares áridos, lugares que tenha às vezes bebida alcoólica ou que promove os ciúmes, a inveja, a cobiça, ou assistir programas, por exemplo, que vai insinuar coisas ruins como adultério, como a morte de uma pessoa para com a outra, enfim, coisas que não edificam o nosso espírito. Ele também, nosso santo irmão Aldo, ensinou que nós não deveríamos participar porque a disciplina na nossa igreja, ela define claramente o que não é permitido para os apostólicos ou ouvintes do programa A Hora Milagrosa, que desejam se santificar e também pertencer a esta igreja, porque são coisas que são nocivas e prejudicial à nossa vida moral e religiosa. A disciplina e as normas de conduta que a Santa Vó Rosa nos legou são a segurança das nossas famílias, queridos ouvintes. Ele, nosso Santo Irmão Aldo, ensinou que são a segurança da juventude, da mocidade e a segurança também da nossa Santa Igreja Apostólica. Ele nos pediu: ame e valorize a disciplina de nossa igreja e que ela seja o guia moral das vossas vidas. Ele diz: evitem a aparência do mal e sejam leais à sua igreja, à Santa Vó Rosa e a ele, nosso Santo Irmão Aldo, para que nós possamos ser filhos de Deus. Porque a nossa doutrina e a nossa disciplina nada mais cumpre, queridos irmãos, o pedido que Jesus sempre realizou quando ele realizava uma cura ou um grande milagre a alguma pessoa. Ele dizia: vai e não peques mais. E o pecado é tudo aquilo que transgride a lei de Deus. Então, através do Santo Espírito Consolador, veio a verdade, porque Jesus disse que ela revelaria a verdade ao mundo a respeito do pecado, da justiça e do juízo. E ela esclareceu exatamente tudo o que é necessário para nós sabermos o que é pecado e não pecar mais. O que é lugares áridos, que são lugares, como disse há pouco, lugares ruins. Então, a doutrina de nossa igreja, ela nos direciona a ter uma fé sensata e uma fé pura, até mesmo sem o fanatismo, ou seja, para que nós, de certa forma, não pecasse contra Deus até mesmo com alguma blasfêmia contra as suas criações, ou seja, para que nós possamos crer na formação de santos pelo nosso Deus. Porque Deus, nosso Senhor, ele forma santos poderosos e formou, nos tempos atuais, a querida e Santa Vó Rosa, o Consolador, e o Santo Pastor, nosso Santo Profeta Irmão Aldo. Então, dentro da doutrina, nós temos todos os ensinamentos para nós não chegarmos ao fanatismo e também para não blasfemarmos, ou seja, nós não descrermos no poder do nosso Deus e do nosso Senhor Jesus Cristo de formar santos e santas para o reino dos céus. E através da disciplina, eles moldam a nossa vida para que nós possamos realmente demonstrar que nós temos a verdadeira fé em nosso Deus. Porque a fé, ela é provada por atitudes. Então, a nossa disciplina, ela traz paz. Porque quando nós nos vestimos bem, sem expor algo ou partes do corpo, nós estamos colocando a nossa vida em ordem. Não estamos expondo a cobiça, não estamos expondo a inveja. Ou seja, o casal que assim vive, dentro de uma boa disciplina, viverá muito bem, com muita segurança, com muita confiança entre ambos. Também as crianças, na forma de agirem, na forma que interagem com os outros, as suas amizades, amizades com outras crianças boas, que são pessoas ou crianças que não influenciam aquele ser, aquela criancinha para o mal. Então, uma criança vivendo dentro de uma disciplina, como a nossa Santa Igreja Apostólica prega, é uma criança que será feliz, terá boas amizades e terá um futuro de muito sucesso. E você, jovem que está nos ouvindo também, A nossa doutrina é nossa disciplina. Ela pode lhe proporcionar um futuro glorioso, de muita paz e de muita prosperidade e felicidade, porque se tornará um jovem que, exatamente como a palavra do Santo Romualdo diz, com uma moral elevada, ou seja, terá diante da sociedade uma moral elevada por ter uma disciplina, por saber escolher suas amizades com quem você anda, saber escolher a pessoa certa, inspirada pelo nosso Deus, pela querida Santa Avó Rosa, pelo nosso Senhor Jesus Cristo e pelo Santo Irmão Aldo, a pessoa que passará a sua vida, ou seja, que irá formar a sua família, também será inspirado para criar bem os seus filhos, enfim, para que todas as famílias sejam felizes. Portanto, estimados ouvintes, cumpre então a palavra de Jesus, o pedido dele, para não pecar mais. Quando nós seguimos a doutrina verdadeira de Jesus, pregada através deste programa Hora Milagrosa, e a sua disciplina sensata, que nos molda a ser seres melhor nessa sociedade onde vivemos, nós então cumprimos o pedido dele e nós vamos, como ele sempre disse, vai e não peques mais, nós vamos adiante, cumprimos a nossa missão como filho de Deus. Portanto, queridos ouvintes, creiam nessas palavras do Santo Irmão Aldo e da querida e Santa Avó Rosa, porque essas palavras são as palavras do nosso Deus e do nosso Senhor Jesus Cristo, legados nessa Santa Igreja Apostólica, a qual está trazendo ao Senhor, à Senhora, uma oportunidade, a você jovem criança, de ser melhor e de realmente participar do Reino dos Céus, ainda aqui nesta terra. Amém. Irei neste momento realizar uma oração e convido o Senhor, a Senhora, a também acompanhar esta oração. Glorioso Espírito Consolador, nossa querida e santa Avó Rosa, neste momento, estes irmãos, irmãs, ouvintes do programa Hora Milagrosa estão diante deste aparelho receptor. Também estão diante do Senhor, ó Deus bendito, Altíssimo Pai Celestial, nosso Criador, diante do Seu Filho amado, nosso Senhor Jesus Cristo, da Mãe Virgem Maria Santíssima e também dele, do nosso Santo Profeta Irmão Aldo. Todos esses irmãos receberam uma palavra de ânimo, um esclarecimento a respeito da doutrina, Senhor Jesus Cristo, e também da disciplina que o Senhor legou através da querida Santa Avó Rosa a esta Igreja Apostólica. Doutrina e disciplina que transforma vidas, que cura corações. Neste momento, eu rogo ao Senhor Jesus Cristo, que junto à querida Santa Avó Rosa, junto ao nosso Santo Irmão Aldo, a Mãe Virgem Maria Santíssima, possa abençoar grandemente a vida deles, dando-lhes muito entendimento, sabedoria para evitar tudo aquilo que é exagero e que tira a purificação da alma, dando entendimento para seguirem a doutrina, a disciplina de nossa Santa Igreja Apostólica e também aos nossos ouvintes, que o Senhor possa dar muita saúde, muita paz, que possa transformar os corações, que possa alimentar nas famílias que estão nos ouvindo o verdadeiro amor, o verdadeiro amor ao próximo e o amor ao Senhor, e também que eles possam compreender a querida e Santa Avó Rosa, o grande Espírito Consolador, o pedido que ela nos deixou a respeito da obediência a esta doutrina sã que o Senhor nos legou e a esta disciplina que nos purifica. Também que a Senhora querida e Santa Avó Rosa e o Senhor Santo Irmão Aldo possa abençoar as criancinhas, os mais jovens, enfim, a todos, que eles possam ter muita paz no seu trabalho, nos seus estudos e tudo o que eles fizer possa ter muita prosperidade. Peço à Senhora querida e Santa Avó Rosa que unja a água e o óleo que está diante do aparelho receptor, que possa esses elementos ungidos trazer muito alívio, trazer uma cura necessária, muita paz e que possa alimentar a fé nesses corações. Queridos ouvintes, creiam no poder que está sobre essa Santa Igreja Apostólica, creiam na querida Santa Avó Rosa, no Santo Irmão Aldo, creiam que Jesus está conosco, a Mãe Virgem Maria Santíssima também. Jesus voltou em sua segunda vinda e cumpriu sua promessa e está nos dando uma doutrina e disciplina que pode transformar a nossa vida. Amém.
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5: Olá, boa noite.
6: Boa noite para você que nos acompanha em todo o país.
5: Terça-feira, 12 de maio de 2026.
6: Vamos ao destaque do dia, mais de 11 bilhões de reais no combate ao crime organizado.
5: O governo do Brasil lança plano com foco na desarticulação financeira e operacional de facções criminosas.
6: Presidente Lula destaca a união com estados e municípios para enfrentar a violência e garantir a segurança de todos os brasileiros.
7: O território será devolvido ao povo brasileiro de cada cidade e de cada estado.